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1: O tempo para segunda-feira, dia 17 de agosto, o IPMA prevê para a região sul tempo quente, com períodos de céu muito nublado, apresentando geralmente muito nublado no Algarve e com possibilidade de ocorrência de chuvisco. Há condições favoráveis à ocorrência de aguaceiros e trovadas e queda ocasional de granizo, em especial nas serras do Algarve e do Baixo Alentejo, durante a tarde. O vento em geral fraco, de vários rumos, superando moderado a forte do quadrante leste nas serras algarvias durante a manhã e temporariamente moderado de noroeste durante a tarde no litoral a norte do Cabo Pichel. Prevê-se uma pequena subida da temperatura mínima, pequena descida da temperatura máxima. O mar na costa sul com ondas inferiores a 1 metro. A temperatura da água do mar ronda entre os 19 e os 21 graus. Para Tavira, a temperatura máxima prevista aponta para 30 graus.
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5: 1:03. A continuação de uma ótima noite, de uma ótima madrugada. Obrigado pela sua companhia aí desse lado. Vamos consigo até às 7 da manhã.

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Uma vez mais a todos, muito boa noite, uma excelente madrugada. Obrigado pela sua companhia e pela sua preferência. Eu sou o Jorge Sampaio e, como sempre, vou consigo até às 7 da manhã.

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2: Uma da manhã e 48 minutos. 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
1: O tempo para segunda-feira, dia 17 de agosto, o IPMA prevê para a região sul tempo quente, com períodos de céu muito nublado, apresentando geralmente muito nublado no Algarve e com possibilidade de ocorrência de chuvisco. Há condições favoráveis à ocorrência de aguaceiros e trovoadas e queda ocasional de granizo, em especial nas serras do Algarve e do Baixo Alentejo, durante a tarde. O vento em geral fraco, de vários rumos, superando moderado a forte, do quadrante leste nas serras algarvias, durante a manhã, e temporariamente moderado de noroeste durante a tarde, no litoral a norte do Cabo Espichel. Prevê-se uma pequena subida da temperatura mínima, pequena descida da temperatura máxima. O mar na costa sul com ondas inferiores a 1 metro. A temperatura da água do mar ronda entre os 19 e os 21 graus. Para Tavira, a temperatura máxima prevista aponta para 30 graus.
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4: Boa noite, são 2 horas e 3 minutos. A continuação de uma ótima noite, de uma ótima madrugada. Obrigado pela sua companhia aí desse lado. Vamos consigo até às 7 da manhã.

assim, nesta madrugada, até às 7 da manhã. Continuação de uma ótima noite. Para si que está a trabalhar tal como nós, então aproveite-a da melhor forma. Bom descanso, se for caso disso.

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onde quer que esteja, para si a continuação de uma ótima madrugada e uma ótima noite na companhia da Chilão FM. Até às 7 da manhã, como habitualmente acontece, com Jorge Sampaio.

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5: Boa noite. São 2 horas e 47 minutos. 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
1: O tempo para segunda-feira, dia 17 de agosto, o IPMA prevê para a região sul tempo quente, com períodos de céu muito nublado, apresentando geralmente muito nublado no Algarve e com possibilidade de ocorrência de chuvisco. Há condições favoráveis à ocorrência de aguaceiros e trovoadas e queda ocasional de granizo, em especial nas serras do Algarve e do Baixo Alentejo, durante a tarde. O vento em geral fraco, de vários rumos, superando moderado a forte do quadrante leste nas serras algarvias durante a manhã e temporariamente moderado de noroeste durante a tarde no litoral a norte do Cabo Espichel. Prevê-se uma pequena subida da temperatura mínima, pequena descida da temperatura máxima. O mar na costa sul com ondas inferiores a 1 metro. A temperatura da água do mar ronda entre os 19 e os 21 graus. Para Tavira, a temperatura máxima prevista aponta para 30 graus.
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6: Boa noite, são 3 horas e 4 minutos. A continuação de uma ótima noite, de uma ótima madrugada. Obrigado pela sua companhia aí desse lado. Vamos consigo até às 7 da manhã.

Boa noite. São 3 horas e 21 minutos. Até às 7 da manhã, a continuação de uma ótima madrugada. Obrigado pela boleia que nos vai dando.

obrigado pela sua companhia e pela sua preferência. Continuação de uma ótima madrugada e uma ótima noite na companhia da Chilão FM. Até às 7 da manhã, como habitualmente acontece, com Jorge Sampaio.

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1: Boa noite. São 3 horas e 48 minutos. 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
1: O tempo para segunda-feira, dia 17 de agosto, o IPMA prevê para a região sul tempo quente, com períodos de céu muito nublado, apresentando geralmente muito nublado no Algarve e com possibilidade de ocorrência de chuvisco. Há condições favoráveis à ocorrência de aguaceiros e trovadas e queda ocasional de granizo, em especial nas serras do Algarve e do Baixo Alentejo, durante a tarde. O vento em geral fraco, de vários rumos, superando moderado a forte do quadrante leste nas serras algarvias durante a manhã e temporariamente moderado de noroeste durante a tarde no litoral a norte do Cabo Espichel. Prevê-se uma pequena subida da temperatura mínima, pequena descida da temperatura máxima. O mar na costa sul com ondas inferiores a 1 metro. A temperatura da água do mar ronda entre os 19 e os 21 graus. Para Tavira, a temperatura máxima prevista aponta para 30 graus.
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1: Notícia avançada pela agência Lusa dá conta das declarações do presidente da Unidade Local de Saúde do Algarve, o Elias Algarve, que negou os tempos de espera nas urgências de Faro e Portimão divulgados pelo portal do Serviço Nacional de Saúde, atribuindo os valores a erros no sistema informático. Em declarações à agência Lusa, Tiago Botelho explicou que os dados apresentados pelo portal do Serviço Nacional de Saúde são alimentados pelo sistema Alert, que em condições normais calcula médias com base em poucas horas de atividade, ficando particularmente sensível a ocorrências pontuais. Segundo Tiago Botelho, esta metodologia torna os valores sensíveis a pequenos números, onde possa ter existido um problema real ou administrativo, sobretudo durante períodos noturnos, quando o número de admissões é reduzido. O responsável deu ainda à Lusa exemplo do caso de Portimão, onde o sistema chegou a indicar um tempo de espera de 17 horas para um doente classificado como muito urgente. O presidente da ULS Algarve referiu que, após corrigido o erro, o tempo médio indicado para Portimão passou abruptamente de 13 para 4 horas em poucos minutos, evolução que considerou, obviamente, matematicamente impossível. Lembrando que o portal do Serviço Nacional de Saúde apresentava, por exemplo, às 14h50, em Faro, um tempo de espera para atendimento no serviço de urgências de cerca de 41 minutos para doentes classificados como urgentes, valor que Tiago Botelho considerou próximo da realidade. Em Portimão, o portal indicava cerca de 4 horas de espera, valor que o responsável da ULS também rejeitou. Tiago Botelho rejeitou igualmente a informação de que existissem doentes classificados como urgentes e muito urgentes à espera de observação nos dois serviços de urgência, como indicado no portal do Serviço Nacional de Saúde consultado pela Lusa. O responsável da ULS Algarve sublinhou que os tempos divulgados pelo portal do Serviço Nacional de Saúde não estão a refletir com rigor a situação efetiva das urgências de Faro e Portimão, alegadamente devido a problemas registados, como já referimos, no sistema Alert. Declarações preferidas à agência Lusa, é também um destaque da Lusa, dando conta de que o presidente da ULS Algarve nega que os tempos de espera das urgências de Faro e Portimão sejam os que são apresentados pelo portal do Serviço Nacional de Saúde. Os estabelecimentos de ensino do Distrito de Faro participaram e recolheram e enviaram para reciclagem mais de 57 toneladas de pilhas, baterias e equipamentos elétricos, incluindo lâmpadas. Campanha Escola Eletrão, que decorreu ao longo do ano letivo 2025-2026. As escolas da região reuniram mais de 54 mil quilos de equipamentos elétricos, mais de 2.400 quilos de pilhas e baterias e mais de 560 quilos de lâmpadas. Como recompensa pelo esforço e envolvimento na causa da reciclagem, as escolas receberam 6.150 euros em prémios no âmbito da campanha. A Escola Secundária Pinheiro e Rosa de Faro venceu a nível regional na secção de equipamentos elétricos, com 7.235 quilos recolhidos. Na vertente lâmpadas, a Escola Básica João da Rosa de Olhão liderou com 56 quilos e nas pilhas e baterias foi a Escola Secundária secundária Júlio Dantas de Lagos, que ficou em primeiro lugar com 713 quilos recolhidos. No valor global dos prémios a entregar em cheques-prenda, poderão ser trocados por novos equipamentos elétricos. Alcançou nesta edição o valor mais elevado até o momento, 57.597 euros. O desafio fica lançado para o próximo ano.

0: do Marés Criativas, um evento com entrada livre que junta música, artes plásticas, dança e atividades ao ar livre, com destaque para a atuação dos Mare Nostro a 29 de agosto. A iniciativa organizada pela Baixa Mar, Associação Cultural, apresenta uma programação diversificada ao longo de 3 dias, com propostas para diferentes públicos e com a cultura e a participação comunitária como pontos centrais. O primeiro dia, 28, logo a partir das 6 da tarde, oficina de artes plásticas, seguindo-se às 7 da tarde, a oficina de danças europeias. Às 9 da noite, uma caminhada ao luar. Às 10h30, o concerto dos Espiral. Já a 29 de agosto, a programação arranca às 6 da tarde com a oficina de artes plásticas, seguir-se à sessão de danças de salão e, às 10 da noite, o concerto com a banda Mare Nostro. A programação encerra a 30 de agosto com a atuação de Nora Fernandes, Flamenco e Plectro, às 21 horas, e o concerto de Mursual, marcado para as 22h30. O programa inclui atividades assinaladas com a organização conjunta, quer da Junta de Freguesia, como também da Associação, reforçando a componente comunitária da iniciativa. É esta a festa para Santa Luzia, de 28 a 30 de agosto, terceira edição do Marés Criativas. De 20 a 24 de agosto, Tavira acolhe a Feira de Stocks. Associação Baixa de Tavira, com apoio do município, realiza a 16ª edição da Feira de Stocks na Rua do Cais, entre as 19 e as 23h30, com entrada livre. Visa dinamizar a economia local, concentrando num único espaço artigos de qualidade das mais diversas áreas e preços baixos, com vestuário, acessórios, decoração, artesanato, saúde e beleza. Praça da República acolhe depois, a cada uma dessas noites, a partir das 22 horas, diversos espetáculos, no primeiro dia com danças de salão da Sociedade Luzense, no segundo dia com 281 TVR os Chigui, 22 Orquestra do Algarve, Canções de Toda a Vida, e no dia 23, Searas de Outono, Grupo de Cantares de Cachopo. São estes os grupos que animarão a Feira de Stocks, que acontece em Tavira a partir de 20 de agosto.
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0: Tavira Verde informa que segunda-feira, 17 de agosto, procede uma interrupção programada de abastecimento de água entre as 14 e as 18 horas em Cabanas de Tavira para instalação de válvula AVK, afetando o bairro Humberto Simão, o Largo da Petanca, o Largo Nossa Senhora do Mar e as ruas Amigos Unidos do Bairro Sal, das Almadravas, das Areias, do Cochicho, dos Búzios, dos Limoeiros, a rua José Luís do Carmo Pereira, Ormerino Bagarrão e a rua Raul Brandão. Estas as ruas afetadas nesta interrupção programada de abastecimento de água em Cabanas de Tavira, segunda-feira, entre as 14 e as 18 horas. Terça-feira, dia 18 de agosto, também entre as 14 e as 18 horas, há uma interrupção programada de abastecimento de água na Cruz do Areal para substituição de cal de limtro, afetando a zona envolvente da Estrada Nacional 270. Lembra a Tavira Verde que para mais informações e consulta detalhada do mapa das zonas afetadas, devem os interessados visitar o website da Tavira Verde na secção de alertas e comunicados.
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10: Boa noite. São 4 horas e 12 minutos. A continuação de uma ótima noite, de uma ótima madrugada. Obrigado pela sua companhia aí desse lado. Vamos consigo até às 7 da manhã.

Obrigado pela sua companhia e pela sua preferência. Espero que esteja a gostar da nossa escolha musical. Eu sou o Jorge Sampaio e, como sempre, vou consigo até às 7 da manhã.

Boa noite. São 4 horas e 28 minutos. Até às 7 da manhã, a continuação de uma ótima madrugada. Obrigado pela boleia que nos vai dando.

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1: Uma vez mais a todos, muito boa noite, uma excelente madrugada. Obrigado pela sua companhia e pela sua preferência. Eu sou o Jorge Sampaio e, como sempre, vou consigo até às 7 da manhã.

0: São 5 horas.
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2: O tempo para segunda-feira, dia 17 de agosto, o IPMA prevê para a região sul tempo quente, com períodos de céu muito nublado, apresentando geralmente muito nublado no Algarve e com possibilidade de ocorrência de chuvisco. Há condições favoráveis à ocorrência de aguaceiros e trovoadas e queda ocasional de granizo, em especial nas serras do Algarve e do Baixo Alentejo, durante a tarde. O vento em geral fraco, de vários rumos, superando moderado a forte do quadrante leste nas serras algarvias durante a manhã e temporariamente moderado de noroeste durante a tarde no litoral a norte do Cabo Pichel. Prevê-se uma pequena subida da temperatura mínima, pequena descida da temperatura máxima. O mar na costa sul com ondas inferiores a 1 metro. A temperatura da água do mar ronda entre os 19 e os 21 graus. Para Tavira, a temperatura máxima prevista aponta para 30 graus.
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2: Feira de Estoques em Tavira. A Associação Baixa de Tavira, com apoio do município, realiza de 20 a 24 de agosto a 16ª Feira de Estoques na Rua do Cais, entre as 19 e as 23h30, com a entrada livre. A iniciativa que visa dinamizar a economia local, concentrando no único espaço artigos de qualidade das mais diversas áreas a preços baixos, como vestuário e acessórios, decoração, artesanato, saúde e beleza, entre outros. E a Praça da República acolhe no seu palco, a partir das 22 horas, diversos espetáculos. Danças de salão da Sociedade Lusense, 281 TVR Jig, Orquestra do Algarve com canções de toda a vida e o grupo Searas de Outono de Cachopo. É a Feira de Estoques em Tavira, de 20 a 24 de agosto, na sua 11ª edição. Celebrar Tavira oferece música, tradições e animação em toda a freguesia durante este verão. A União de Freguesias de Tavira, em parceria com o município, promove nos meses de julho e agosto a iniciativa Celebrar Tavira, um programa de animação cultural que pretende oferecer música ao vivo, fado, bailes e momentos de convívio de diferentes localidades da freguesia. Com um total de 11 eventos, o programa é concebido para descentralizar a oferta cultural, aproximando-a da população e valorizando os diversos espaços públicos, bairros e comunidades que fazem parte do território da União de Freguesias de Tavira. Ao longo de 2 meses, o público pode assistir a concertos de diferentes géneros musicais, desde o fado tradicional ao rock, passando pela música popular, tributos e espetáculos instrumentais, bem como participar em bailes populares que reforçam o espírito comunitário e a celebração das tradições locais. Os espetáculos decorrem em diversos locais emblemáticos da freguesia. Todos os eventos têm entrada livre, início marcado para as 22 horas, proporcionando noites de verão dedicadas à cultura e o encontro entre gerações e à valorização dos artistas e projetos musicais. Dia 17 de agosto, os Fado Tropical, no espetáculo em Mato Santo Espírito. Celebrar Tavira é a proposta da União de Freguesias de Tavira para este verão 2026. Castro Marim recebe aquilo que é o maior evento de recriação histórica e um dos grandes destaques da agenda cultural da região, Algarvia, os dias medievais de 26 a 30 de agosto. É um regresso à época mais intrigante e misteriosa da história de Portugal, prometendo ser uma experiência inesquecível, com o castelo a ser o epicentro do evento e a abrigar representações de dezenas de artes e ofícios com demonstrações ao vivo, além de outros espetáculos e atividades para toda a família. Um dos grandes destaques de cada edição são os torneios a cavalo que decorrem diariamente no castelo, com assinatura da Guarda Nacional Republicana, sem esquecer os banquetes que acontecem no espaço exclusivo à luz misteriosa das tochas, com uma ementa que reúne as melhores iguarias da época, acompanhadas também de animação por diversos grupos. O castelo de Castro Marim acolhe ainda exposições de instrumentos de tortura e punição e a primeira sede da Ordem de Cristo, além de um banco, onde os visitantes podem trocar o seu dinheiro pela moeda oficial do evento, que tem um novo design a cada edição. Um dos pontos altos deste evento, organizado pelo município de Castro Marim, é o desfile, considerado como uma das oportunidades para conhecer o universo da imaginação e fantasia. Decorre no primeiro e último dia, ao final da tarde, sendo uma apresentação de todos os animadores figurantes castromarinenses que participam anualmente vestidos a rigor. A animação continua a ser uma das fortes apostas dos dias medievais de Castro Marim, que se distingue de outros eventos, com alguns grupos, no caso 30 grupos de animação nacionais e internacionais de países como Itália, Espanha, Marrocos ou França. No Forte de São Sebastião acontece o acampamento árabe, que representa o cotidiano de uma caravana de comércio de sal e especiarias, onde irá também decorrer a recriação histórica do cotidiano civil e militar do século XVII, da época da Restauração. A Igreja de Nossa Senhora dos Mártires também faz parte do roteiro dos dias medievais em Castro Marim, com uma missa que decorrerá no último dia e a participação de vários grupos de comunidade trajada a rigor. Os bilhetes já estão à venda para a edição 2026 dos Dias Medievais em Castro Marim. Exposição itinerante 40 anos, 40 fotografias, de 11 a 21 de agosto, no Mercado da Ribeira, em Tavira. Assinala a celebração dos 40 anos da Agência Lusa. A Casa do Povo do Conselho de Olhão, em Moncarapaz, acolhe no dia 29 de agosto, a partir das 9:30 da noite, o Boa Esperança em revista, nas produções Carlos Pacheco. Feira Franca de Santa Catarina da Fonte do Bispo, de 21 a 23 de agosto. Sexta-feira, dia 21, baile com Vitor Alves e há o concerto com Fábio Lagarto. No dia 22, fado com Yasmin da Silva, baile com Sérgio Conceição e o concerto de Emanuel Moura. Domingo, dia 23, há baile com Silvino Campos e o grande concerto com Toy. É Feira Franca, em Santa Catarina da Fonte do Bispo, de 21 a 23 de agosto, organização da Junta de Freguesia de Santa Catarina da Fonte do Bispo. 27º Passeio de Cicloturismo do Núcleo de Cicloturismo de Luz de Tavira. Acontece dia 6 de setembro, a partir das 9 horas, com partida no Largo da República, em Luz de Tavira. Os interessados em participar devem efetuar a sua inscrição, contatando a organização, o Núcleo de Cicloturismo de Luz de Tavira. Por Tavira, até 30 de dezembro, exposição permanente Judeus em Tavira, fragmentos de uma história, para visitar no Núcleo Islâmico do Museu Municipal. Até o dia 30 de agosto, acontece o Energiza-te na Ilha. É na Ilha de Tavira. Até 15 de setembro, Ciência Viva no Verão, na sua 30ª edição, a iniciativa do Centro de Ciência Viva de Tavira. Até o final de setembro, mostras de artesanato, que acontecem diariamente entre o Jardim da Lagoa e o Jardim das Palmeiras. Até 24 de outubro, exposição Uma Árvore, da autoria de Daniel Moreira e Rita Castro Neves, para visitar no Museu Municipal de Tavira, Palácio da Galeria. Segunda-feira, dia 17 de agosto, a partir das 10 da noite, o projeto da Junta de Freguesia de Tavira, Celebrar Tavira, apresenta o concerto dos Fado Tropical, em Mato Santo Espírito.
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0: Boa noite, são 5 horas e 8 minutos. A continuação de uma boa madrugada na companhia da Gilão FM.

Ficamos assim, nesta madrugada, até às 7 da manhã. Continuação de uma ótima noite. Para si que está a trabalhar tal como nós, então aproveite-a da melhor forma. Um bom descanso, se for caso disso.

Boa noite. São 5 horas e 23 minutos. A continuação de uma ótima noite, de uma ótima madrugada. Obrigado pela sua companhia aí desse lado. Vamos consigo até às 7 da manhã.

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2: Onde quer que esteja, para si, a continuação de uma ótima madrugada, de uma ótima noite na companhia da Gilão FM. Até às 7 da manhã, como habitualmente acontece, com Jorge Sampaio.

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1: Uma vez mais a todos, muito boa noite, uma excelente madrugada com a Gilão FM.

0: Bom dia, são 6 horas.
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2: O tempo para segunda-feira, dia 17 de agosto, o IPMA prevê para a região sul tempo quente, com períodos de céu muito nublado, apresentando geralmente muito nublado no Algarve e com possibilidade de ocorrência de chuvisco. Há condições favoráveis à ocorrência de aguaceiros e trovoadas e queda ocasional de granizo, em especial nas serras do Algarve e do Baixo Alentejo, durante a tarde. O vento em geral fraco, de vários rumos, superando moderado a forte do quadrante leste nas serras algarvias durante a manhã e temporariamente moderado de noroeste durante a tarde no litoral a norte do Cabo Espichel. Prevê-se uma pequena subida da temperatura mínima, pequena descida da temperatura máxima. O mar na costa sul com ondas inferiores a 1 metro. A temperatura da água do mar ronda entre os 19 e os 21 graus. Para Tavira, a temperatura máxima prevista aponta para 30 graus.
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2: Notícia avançada pela agência Lusa dá conta das declarações do presidente da Unidade Local de Saúde do Algarve, o Elias Algarve, que negou os tempos de espera nas urgências de Faro e Portimão divulgados pelo portal do Serviço Nacional de Saúde, atribuindo os valores a erros no sistema informático. Em declarações à agência Lusa, Tiago Botelho explicou que os dados apresentados pelo portal do Serviço Nacional de Saúde são alimentados pelo sistema Alert, que em condições normais calcula médias com base em poucas horas de atividade, ficando particularmente sensível a ocorrências pontuais. Segundo Tiago Botelho, esta metodologia torna os valores sensíveis a pequenos números, onde possa ter existido um problema real ou administrativo, sobretudo durante períodos noturnos, quando o número de admissões é reduzido. O responsável deu ainda à Lusa exemplo do caso de Portimão, onde o sistema chegou a indicar um tempo de espera de 17 horas para um doente classificado como muito urgente. O presidente da OLS Algarve referiu que, após corrigido o erro, o tempo médio indicado para Portimão passou abruptamente de 13 para 4 horas em poucos minutos, evolução que considerou, obviamente, matematicamente impossível. Lembrando que o portal do Serviço Nacional de Saúde apresentava, por exemplo, às 14h50, em Faro, um tempo de espera para atendimento no Serviço de Urgências de cerca de 41 minutos para doentes classificados como urgentes, valor que Tiago Botelho considerou próximo da realidade. Em Portimão, o portal indicava cerca de 4 horas de espera, valor que o responsável da OLS também rejeitou. Tiago Botelho rejeitou igualmente a informação de que existissem doentes classificados como urgentes e muito urgentes à espera de observação nos dois serviços de urgência, como indicado no portal do Serviço Nacional de Saúde consultado pela Lusa. O responsável da OLS Algarve sublinhou que os tempos divulgados pelo portal do Serviço Nacional de Saúde não estão a refletir com rigor a situação efetiva das urgências de Faro e Portimão, alegadamente devido a problemas registados, como já referimos, no sistema Alert. Declarações proferidas à agência Lusa, é também um destaque da Lusa, dando conta de que o presidente da OLS Algarve nega que os tempos de espera das urgências de Faro e Portimão sejam os que são apresentados pelo portal do Serviço Nacional de Saúde. Os estabelecimentos de ensino do Distrito de Faro participaram e recolheram e enviaram para reciclagem mais de 57 toneladas de pilhas, baterias e equipamentos elétricos, incluindo lâmpadas. Campanha Escola Eletrão, que decorreu ao longo do ano letivo 2025-2026. As escolas da região reuniram mais de 54 mil quilos de equipamentos elétricos, mais de 2.400 quilos de pilhas e baterias e mais de 560 quilos de lâmpadas. Como recompensa pelo esforço e envolvimento na causa da reciclagem, as escolas receberam 6.150 euros em prémios no âmbito da campanha. A Escola Secundária Pinheiro e Rosa de Faro venceu a nível regional na secção de equipamentos elétricos, com 7.235 quilos recolhidos. Na vertente lâmpadas, a Escola Básica João da Rosa de Olhão liderou com 56 quilos e nas pilhas e baterias foi a Escola Secundária secundária Júlio Dantas de Lagos, que ficou em primeiro lugar com 713 quilos recolhidos. No valor global dos prémios a entregar em cheques-prenda, poderão ser trocados por novos equipamentos elétricos. Alcançou nesta edição o valor mais elevado até o momento, 57.597 euros. O desafio fica lançado para o próximo ano letivo, que não demora nada, arranca para mais uma edição desta edição da campanha Escola e Letrão, a caminho da 16ª edição.
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2: Aqui pelo Conselho de Tavira, de 28 a 30 de agosto, o Jardim Público de Santa Luzia acolhe a terceira edição do Marés Criativas, um evento com entrada livre que junta música, artes plásticas, dança e atividades ao ar livre, com destaque para a atuação dos Mari Nostro, a 29 de agosto. A iniciativa organizada pela Baixa Mar, Associação Cultural, apresenta uma programação diversificada ao longo de 3 dias, com propostas para diferentes públicos e com a cultura e a participação comunitária como pontos centrais. O primeiro dia 28, logo a partir das 6 da tarde, oficina de artes plásticas, seguindo-se às 7 da tarde, a oficina de danças europeias, e às 9 da noite, uma caminhada ao luar. Às 10h30, o concerto dos Espiral. Já a 29 de agosto, a programação arranca às 6 da tarde com a oficina de artes plásticas, seguir-se-á a sessão de danças de salão e, às 10 da noite, o concerto com a banda Mare Nostro. A programação encerra a 30 de agosto com a atuação de Nora Fernandes, flamenco e plectro, às 21 horas, e o concerto de Mursual, marcado para as 22h30. O programa inclui atividades assinaladas com a organização conjunta, quer da Junta de Freguesia, como também da Associação, reforçando a componente comunitária da iniciativa. É esta a festa para Santa Luzia, de 28 a 30 de agosto, terceira edição do Marés Criativas. De 20 a 24 de agosto, Tavira acolhe a Feira de Stocks. Associação Baixa de Tavira, com apoio do município, realiza a 16ª edição da Feira de Stocks, na Rua do Cais, entre as 19 e as 23h30, com a entrada livre. Visa dinamizar a economia local, concentrando no único espaço artigos de qualidade das mais diversas áreas e preços baixos, com vestuário, acessórios, decoração, artesanato, saúde e beleza. Praça da República acolhe depois, a cada uma dessas noites, a partir das 22 horas, diversos espetáculos, no primeiro dia com danças de salão da Sociedade Luzense, no segundo dia com 281 TVR os Chigui, 22 Orquestra do Algarve, Canções de Toda a Vida, e no dia 23, Searas de Outono, Grupo de Cantares de Cachopo. São estes os grupos que animarão a Feira de Stocks, que acontece em Tavira a partir de 20 de agosto.
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2: Tavira Verde informa que segunda-feira, 17 de agosto, procede uma interrupção programada de abastecimento de água entre as 14 e as 18 horas em Cabanas de Tavira para instalação de válvula AVK, afetando o bairro Humberto Simão, o Largo da Petanca, o Largo Nossa Senhora do Mar e as ruas Amigos Unidos do Bairro Sal, das Almadravas, das Areias, do Cochicho, dos Búzios, dos Limoeiros, a rua José Luís do Carmo Pereira, Ormerim de Bagarrão e a rua Raul Brandão. Estas as ruas afetadas nesta interrupção programada de abastecimento de água em Cabanas de Tavira, segunda-feira, entre as 14 e as 18 horas. Terça-feira, dia 18 de agosto, também entre as 14 e as 18 horas, há uma interrupção programada de abastecimento de água na Cruz do Areal para substituição de caudilímetro, afetando a zona envolvente da Estrada Nacional 270. Lembra a Tavira Verde que para mais informações e consulta detalhada do mapa das zonas afetadas, devem os interessados visitar o website da Tavira Verde na secção de alertas

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5: Bom dia, são 6 horas e 10 minutos. Até às 7 da manhã, a continuação de uma ótima madrugada. Obrigado pela boleia que nos vai dando.

obrigado pela sua companhia e pela sua preferência. Continuação de uma ótima madrugada e uma ótima noite na companhia da Gilão FM. Até às 7 da manhã, como habitualmente acontece, com Jorge Sampaio.

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2: Obrigado pela sua companhia e pela sua preferência. Espero que esteja a gostar da nossa escolha musical. Eu sou o Jorge Sampaio e, como sempre, vou consigo até às 7 da manhã.

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3: Obrigado pela sua companhia e pela sua preferência. Eu sou o Jorge Sampaio e, como sempre, vou consigo até às 7 da manhã.
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0: Bom dia, são 7 horas.
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2: O tempo para segunda-feira, dia 17 de agosto, o IPMA prevê para a região sul tempo quente, com períodos de céu muito nublado, apresentando geralmente muito nublado no Algarve e com possibilidade de ocorrência de chuvisco. Há condições favoráveis à ocorrência de aguaceiros e trovoadas e queda ocasional de granizo, em especial nas serras do Algarve e do Baixo Alentejo, durante a tarde. O vento em geral fraco, de vários rumos, superando moderado a forte do quadrante leste nas serras algarvias durante a manhã e temporariamente moderado de noroeste durante a tarde no litoral a norte do Cabo Pichel. Prevê-se uma pequena subida da temperatura mínima, pequena descida da temperatura máxima. O mar na costa sul com ondas inferiores a 1 metro. A temperatura da água do mar ronda entre os 19 e os 21 graus. Para Tavira, a temperatura máxima prevista aponta para 30 graus.
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2: Feira de Estoques em Tavira. A Associação Baixa de Tavira, com apoio do município, realiza de 20 a 24 de agosto a 16ª Feira de Estoques na Rua do Cais, entre as 19 e as 23h30, com entrada livre. A iniciativa que visa dinamizar a economia local, concentrando no único espaço artigos de qualidade das mais diversas áreas a preços baixos, como vestuário e acessórios, decoração, artesanato, saúde e beleza, entre outros. E a Praça da República acolhe no seu palco, a partir das 22 horas, diversos espetáculos. Danças de salão da Sociedade Lusense, 281 TVR Jig, Orquestra do Algarve com canções de toda a vida e o grupo Searas de Outono de Cachopo. É a Feira de Estoques em Tavira, de 20 a 24 de agosto, na sua 11ª edição. Celebrar Tavira oferece música, tradições e animação em toda a freguesia durante este verão. A União de Freguesias de Tavira, em parceria com o município, promove nos meses de julho e agosto a iniciativa Celebrar Tavira, um programa de animação cultural que pretende oferecer música ao vivo, fado, bailes e momentos de convívio de diferentes localidades da freguesia. Com um total de 11 eventos, o programa é concebido para descentralizar a oferta cultural, aproximando-a da população e valorizando os diversos espaços públicos, bairros e comunidades que fazem parte do território da União de Freguesias de Tavira. Ao longo de 2 meses, o público pode assistir a concertos de diferentes géneros musicais, desde o fado tradicional ao rock, passando pela música popular, tributos e espetáculos instrumentais, bem como participar em bailes populares que reforçam o espírito comunitário e a celebração das tradições locais. Os espetáculos decorrem em diversos locais emblemáticos da freguesia. Todos os eventos têm entrada livre, início marcado para as 22 horas, proporcionando noites de verão dedicadas à cultura e o encontro entre gerações e à valorização dos artistas e projetos musicais. Dia 17 de agosto, o Esfado Tropical no espetáculo em Mato Santo Espírito. Celebrar Tavira é a proposta da União de Freguesias de Tavira para este verão 2026. Castro Marim recebe aquilo que é o maior evento de recriação histórica e um dos grandes destaques da agenda cultural da região, Algarvia, os dias medievais de 26 a 30 de agosto. É um regresso à época mais intrigante e misteriosa da história de Portugal, prometendo ser uma experiência inesquecível, com o castelo a ser o epicentro do evento e a abrigar representações de dezenas de artes e ofícios com demonstrações ao vivo, além de outros espetáculos e atividades para toda a família. Um dos grandes destaques de cada edição são os torneios a cavalo que decorrem diariamente no castelo, com assinatura da Guarda Nacional Republicana, sem esquecer os banquetes que acontecem no espaço exclusivo à luz misteriosa das tochas, com uma ementa que reúne as melhores iguarias da época, acompanhadas também de animação por diversos grupos. O castelo de Castro Marim acolhe ainda exposições de instrumentos de tortura e punição e a primeira sede da Ordem de Cristo, além de um banco, onde os visitantes podem trocar o seu dinheiro pela moeda oficial do evento, que tem um novo design a cada edição. Um dos pontos altos deste evento, organizado pelo município de Castro Marim, é o desfile, considerado como uma das oportunidades para conhecer o universo da imaginação e fantasia. Decorre no primeiro e último dia, ao final da tarde, sendo uma apresentação de todos os animadores figurantes castromarinenses que participam anualmente vestidos a rigor. A animação continua a ser uma das fortes apostas dos dias medievais de Castro Marim, que se distingue de outros eventos, com alguns grupos, no caso 30 grupos de animação nacionais e internacionais de países como Itália, Espanha, Marrocos ou França. No Forte de São Sebastião acontece o acampamento árabe, que representa o cotidiano de uma caravana de comércio de sal e especiarias, onde irá também decorrer a recriação histórica do cotidiano civil e militar do século XVII, da época da Restauração. A Igreja de Nossa Senhora dos Mártires também faz parte do roteiro dos Dias Medievais em Castro Marim, com uma missa que decorrerá no último dia e a participação de vários grupos de comunidade trajada a rigor. Os bilhetes já estão à venda para a edição 2026 dos Dias Medievais em Castro Marim. Exposição itinerante 40 anos, 40 fotografias, de 11 a 21 de agosto, no Mercado da Ribeira em Tavira. Assinala a celebração dos 40 anos da Agência Lusa. A Casa do Povo do Conselho de Olhão, em Moncarapaz, acolhe no dia 29 de agosto, a partir das 9:30 da noite, o Boa Esperança em revista, nas produções Carlos Pacheco. Feira Franca de Santa Catarina da Fonte do Bispo, de 21 a 23 de agosto. Sexta-feira, dia 21, baile com Vitor Alves e há o concerto com Fábio Lagarto. No dia 22, fado com Yasmin da Silva, baile com Sérgio Conceição e o concerto de Emanuel Moura. Domingo, dia 23, há baile com Silvino Campos e o grande concerto com Toy. É Feira Franca, em Santa Catarina da Fonte do Bispo, de 21 a 23 de agosto, organização da Junta de Freguesia de Santa Catarina da Fonte do Bispo. 27º Passeio de Cicloturismo do Núcleo de Cicloturismo de Luz de Tavira. Acontece dia 6 de setembro, a partir das 9 horas, com partida no Largo da República, em Luz de Tavira. Os interessados em participar devem efetuar a sua inscrição, contatando a organização, o Núcleo de Cicloturismo de Luz de Tavira. Porto Tavira, até 30 de dezembro, exposição permanente Judeus em Tavira, fragmentos de uma história, para visitar no Núcleo Islâmico do Museu Municipal. Até o dia 30 de agosto, acontece o Energiza-te na Ilha, é na Ilha de Tavira. Até 15 de setembro, Ciência Viva no Verão, na sua 30ª edição, a iniciativa do Centro de Ciência Viva de Tavira. Até o final de setembro, mostras de artesanato, que acontecem diariamente entre o Jardim da Lagoa e o Jardim das Palmeiras. Até 24 de outubro, exposição Uma Árvore, da autoria de Daniel Moreira e Rita Castro Neves, para visitar no Museu Municipal de Tavira, Palácio da Galeria. Segunda-feira, dia 17 de agosto, a partir das 10 da noite, o projeto da Junta de Freguesia de Tavira, Celebrar Tavira, apresenta o concerto dos Fado Tropical, em Mato Santo Espírito.
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5: São 7 horas e 34 minutos. A continuação de um ótimo dia com a Rádio Gilão.

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0: carta dominante o carro, que significa sucesso. Amor, ótimo ambiente familiar e sentimental. Saúde, faça algum exercício físico. Dinheiro, possível aumento e melhoria profissional. Número da sorte, 7. Touro. Carta dominante, 3 de copas, que significa conclusão. Amor, o amor está no ar. Aproveita ao máximo este momento. Saúde, cuide das suas costas. Dinheiro, tudo está dentro da normalidade. Número da sorte, 39. Gêmeos. Carta dominante, a papisa, que significa estabilidade, estudo e mistério. Amor, uma discussão poderá abalar o seu estado de espírito. Procure dizer coisas boas. A palavra tem muita força. Saúde, tudo correrá bem dentro da normalidade. Dinheiro, poderá colocar em marcha um projeto muito importante. Número da sorte, 2. Caranguejo. Carta dominante, as de paus, que significa energia, iniciativa. Amor, comece o seu dia feliz. Pense no bem. A seta do cupido espera por si. Saúde, tendência para melhorar. Dinheiro, fará bons negócios graças à sua inteligência e coragem. Número da sorte, 23. Leão. Carta dominante, 9 de ouros, que significa prudência. Amor, irá sentir uma energia sensual muito positiva. Lute para ser feliz. Saúde, pratique exercícios físicos. Dinheiro, podem surgir oportunidades que lhe permitirão melhorar a nível financeiro. Número da sorte, 73. Virgem. Carta dominante, rei de paus, que significa força, coragem e justiça. Amor, namorar à distância nem sempre é muito negativo. A felicidade espera por si, aproveite-a. Saúde. Cuide da sua alimentação, evite excessos. Dinheiro, momento pouco oportuno para gastos supérfluos. Número da sorte, 36. Balança. Carta dominante, 3 de espadas, que significa amizade, equilíbrio. Amor, modera sua má disposição. Os seus amigos podem queixar-se. Saúde, evite as mudanças bruscas de temperatura. Uma constipação pode estar à espreita. Dinheiro, a sua capacidade de trabalho está mais favorecida do que nunca. Continua assim, pois vai conseguir realizar tudo o que deseja. Número da sorte, 53. Escorpião. Carta dominante, cavaleiro de espadas, que significa guerreiro. Cuidado. Amor, opte por uma relação cautelosa. Não avance sem certezas, seja prudente. Saúde, levanta a sua autoestima, irá correr tudo muito bem. Dinheiro, evite que a sua vida profissional afete outras áreas da sua vida. Número da sorte, 62. Sagitário. Carta dominante, rainha de ouros, que significa ambição, poder. Amor, deixe que o amor invada o seu coração. Aproveite o romantismo. Não critique, procure colaborar. Saúde, cuidado com a garganta. Dinheiro, momento pouco oportuno para gastos. Número da sorte, 77. Capricórnio. Carta dominante, o diabo, que significa energias negativas. Amor, período marcado por acontecimentos inesperados que podem surpreendê-lo. Esteja atento. Saúde, a sua força estará um pouco mais fraca do que o habitual. Dinheiro, a vontade de atingir os seus objetivos pode impedi-lo de viver as coisas belas da vida. Número da sorte, 15. Aquário. Carta dominante, o mágico, significa habilidade. Amor, deixe que o seu coração fale mais alto que a sua razão e não se arrependerá. Saúde, faça exercício físico ao ar livre. Dinheiro, a estabilidade reina nas suas economias. Número da sorte, 1. Peixes. Carta dominante, 8 de ouros, que significa esforço pessoal. Amor, deixe de pensar tanto em si e dê mais atenção à pessoa amada. Amar é dar e receber. Saúde, período marcado pela calma e pela harmonia. Dinheiro, não se deixe influenciar por comentários de alguns colegas de trabalho. Número da sorte, 72.
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2: Bom dia, são 8 horas.
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5: O tempo para segunda-feira, dia 17 de agosto, o IPMA prevê para a região sul tempo quente, com períodos de céu muito nublado, apresentando geralmente muito nublado no Algarve e com possibilidade de ocorrência de chuvisco. Há condições favoráveis à ocorrência de aguaceiros e trovadas e queda ocasional de granizo, em especial nas serras do Algarve e do Baixo Alentejo, durante a tarde. O vento em geral fraco, de vários rumos, superando moderado a forte do quadrante leste nas serras algarvias durante a manhã e temporariamente moderado de noroeste durante a tarde no litoral a norte do Cabo Espichel. Prevê-se uma pequena subida da temperatura mínima, pequena descida da temperatura máxima. O mar na costa sul com ondas inferiores a 1 metro. A temperatura da água do mar ronda entre os 19 e os 21 graus. Para Tavira, a temperatura máxima prevista aponta para 30 graus.
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5: Notícia avançada pela Agência Lusa dá conta das declarações do Presidente da Unidade Local de Saúde do Algarve, o Elias Algarve, que negou os tempos de espera nas urgências de Faro e Portimão, divulgados pelo portal do Serviço Nacional de Saúde, atribuindo os valores a erros no sistema informático. Em declarações à Agência Lusa, Tiago Botelho explicou que os dados apresentados pelo portal do Serviço Nacional de Saúde são alimentados pelo sistema Alert, que em condições normais calcula médias com base em poucas horas de atividade, ficando particularmente sensível a ocorrências pontuais. Segundo Tiago Botelho, esta metodologia torna os valores sensíveis a pequenos números, onde possa ter existido um problema real ou administrativo, sobretudo durante períodos noturnos, quando o número de admissões é reduzido. O responsável deu ainda à Lusa exemplo do caso de Portimão, onde o sistema chegou a indicar um tempo de espera de 17 horas para um doente classificado como muito urgente. O presidente da ULS Algarve referiu que, após corrigido o erro, o tempo médio indicado para Portimão passou abruptamente de 13 para 4 horas em poucos minutos, evolução que considerou, obviamente, matematicamente impossível. Lembrando que o portal do Serviço Nacional de Saúde apresentava, por exemplo, às 14h50, em Faro, um tempo de espera para atendimento no serviço de urgências de cerca de 41 minutos para doentes classificados como urgentes, valor que Tiago Botelho considerou próximo da realidade. Em Portimão, o portal indicava cerca de 4 horas de espera, valor que o responsável da ULS também rejeitou. Tiago Botelho rejeitou igualmente a informação de que existissem doentes classificados como urgentes e muito urgentes à espera de observação nos dois serviços de urgência, como indicado no portal do Serviço Nacional de Saúde consultado pela Lusa. O responsável da ULS Algarve sublinhou que os tempos divulgados pelo portal do Serviço Nacional de Saúde não estão a refletir com rigor a situação efetiva das urgências de Faro e Portimão, alegadamente devido a problemas registados, como já referimos, no sistema Alert. Declarações preferidas à Agência Lusa, é também um destaque da Lusa, dando conta de que o presidente da ULS Algarve nega que os tempos de espera das urgências de Faro e Portimão sejam os que são apresentados pelo portal do Serviço Nacional de Saúde. Os estabelecimentos de ensino do Distrito de Faro participaram e recolheram e enviaram para reciclagem mais de 57 toneladas de pilhas, baterias e equipamentos elétricos, incluindo lâmpadas. Campanha Escola Eletrão, que decorreu ao longo do ano letivo 2025-2026. As escolas da região reuniram mais de 54 mil quilos de equipamentos elétricos, mais de 2.400 quilos de pilhas e baterias e mais de 560 60 quilos de lâmpadas como recompensa pelo esforço e envolvimento na causa da reciclagem. As escolas receberam 6.150 euros em prémios no âmbito da campanha. A Escola Secundária Pinheiro e Rosa de Faro venceu a nível regional na secção de equipamentos elétricos, com 7.235 quilos recolhidos. Na vertente lâmpadas, a Escola Básica João da Rosa de Olhão liderou com 56 quilos e nas pilhas e baterias foi a Escola Secundária Júlio Dantas de Lagos que ficou em primeiro lugar com 713 quilos recolhidos. No valor global dos prémios a entregar em cheques-prenda, poderão ser trocados por novos equipamentos elétricos. Alcançou nesta edição o valor mais elevado até o momento, 57.597 euros. O desafio fica lançado para o próximo ano letivo, que não demora nada, arranca para mais uma edição desta edição da campanha Escola e Letrão, a caminho da 16ª edição.
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5: Aqui pelo Conselho de Tavira, de 28 a 30 de agosto, o Jardim Público de Santa Luzia acolhe a terceira edição do Marés Criativas, um evento com entrada livre que junta música, artes plásticas, dança e atividades ao ar livre, com destaque para a atuação dos Mari Nostro, a 29 de agosto. A iniciativa organizada pela Baixa Mar, Associação Cultural, apresenta uma programação diversificada ao longo de 3 dias, com propostas para diferentes públicos e com a cultura e a participação comunitária como pontos centrais. O primeiro dia 28, logo a partir das 6 da tarde, oficina de artes plásticas, seguindo-se às 7 da tarde, a oficina de danças europeias, e às 9 da noite, uma caminhada ao luar. Às 10h30, o concerto dos Espiral. Já a 29 de agosto, a programação arranca às 6 da tarde com a oficina de artes plásticas, seguir-se à sessão de danças de salão e às 10 da noite, o concerto com a banda Mare Nostro. A programação encerra a 30 de agosto com a atuação de Nora Fernandes, flamenco e plectro, às 21 horas, e o concerto de Mursual, marcado para as 22h30. O programa inclui atividades assinaladas com a organização conjunta, quer da Junta de Freguesia, como também da Associação, reforçando a componente comunitária da iniciativa. É esta a festa para Santa Luzia, de 28 a 30 de agosto, terceira edição do Marés Criativas. De 20 a 24 de agosto, Tavira acolhe a Feira de Stocks. Associação Baixa de Tavira, com apoio do município, realiza a 16ª edição da Feira de Stocks na Rua do Cais, entre as 19h e as 23h30, com entrada livre. Visa dinamizar a economia local, concentrando no único espaço artigos de qualidade das mais diversas áreas e preços baixos, com vestuário, acessórios, decoração, artesanato, saúde e beleza. Praça da República acolhe depois, a cada uma dessas noites, a partir das 22 horas, diversos espetáculos. No primeiro dia, com danças de salão da Sociedade Luzense. No segundo dia, com 281 TVR, os Chigi. 22, Orquestra do Algarve, Canções de Toda a Vida. E no dia 23, Searas de Outono, Grupo de Cantares de Cachopo. São estes os grupos que animarão a Feira de Stocks, que acontece em Tavira a partir de 20 de agosto.
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5: Tavira Verde informa que segunda-feira, 17 de agosto, procede uma interrupção programada de abastecimento de água entre as 14 e as 18 horas em Cabanas de Tavira para instalação de válvula AVK, afetando o bairro Humberto Simão, o Largo da Petanca, o Largo Nossa Senhora do Mar e as ruas Amigos Unidos do Bairro Sal, das Almadravas, das Areias, do Cochicho, dos Búzios, dos Limoeiros, a rua José Luís do Carmo Pereira, Ormerim de Bagarrão e a rua Raul Brandão. Estas as ruas afetadas nesta interrupção programada de abastecimento de água em Cabanas de Tavira, segunda-feira, entre as 14 e as 18 horas. Terça-feira, dia 18 de agosto, também entre as 14 e as 18 horas, há uma interrupção programada de abastecimento de água na Cruz do Areal para substituição de cal de limtro, afetando a zona envolvente da Estrada Nacional 270. Lembra a Tavira Verde que para mais informações e consulta detalhada do mapa das zonas afetadas, devem os interessados visitar o website da Tavira Verde na secção de alertas e comunicados.
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3: São 8 horas e 12 minutos. Tenha uma ótima segunda-feira.

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1: De hora do Consultório do Consumidor. O apontamento semanal da Rádio Gilão com a Delegação Regional do Algarve da DECO. Hoje contamos com a colaboração de Sandra Rodrigues. E Sandra, bem-vinda. Vamos lá conhecer as novas regras para a reparação de produtos. Muito esperados, que existam muitas reparações, acreditamos nós. São outros assuntos que também já temos falado, abordando disso mesmo. Mas se há novas regras, queremos conhecê-las.
2: Olá, Ana, é verdade. E estas novas regras entraram em vigor, supostamente, já no dia, no passado dia 31 de julho. A verdade é que, de acordo com esta diretiva europeia, os consumidores deveriam beneficiar de um acesso mais fácil à reparação dos produtos, como aspiradores, máquinas de lavar a roupa, frigoríficos ou equipamentos eletrónicos. No entanto, em Portugal, esta diretiva ainda não foi transposta, nem há sinais de que o processo esteja em curso, ou seja, no presente, nada deverá mudar. E a DECO pediu já informações ao Governo e apela a que a transposição seja concluída rapidamente e que esse processo seja aqui discutido publicamente. A diretiva estabelece um conjunto de regras que pretende promover e facilitar, no fundo, a reparação dos produtos, dos bens, incentivando um consumo mais sustentável. Damos aqui, ou aquilo que é suposto destacar, será a introdução de um novo direito à reparação que permite que os consumidores possam solicitar reparações diretamente ao fabricante caso o defeito surja ou se torne aparente fora da garantia. A obrigação de reparação dos produtos aplica-se sempre que existam requisitos de reparabilidade previstos na legislação europeia de concessão ecológica, abrangendo máquinas de lavar a roupa, máquinas de lavar e secar roupa, máquinas de lavar a louça, frigoríficos, ecrãs, eletrónicos, equipamentos de soldadura, aspiradores, telefones, tablets, telemóveis ou outros tipo de servidores. Portanto, com a implementação destas novas regras, os consumidores poderão aceder mais facilmente a peças sobressalentes, manuais de reparação e informações, solicitar aos fornecedores, neste caso aos fabricantes, que reparem os seus produtos quando o defeito surgir após o fim da garantia legal, que são 3 anos. Neste caso, os fabricantes têm de o fazer gratuitamente ou a um preço que seja razoável. Ver também a garantia legal prolongada por mais 1 ano, caso optem por reparar em vez de substituir um produto avariado durante a garantia. Os consumidores poderão também optar por recorrer a oficinas de reparação independentes, sem perder os seus direitos, sendo que os fabricantes não podem recusar-se a reparar esse produto pelo facto de já ter sido reparado por outro reparador anteriormente. Portanto, até julho de 2027, a Comissão Europeia irá ainda criar uma plataforma para ajudar os consumidores a encontrar os serviços de reparação mais próximos, o que incluirá ligações às plataformas nacionais. Portanto, a DECO considera que faltou aqui ambição às medidas que poderiam tornar a reparação a primeira opção dos consumidores e que o real impacto da diretiva na vida dos consumidores poderá igualmente, nas medidas tomadas pelos Estados-membros, para promover aqui uma reparação mais acessível. Tal como comunicado ao Governo, a DECO defende que as medidas a adotar em Portugal não podem cingir-se aqui a campanhas de informação e que devem reduzir os custos de reparação para os consumidores. Portanto, fica aqui mais uma vez um apelo para que medidas que já estão a ser consideradas possam efetivamente entrar em vigor no nosso país e que finalmente os consumidores possam ter um direito à reparação verdadeiramente equalitário.
1: Exatamente, e há equipamentos, como estavas a dizer, Sandra, que merecem de todo que essa reparação exista, equipamentos grandes, não é? Quer dizer, de volume.
2: Sim, muitas vezes novos, sim, e todos sim. Nós já falámos e já falámos e já tivemos esta conversa aqui, precisamente.
1: No passado, uma máquina de lavar era para a vida, não é?
2: Sim, e todos nós já tivemos algum eletrodoméstico que aparentemente novo tem um problema qualquer, ainda que simples, mas que impeça o seu funcionamento normal, e o que nos dizem, na maior parte das vezes, é que não vale a pena reclamar, reparar, peço desculpa, sim, ou porque os custos de reparação são muito elevados, ou porque já não existem peças, ainda que estejamos a falar de um equipamento que às vezes tem 3, 4 anos ou menos.
1: Pois.
2: Portanto, tudo isso é uma forma de levar o consumidor a fazer consumos desnecessários na compra de equipamentos novos e descarte de equipamentos eletrónicos, muitas vezes de uma forma muito precoce, e desta forma esta diretiva vem aqui tentar conter um pouco este consumo desenfreado, que muitas vezes é necessário ter porque não há outra alternativa apresentada ao consumidor. Portanto, tentar aqui lutar um bocadinho mais contra a maré.
1: Desejamos que sim, que possamos atingir o bom porto com estas medidas que na prática sejam assim colocadas, não é? Ao serviço de todos nós enquanto consumidores, sem dúvida. Sandra, obrigada. Até para a semana.
2: Obrigada, até para a semana, Ana.
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0: Bom dia, são 9 horas.
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2: Já a seguir, as notícias.
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2: Edição de Ana Cristina.
3: Notícia avançada pela Agência Lusa dá conta das declarações do Presidente da Unidade Local de Saúde do Algarve, Elias Algarve, que negou os tempos de espera nas urgências de Faro e Portimão divulgados pelo portal do Serviço Nacional de Saúde, atribuindo os valores a erros no sistema informático. Em declarações à Agência Lusa, Tiago Botelho explicou que os dados apresentados pelo portal do Serviço Nacional de Saúde são alimentados pelo sistema Alert, que em condições normais calcula médias com base em poucas horas de atividade, ficando particularmente sensível a ocorrências pontuais. Segundo Tiago Botelho, esta metodologia torna os valores sensíveis a pequenos números, onde possa ter existido um problema real ou administrativo, sobretudo durante períodos noturnos, quando o número de admissões é reduzido. O responsável deu ainda à Lusa exemplo do caso de Portimão, onde o sistema chegou a indicar um tempo de espera de 17 horas para um doente classificado como muito urgente. O presidente da OLS Algarve referiu que, após corrigido o erro, o tempo médio indicado para Portimão passou abruptamente de 13 para 4 horas em poucos minutos, evolução que considerou, obviamente, matematicamente impossível. Lembrando que o portal do Serviço Nacional de Saúde apresentava, por exemplo, às 14h50, em Faro, um tempo de espera para atendimento no serviço de urgências de cerca de 41 minutos para doentes classificados como urgentes, valor que Tiago Botelho considerou próximo da realidade. Em Portimão, o portal indicava cerca de 4 horas de espera, valor que o responsável da OLS também rejeitou. Tiago Botelho rejeitou igualmente a informação de que existissem doentes classificados como urgentes e muito urgentes à espera de observação nos dois serviços de urgência, como indicado no portal do Serviço Nacional de Saúde consultado pela Lusa. O responsável da OLS Algarve sublinhou que os tempos divulgados pelo portal do Serviço Nacional de Saúde não estão a refletir com rigor a situação efetiva das urgências de Faro e Portimão, alegadamente devido a problemas registados, como já referimos, no sistema Alert. Declarações preferidas à Agência Lusa, é também um destaque da Lusa, dando conta de que o presidente da OLS Algarve nega que os tempos de espera das urgências de Faro e Portimão sejam os que são apresentados pelo portal do Serviço Nacional de Saúde. Os estabelecimentos de ensino do Distrito de Faro participaram e recolheram e enviaram para reciclagem mais de 57 toneladas de pilhas, baterias e equipamentos elétricos, incluindo lâmpadas. Campanha Escola Eletrão, que decorreu ao longo do ano letivo 2025-2026. As escolas da região reuniram mais de 54 mil quilos de equipamentos elétricos, mais de 2.400 quilos de pilhas e baterias e mais de 560 quilos de lâmpadas. Como recompensa pelo esforço e envolvimento na causa da reciclagem, as escolas receberam 6.150 euros em prémios no âmbito da campanha. A Escola Secundária Pinheiro e Rosa de Faro venceu a nível regional na secção de equipamentos elétricos, com 7.235 quilos recolhidos. Na vertente lâmpadas, a Escola Básica João da Rosa de Olhão liderou com 56 quilos e nas pilhas e baterias foi a Escola Secundária Júlio Dantas de Lagos, que ficou em primeiro lugar com 713 quilos recolhidos. No valor global dos prémios a entregar em cheques-prenda, poderão ser trocados por novos equipamentos elétricos. Alcançou nesta edição o valor mais elevado até o momento, 57.597 euros. O desafio fica lançado para o próximo ano letivo, que não demora nada, arranca para mais uma edição desta edição da campanha Escola Eletrão, a caminho da 16ª edição.
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3: Aqui pelo Conselho de Tavira, de 28 a 30 de agosto, o Jardim Público de Santa Luzia acolhe a terceira edição do Marés Criativas, um evento com entrada livre que junta música, artes plásticas, dança e atividades ao ar livre, com destaque para a atuação dos Mari Nostro a 29 de agosto. A iniciativa organizada pela Baixa Mar, Associação Cultural, apresenta uma programação diversificada ao longo de 3 dias, com propostas para diferentes públicos e com a cultura e a participação comunitária como pontos centrais. O primeiro dia, 28, logo a partir das 6 da tarde, oficina de artes plásticas, seguindo-se às 7 da tarde, a oficina de danças europeias, e às 9 da noite, uma caminhada ao luar. Às 10h30, o concerto dos Espiral. Já a 29 de agosto, a programação arranca às 6 da tarde com a oficina de artes plásticas, seguir-se à sessão de danças de salão e, às 10 da noite, o concerto com a banda Mare Nostro. A programação encerra a 30 de agosto com a atuação de Nora Fernandes, flamenco e plectro, às 21h, e o concerto de Mursual, marcado para as 22h30. O programa inclui atividades assinaladas com a organização conjunta, quer da Junta de Freguesia, como também da Associação, reforçando a componente comunitária da iniciativa. É esta a festa para Santa Luzia, de 28 a 30 de agosto, terceira edição do Marés Criativas. De 20 a 24 de agosto, Tavira acolhe a Feira de Stoques. Associação Baixa de Tavira, com apoio do município, realiza a 16ª edição da Feira de Stoques, na Rua do Cais, entre as 19h e as 23h30, com entrada livre. Visa dinamizar a economia local, concentrando no único espaço artigos de qualidade das mais diversas áreas e preços baixos, com vestuário, acessórios, decoração, artesanato, saúde e beleza. Praça da República acolhe depois, a cada uma dessas noites, a partir das 22h, diversos espetáculos. No primeiro dia, com danças de salão da Sociedade Luzense. No segundo dia, com 281 TVR, os Chigi. 22, Orquestra do Algarve, Canções de Toda a Vida. E no dia 23, Searas de Outono, Grupo de Cantares de Cachopo. São estes os grupos que animarão a Feira de Stoques, que acontece em Tavira a partir de 20 de agosto.
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3: Tavira Verde informa que segunda-feira, 17 de agosto, procede uma interrupção programada de abastecimento de água entre as 14 e as 18 horas em Cabanas de Tavira para instalação de válvula AVK, afetando o bairro Humberto Simão, o Largo da Petanca, o Largo Nossa Senhora do Mar e as ruas Amigos Unidos do Bairro Sal, das Almadravas, das Areias, do Cochicho, dos Búzios, dos Limoeiros, a rua José Luís do Carmo Pereira, Ormerim de Bagarrão e a rua Raul Brandão. Estas as ruas afetadas nesta interrupção programada de abastecimento de água em Cabanas de Tavira, segunda-feira, entre as 14 e as 18 horas. Terça-feira, dia 18 de agosto, também entre as 14 e as 18 horas, há uma interrupção programada de abastecimento de água na Cruz do Areal para substituição de cal de limtro, afetando a zona envolvente da Estrada Nacional 270. Lembra a Tavira Verde que para mais informações e consulta detalhada do mapa das zonas afetadas, devem os interessados visitar o website da Tavira Verde na secção de alertas e comunicados.
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1: A aula que faltava é o apontamento semanal da responsabilidade do professor Luís Horta. A proposta do professor é que possamos abordar hoje uma questão muito prática. As burlas digitais no verão. Mensagens falsas, chamadas suspeitas, links perigosos, falsos pagamentos e pedidos de códigos. Nesta altura do ano, com o Algarve cheio de movimento, famílias em férias, comerciantes em época alta e o regresso às aulas já no horizonte, o cuidado tem de ser redobrado. Ouvimos então o professor Luís Horta, que é professor e CEO, fundador da Web Faros. O que é que nos pode ajudar relativamente a estas tentativas de burlas e outras questões que se vivem no verão? Bem-vindo, professor.
2: Obrigado, Ana. Hoje quero começar por uma ideia simples. A burla perigosa já não é aquela que parece burla. Essa, por vezes, até é fácil de apanhar. A mais perigosa é a que parece uma situação normal do dia-a-dia. Imagine que tem um carro à venda numa plataforma online. Ou LX, Marketplace, Stand Virtual, qualquer uma. Recebe uma mensagem de uma pessoa interessada. A conversa começa bem, educada, direta. A pessoa diz que o carro não é dela, é para um amigo ou para um cliente, ou até para alguém que está sem tempo para tratar do assunto. Até aqui, nada parece estranho. Depois pede fotografias, detalhes, talvez a localização. Diz que vai mandar outra pessoa ver o carro. Pede só uma coisa. Não falo muito do preço, porque eu estou a tratar da negociação. A partir daí, pode estar montado o esquema. Essa pessoa publica o seu carro noutro sítio como se fosse dela. Às vezes até baixa o preço para atrair alguém rapidamente. Encontra um comprador verdadeiro, recebe um sinal ou até o pagamento e desaparece. No fim há duas vítimas. O dono do carro que nunca vendeu nada e o comprador que pagou a alguém que não era dono do carro. O burlão nunca teve o carro. Teve foi acesso à conversa, às fotografias e à pressa das pessoas. Como se evita isto? Simples. Quem compra tem de saber quem vende. Quem vende tem de saber a quem está a vender. O nome no pagamento deve bater certo com o nome da pessoa no negócio. A mudança de propriedade não deve avançar por pressão. E quando há um intermediário invisível, convém acender uma luz amarela. É para um amigo, é para um cliente, depois explico, não digo o preço. Aqui eu parava. Outra história. Está numa esplanada, pede um café, na mesa há um QR Code para ver a emenda. Já fazemos isto quase sem pensar. Apontamos a câmara, abrimos o link, seguimos. Só que o QR Code tem uma característica perigosa. Esconde o destino. Num link escrito ainda conseguimos ver qualquer coisa. Num QR Code confiamos primeiro e só depois percebemos onde fomos parar. Imagine que alguém colou um QR Code falso por cima do verdadeiro. Abre uma página parecida com a do restaurante, depois aparece uma promoção, um formulário, um pedido de pagamento, uma área para criar conta, um aviso qualquer. Parece pequeno, parece inofensivo, mas pode ser uma porta falsa. Antes de usar um QR Code, olhe para ele como olharia para uma nota no chão. Está impresso no material original, parece colado por cima. O site que abriu tem um endereço estranho. Está a pedir cartão ou dados pessoais sem necessidade. Se incomoda, fecha-se. Outro exemplo muito comum no verão. Wi-Fi gratuito. Centro comercial, café, aeroporto, hotel, praça, evento. A rede aparece com um nome simpático. Free Wi-Fi. Shopping Guest. Algar Free. Clientes Café. A pessoa liga-se, abre uma página, pede e-mail, palavra-passe, talvez login com redes sociais. Cuidado! Uma rede Wi-Fi falsa pode ser criada só para apanhar dados. Às vezes o objetivo é ver o que a pessoa escreve, outras vezes é levar a pessoa a páginas falsas. O nome da rede pode parecer oficial e não ser. A regra aqui é prática. Quando usar o Wi-Fi público, evite entrar no banco, fazer pagamentos ou colocar palavras-passe importantes. Se tiver dados móveis, use-os para assuntos sensíveis. E se a rede pede demasiada informação para dar internet, talvez a internet esteja cara demais. Agora, o MBWay. Esta é daquelas que continua a apanhar muita gente porque acontece depressa. Alguém liga ou manda uma mensagem por causa de uma compra. Pode ser um móvel, um bilhete, um telemóvel usado, uma bicicleta, uma reserva, sei lá, qualquer coisa. A pessoa diz, eu pago para o MBWay, vá ao multibanco que eu ajudo. Parece prestável, depois começa a dar instruções. Carrega aqui, agora escreve este número, agora confirme. O problema é que a vítima pensa que está a receber dinheiro, mas pode estar a autorizar uma operação que lhe tira dinheiro. MBWay é simples, sim, mas não se usa com alguém ao telefone a dar ordens. Para receber dinheiro por MBWay em condições normais, basta o seu número de telemóvel associado ao serviço. Não precisa de ir ao multibanco, com uma pessoa desconhecida a orientar os passos, não precisa de partilhar códigos, não precisa de confirmar operações que não percebeu. Se a pessoa a está a apressar, desligue. Há ainda as mensagens de encomendas. Entrega pendente. Falta pagar 99 cêntimos. Morada incompleta. Taxa de alfândega. É um clássico porque funciona. O valor é pequeno. A pessoa está mesmo à espera de alguma coisa. Clica. Só que o objetivo não é o euro. É o cartão. Também há a versão das férias. Reserva cancelada, alojamento com problema, caução urgente, link para confirmar pagamento. Em agosto, isto tem outro peso. Quem tem viagem marcada ou casa reservada fica nervoso e a pessoa nervosa resolve depressa. Os burlões gostam disto. Pais e alunos também entram nesta conversa. Estamos entre férias, resultados, exames para alguns, preparação do ano letivo, manuais, matrículas, acessos a plataformas, etc. Pode parecer uma mensagem com um ar oficial. Atualize os dados do aluno. Confirme pagamento. Aceda ao portal. Bolsa disponível. Quando envolve a escola, dinheiro ou dados pessoais, use os canais oficiais. Escreva o endereço no navegador. Confirme com a escola, não entre pelo primeiro link que apareceu no SMS. Nunca faça isso. E agora, há um ponto novo que assusta um pouco porque mexe com a confiança. A voz. Receber uma chamada de alguém que parece familiar já não é prova suficiente. Com ferramentas de inteligência artificial, uma voz pode parecer convincente. Nem precisa de estar perfeita. Se a pessoa está aflita, cansada ou com medo, meio parecença já baralha. Imagine uma mensagem de voz. Mãe, tive um problema. Preciso que faças uma transferência. Ou uma chamada curta, com ruído, pressa, nervosismo. A resposta não deve ser pagar. Deve ser confirmar por outro caminho. Desliga, liga para o número habitual, faz uma pergunta pessoal. Espera 2 minutos. 2 minutos podem salvar muito dinheiro. No comércio local, a coisa fica ainda mais sensível. Um restaurante cheio, uma loja em hora de ponta, um alojamento com entradas e saídas, um empresário a responder a fornecedores, clientes, reservas, pagamentos. Chega uma fatura falsa. Um e-mail a pedir alteração de IBAN, uma mensagem em nome de um fornecedor, um pedido urgente de alguém que diz ser da equipa, a burla não precisa ser genial, precisa de apanhar alguém no minuto errado. Por isso, proponho uma regra simples. A regra dos 3 segundos. Antes de clicar, pare. Na rádio, 3 segundos parecem longos. No telemóvel, quase ninguém os dá. E é aí que está o problema. Antes de clicar, pagar, partilhar um código ou seguir instruções de alguém ao telefone, faça este teste. Estão a meter-me medo? Estão a pôr-me pressa? Estão a pedir segredo? A frase é esta. Se a mensagem cria medo, pressa ou segredo, desconfie. Medo, pressa, segredo. O seu cartão vai ser bloqueado. Tem de pagar agora. Não diga nada a ninguém. Envie-me só o código. Quando isto aparece, abrande. No carro à venda, confirme identidades. No QR Code, olhe para o destino. Um Wi-Fi gratuito não escreva dados importantes. No MBWay, não siga instruções de desconhecidos. Nas mensagens da escola, use os canais oficiais. Na voz familiar, confirme por outro contacto. A tecnologia mudou, as burlas também. Falta só mudar um hábito, parar antes de obedecer ao telemóvel. Se a mensagem cria medo, parece ao segredo, desconfie. 3 segundos. Às vezes, é esse o tempo que separa uma pessoa atenta de uma vítima.
1: Muito obrigada, Luís Horta, professor e CEO da Web Faros. Fico alerta para todos os ouvintes da Rádio Gilão. Neste verão, antes de clicar, pare, pense e confirme. 3 segundos podem evitar muitos problemas. Obrigada, professor, e até para a semana.
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0: Bom dia, são 10 horas.
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2: Feira de estoques em Tavira. A Associação Baixa de Tavira, com apoio do município, realiza de 20 a 24 de agosto a 16ª Feira de Estoques na Rua do Cais, entre as 19 e as 23h30, com entrada livre. A iniciativa que visa dinamizar a economia local, concentrando no único espaço artigos de qualidade das mais diversas áreas a preços baixos, como vestuário e acessórios, decoração, artesanato, saúde e beleza, entre outros. E a Praça da República acolhe no seu palco, a partir das 22 horas, diversos espetáculos. Danças de Salão da Sociedade Lusense, 281 TVR Jiggy, Orquestra do Algarve com Canções de Toda a Vida e o Grupo Searas de Outono de Cachopo. É a Feira de Estoques em Tavira, de 20 a 24 de agosto, na sua 11ª edição. Celebrar Tavira oferece música, tradições e animação em toda a freguesia durante este verão. A União de Freguesias de Tavira, em parceria com o município, promove nos meses de julho e agosto a iniciativa Celebrar Tavira, um programa de animação cultural que pretende oferecer música ao vivo, fado, bailes e momentos de convívio em diferentes localidades da freguesia. Com um total de 11 eventos, o programa é concebido para descentralizar a oferta cultural, aproximando-a da população e valorizando os diversos espaços públicos, bairros e comunidades que fazem parte do território da União de Freguesias de Tavira. Ao longo de 2 meses, o público pode assistir a concertos de diferentes géneros musicais, desde o fado tradicional ao rock, passando pela música popular, tributos e espetáculos instrumentais, bem como participar em bailes populares que reforçam o espírito comunitário e a celebração das tradições locais. Os espetáculos decorrem em diversos locais emblemáticos da freguesia. Todos os eventos têm entrada livre, início marcado para as 22 horas, proporcionando noites de verão dedicadas à cultura e o encontro entre gerações e à valorização dos artistas e projetos musicais. Dia 17 de agosto, o Esfá Tropical, no espetáculo Em Mato Santo Espírito. Celebrar Tavira é a proposta da União de Freguesias de Tavira para este verão 2026. Castro Marim recebe aquilo que é o maior evento de recriação histórica e um dos grandes destaques da agenda cultural da região, Algarvia, os dias medievais de 26 a 30 de agosto. É um regresso à época mais intrigante e misteriosa da história de Portugal, prometendo ser uma experiência inesquecível, com o castelo a ser o epicentro do evento e a abrigar representações de dezenas de artes e ofícios com demonstrações ao vivo, além de outros espetáculos e atividades para toda a família. Um dos grandes destaques de cada edição são os torneios a cavalo que decorrem diariamente no castelo, com a assinatura da Guarda Nacional Republicana, sem esquecer os banquetes que acontecem no espaço exclusivo à luz misteriosa das tochas, com uma ementa que reúne as melhores iguarias da época, acompanhadas também de animação por diversos grupos. O castelo de Castro Marim acolhe ainda exposições de instrumentos de tortura e punição e a primeira sede da Ordem de Cristo, além de um banco, onde os visitantes podem trocar o seu dinheiro pela moeda oficial do evento, que tem um novo design a cada edição. Um dos pontos altos deste evento, organizado pelo município de Castro Marim, é o desfile, considerado como uma das oportunidades para conhecer o universo da imaginação e fantasia. Decorre no primeiro e último dia, ao final da tarde, sendo uma apresentação de todos os animadores figurantes castromarinenses que participam anualmente vestidos a rigor. A animação continua a ser uma das fortes apostas dos dias medievais de Castro Marim, que se distingue de outros eventos, com alguns grupos, no caso 30 grupos de animação nacionais e internacionais de países como Itália, Espanha, Marrocos ou França. No Forte de São Sebastião acontece o acampamento árabe, que representa o cotidiano de uma caravana de comércio de sal e especiarias, onde irá também decorrer a recriação histórica do cotidiano civil e militar do século XVII, da época da Restauração. A Igreja de Nossa Senhora dos Mártires também faz parte do roteiro dos dias medievais em Castro Marim, com uma missa que decorrerá no último dia e a participação de vários grupos de comunidade trajada a rigor. Os bilhetes já estão à venda para a edição 2026 dos Dias Medievais em Castro Marim. Exposição itinerante 40 anos, 40 fotografias, de 11 a 21 de agosto, no Mercado da Ribeira, em Tavira. assinala a celebração dos 40 anos da Agência Lusa. A Casa do Povo do Conselho de Olhão, em Moncarapaz, acolhe no dia 29 de agosto, a partir das 9h30 da noite, o Boa Esperança em revista, nas produções Carlos Pacheco. Feira Franca de Santa Catarina da Fonte do Bispo, de 21 a 23 de agosto. Sexta-feira, dia 21, baile com Vitor Alves e há o concerto com Fábio Lagarto. No dia 22, fado com Yasmin da Silva, baile com Sérgio Conceição e o concerto de Emanuel Moura. Domingo, dia 23, há baile com Silvino Campos e o grande concerto com Toy. É Feira Franca em Santa Catarina da Fonte do Bispo, de 21 a 23 de agosto, organização da Junta de Freguesia de Santa Catarina da Fonte do Bispo. 27º Passeio de Cicloturismo do Núcleo de Cicloturismo de Luz de Vira. Acontece dia 6 de setembro, a partir das 9 horas, com partida no Largo da República, em Luz de Tavira. Os interessados em participar devem efetuar a sua inscrição, contatando a organização, o Núcleo de Cicloturismo de Luz de Tavira. Por Tavira, até 30 de dezembro, exposição permanente Judeus em Tavira, fragmentos de uma história, para visitar no Núcleo Islâmico do Museu Municipal. Até o dia 30 de agosto, acontece o Energiza-te na Ilha, é na Ilha de Tavira. Até 15 de setembro, Ciência Viva no Verão, na sua 30ª edição, a iniciativa do Centro de Ciência Viva de Tavira. Até o final de setembro, mostras de artesanato, que acontecem diariamente entre o Jardim da Lagoa e o Jardim das Palmeiras. Até 24 de outubro, exposição Uma Árvore, da autoria de Daniel Moreira e Rita Castro Neves, para visitar no Museu Municipal de Tavira, Palácio da Galeria. Segunda-feira, dia 17 de agosto, a partir das 10 da noite, o projeto da Junta de Freguesia de Tavira, Celebrar Tavira, apresenta o concerto dos Fado Tropical, em Mato Santo Espírito.
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2: Olá, bom dia, bem-vindos ao Hoje Amanhã para esta segunda-feira. Bom contar consigo desse lado. Obrigada pela companhia que nos faz. Vamos a isso, 2 horas na sua companhia no Hoje Amanhã. Fui até...

0: Semana mais, o apontamento semanal de Beatriz Grilo, que está connosco. Bem-vinda, Beatriz.
1: Olá, obrigada.
0: Sempre um gosto aqui para receber as tuas sugestões, conselhos e dicas.
1: Sempre um gosto ter o convite e voltar.
0: Muito bom. Olha, e para hoje, qual é a tua proposta?
1: Hoje o tema do nosso apontamento é: devemos fazer sempre os mesmos exercícios ou mudar constantemente?
0: Sim, porque no fundo já algumas vezes tens abordado isto, que as pessoas passam-se um plano, estão um dia dois, depois já querem mudar.
1: E daí eu fazer este riso.
0: Acho bem.
1: Um pouco irónico, mas não é num mau sentido. É,
0: sim.
1: Nós acabamos por...
0: As pessoas entenderem o porquê.
1: É, nós acabamos por fazer um planeamento e é normal, pois, a pessoa fazer aqueles tipos de exercícios de forma repetida, assim numa fase inicial ou, pronto, em contextos de aula de grupo, nós às vezes fazemos exercícios diferentes, mas depois mais lá para a frente vamos voltar a repeti-los e às vezes as pessoas ficam, ai, mas nós já fizemos isto.
0: Ah, é a mesma coisa, e não sei o quê.
1: Ai, mas eu já fiz este exercício a semana passada e tenho de voltar a fazer. É um bocado aborrecido, não é? Isto, tem de haver sempre coisas novas. Hoje em dia, então, nós procuramos sempre a novidade.
0: Ah, sempre.
1: Tem de ser tudo novo.
0: Sim.
1: Se já não for aquilo, não, se a pessoa já ter tido aquilo, ou já ter feito aquilo, já não vem com aquele gostezinho, é esta coisa frenética da era do diferente. Que pronto,
0: diferente.
1: Isto acaba também por se colocar nos planeamentos de exercício e nós às vezes acabamos por ouvir esse tipo de ideias e comentários, mas este apontamento vai servir para desmistificar um pouco isso e explicar o porquê que é necessário nós termos de fazer aquilo repetidamente e quando é que realmente faz sentido fazermos uma coisa diferente. Não estou a dizer que a pessoa tem de fazer sempre tudo isto para sempre.
0: Claro.
1: Claramente
0: sim.
1: Que não, mas pronto.
0: Durante X tempo é conveniente que o faça. Pronto, então vamos chegar à explicação.
1: Pronto, vamos entrar por aí. Há clientes que acham que devem fazer sempre o mesmo tipo de treino, isto em contextos de exercício, claramente, devem fazer o mesmo tipo de treino todas as semanas, durante 2-3 meses, e outros dizem, outra vez este exercício, não podemos fazer uma coisa diferente. A verdade é que estes extremos de fazer sempre o mesmo e fazer sempre coisas diferentes não é a melhor solução. Então pronto, vamos juntar aqui
0: a informação toda. 8,80.
1: 8,80. Deve ser ali um 50.
0: Meio termo.
1: Um 40 por ali. Porque é que é necessário nós termos de repetir os exercícios? O nosso corpo aprende através da repetição. Isto é como qualquer coisa na vida. Nós não lemos, não aprendemos a ler, colocam-nos ali uma folha, meia dúzia de letras e tá. Pronto, a gente já começa a ler, uhum, fantasticamente. Não, a gente começa devagarinho, uma letra, uma palavra, juntar uma frase pequenina. E a questão do exercício físico, nós também, isso acaba por acontecer. O nosso corpo leva tempo a adaptar-se. Nós levamos tempo a melhorar a técnica, que a técnica é tudo. Uma pessoa que nunca se exercitou, nós explicamos um movimento, é normal não ficar logo com a técnica perfeita, principalmente se a pessoa não tiver consciência corporal, se tiver um pouco de descoordenação ou dificuldade em termos de movimento, é normal de início nós não termos a técnica adequada, daí ser importante nós repetirmos os movimentos para que a pessoa possa ir melhorando a técnica e ter consciência dos movimentos em si, ganhar a sua coordenação, claramente, o saber mexer, o saber se ajustar, mexer um braço, uma perna, com o tronco, tudo numa fluidez que é necessário durante o movimento, produzimos mais força. Nós não fazemos um movimento meia dúzia de vezes e já estamos mais fortes, não. É preciso consistentemente nós colocarmos o corpo nessa sobrecarga durante o movimento para então desenvolver-se essa componente da força e executar um movimento com mais segurança e consciência. Isto vai ao encontro do que viemos a falar aqui de forma inicial, né? De primeira vez que a pessoa nunca fez isto. É normal não apanhar logo à primeira. Então é preciso executarmos várias vezes para que a pessoa apresente então mais consciência e que possa executar o movimento sem estar a pensar muito ali de forma robótica. Tenho de fazer isto. Não, chega ali, faz, não tem de pensar muito.
0: Naturalmente.
1: Natural. Fluído de forma inconsciente.
0: Quase.
1: Vai chegar a uma altura que vai ser inconsciente, a pessoa já.

0: já consegue então fazer o movimento. E é aí que nós temos então colocar os exercícios durante várias vezes, algum tempo, para que a pessoa consiga ter essas componentes. Então, se nós estivermos a mudar tudo constantemente, estamos sempre num processo de aprendizagem, ou seja, não damos tempo suficiente ao nosso corpo e à nossa questão também de consciência
1: Mental,
0: corporal,
1: mental.
0: mental, e mesmo em questão de pensamento. Estamos sempre ali a
1: Aprender.
0: pensar aquilo para realmente aprender e consolidar o como fazer os exercícios. Então, estás-me a dizer que tenho que fazer sempre o mesmo para sempre, para realmente aprender, e vai chegar a uma altura, se eu já sei fazer e já tenho tudo consolidado e já aprendi, tenho que fazer isto sempre, não é?
1: A vida toda,
0: Não.
1: sim, pois,
0: Depende. Pronto.
1: claro.
0: É normal que o nosso corpo acaba por chegar a um ponto que ele adapta-se aos estímulos. Porque isto é tudo o estímulo. O nosso músculo não reconhece se é aquele exercício e que já fez aquilo aquela a semana passada e que já fez este exercício 3 vezes. O músculo não sabe nada disso.
1: Claro,
0: Ele só entende estímulo. Força, contração, relaxamento. Isto vem tudo da nossa cabeça, da nossa percepção. Isto é
1: aí
0: tudo
1: está.
0: mental.
1: Sim.
0: É aborrecido, já fiz.
1: Ah,
0: O músculo não quer saber nada disso.
1: claro.
0: Mas pronto, é normal chegar a um ponto que o corpo já se adaptou então àquele estímulo, àquele exercício, àquela força. E aí, nós, antes de mudarmos, se calhar, para um exercício mais complexo, nós fazemos pequenas adaptações. E essas adaptações, normalmente, nós colocamos um pouco mais de peso, ou seja, mais carga. Se calhar, fazemos mais repetições. Ou seja, acabamos por executar aquele movimento mais vezes. Número de séries, que é o número de vezes que fazemos aquele movimento, acabamos por também poder mexer um pouco a amplitude de movimento. Quem sabe isto é fazer um exercício, o mesmo exercício, mas se calhar ir um pouco mais abaixo, com o braço mais atrás, quando antigamente se calhar não agachava assim tanto, ou o braço só fazia um pequeno movimento, e agora ele já consegue todo fazer o movimento todo. Pronto, nós chamamos de amplitude de movimento, que é a
1: Claro.
0: capacidade
1: Sim.
0: de distância dos exercícios, e nessas coisas então nós podemos criar adaptações novas ao nosso corpo. Ah, mas eu já faço isso tudo, realmente já faço um peso que já não me desafia, faço a amplitude toda, já me estou realmente a aborrecer um bocadinho e já estou a ver que o meu corpo está a estagnar e que não estou a sentir então evolução. Aí sim é que é aconselhado nós fazermos então a troca dos exercícios ou o método de treino para criar então estímulos novos. E aí é que podemos colocar este pensamento de, ok, vou trocar. Quando nós realmente já conseguimos fazer muitas repetições sem nos desafiar, já fazemos todo aquele tipo de movimentos e nada estou a sentir, daí então a mudança pode ser útil. Mas isso, pois, nós temos de tentar avaliar o nível da pessoa, porque isto há vários níveis de
1: Cada caso é um
0: exercício.
1: caso.
0: Níveis de exercício. A pessoa já faz o base bem.
1: Sim.
0: Ai, mas eu vi que este exercício trabalha a mesma coisa. Nós vamos colocar a pessoa a fazer. Se calhar ela ainda não tem preparação e condicionamento físico suficiente para fazê-lo. Então, vamos fazer uma adaptação mais pequena. Vamos fazer, então, se calhar com um ângulo diferente. E aí sim pode fazer sentido trocarmos os exercícios. Por isso, só temos então de pensar neste aspecto de quando realmente a pessoa já dominou o movimento ou o tipo de treino e realmente já não vê pronto, a alcançar os seus objetivos, independentemente do objetivo, aí sim faz sentido alterarmos. Aqui a ciência também fala muito, muito disso. Não há uma altura, um número de semanas, meses certo que nós tenhamos de trocar a questão dos exercícios. Às vezes as pessoas pensam, até 6 semanas a fazer o mesmo é que é adequado alterarmos. Não, não tem nada a ver, realmente faz sentido alterarmos quando a pessoa já domina o movimento e já não tem muitos benefícios de praticar aquele movimento, já com aquelas adaptações que nós fizemos. Mais peso, mais repetições, às vezes menos tempo de descanso. Realmente para saturar aqui, forçar um bocadinho o corpo de uma forma diferente, e quando a pessoa já dominou então esse método com essas alterações, aí sim pode fazer sentido alterarmos. E a ciência acaba por dizer isso. E muito o que nós acabamos por dizer, e a ciência também, o que interessa não é a complexidade dos exercícios, ou estarmos sempre a trocar, mas sim a consistência com o que o fazemos. A pessoa realmente pode fazer aquele exercício ou aquele tipo de plano de treino que já o tem há 2 meses, Mas se calhar, se formos ver nesses 2 meses, a pessoa se fez aquele exercício 4 vezes, é muito. Não se justifica. Por isso, mais uma vez, a pessoa tem que ter a consistência de o fazer várias vezes, ir alterando, fazendo essas pequenas coisas pouco a pouco, e realmente, quando já não der os seus benefícios ou ter a sua evolução, aí sim faz sentido trocar. Em contextos físicos, ou seja, nós não temos de nos levar muito pelo aborrecimento de já fiz isto, já não me apetece. Não tem de apetecer. Claro que a parte emocional também é muito importante, também, pronto, a questão da motivação, isso realmente as pessoas...
2: Ah, faz tudo também sentido,
0: sentir,
2: não é?
0: Não estou aqui a dizer que não. Ah, aborrece, tem de fazer e ponto. Não, nós realmente também temos de ver a parte emocional e da motivação, e se realmente a pessoa ter muita dificuldade a manter-se com o foco, com a motivação e com a vontade de fazer o mesmo tipo de exercícios, aí até pode fazer sentido. E claramente vou pôr aqui nós da área, né, os técnicos de exercício físico, nós acabamos por também, quando trabalhamos diretamente com as pessoas, também brincar um pouco com esse aspecto. As pessoas dizem, já fizemos isto. Mas se calhar se pôrmos aquele exercício ali de uma maneira diferente, com um equipamento diferente, a pessoa nem se apercebe, isto é novo, eu nunca fiz isto. Não,
2: aí está.
0: A pessoa está a fazer o mesmo exercício, mas como tem ali uma componente diferente, já traz então aquela novidade, aquela motivação e aquela vontade de fazer mais. Por isso, se sentirem que acabam por ser pessoas nesse aspecto de precisam sempre de alguma coisa nova, um exercício novo, algum método novo, e não saberem realmente como fazê-lo, procurem sempre ajuda e informação. Nós, os técnicos de exercício físico, nós acabamos também por adaptar face a essas questões individuais de cada um, mas tenham sempre a consciência que isto tem de vir com consistência. Nós temos de fazer várias vezes para realmente termos os nossos objetivos
2: resultados,
0: concluídos.
2: Os resultados,
0: exatamente,
2: nem mais.
0: Né? Bem, Romy Pavia não seja um dia, né? Não é? Como se diz?
2: Claro. Se fosse tudo fácil, como alguém diz, façamos essa informação lá para cá. Fosse fácil, não era para vocês, era para aqueles que não se mexem.
0: Claro.
2: Portanto, cada um que assumiu-se. Não é fácil,
0: às vezes
2: é para
0: dizemos
2: nós.
0: Que se fosse fácil, já estávamos cá, não é?
2: Aí está, exatamente. Fica essa mesma dica. Boa, Beatriz. Voltamos para a semana.
0: Sim, senhora.
2: Até lá.
0: Até lá.
2: Beijinhos.
0: Beijinho, obrigada.
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12: 10 horas e 34 minutos.

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11: 11 horas e 6 minutos.
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0: bom português, não recuse ao Dona Inês. Um beijinho também para si.
1: Ó Dona Inês, veja lá, ele é um rapaz.
2: 11 horas e 23 minutos.

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1: É o Haja Manhã. Por aqui continuamos hoje, 17 de agosto. E agora lembrando o tempo para hoje, a previsão do Instituto Português do Mar e da Atmosfera para esta segunda-feira. Especificamente região sul, a previsão aponta para tempo quente, com períodos de céu muito nublado, apresentando geralmente muito nublado no Algarve, diz o IPMA, que agora até a chegada da tarde. Há condições favoráveis à ocorrência de aguaceiros e trovada, queda ocasional de granizo, em especial no interior durante a tarde. O vento em geral fraco de vários rumos, soprando moderado do quadrante leste, nas serras em especial do Algarve, e do quadrante oeste em especial no litoral durante a tarde. Prevê-se uma pequena subida da temperatura mínima. O mar na costa sul, com ondas inferiores a 1 metro. A temperatura da água do mar ronda entre os 19 e os 21 graus. As temperaturas máximas previstas para hoje. Para Tavira prevê-se uma temperatura máxima de 29 graus e o IPMA diz que se prevê também possibilidade de aguaceiros e trovoada aqui para a nossa zona. Portanto, 29 graus com 49% de probabilidade de caírem algumas pingas. É. Para amanhã nada, 18% de probabilidade para quarta, mas isto, quinta-feira, não deve falhar. 71% de probabilidade de termos chuva. 71%, portanto, esta semana vai ser assim. Diminui para 22% para sexta-feira e depois, pimba, à partida, vai-se embora. As temperaturas vão oscilar entre estes 29 graus de hoje, 32 para amanhã, 28 para quarta e para quinta e para sexta, 29 para sábado. Capitulando, 29 graus de máxima prevista hoje para Tavira, 28 para Faro, 35 para Lisboa e 32 para o Porto. Passamos os olhos pelo dia de ontem para que nos possamos atualizar. Diz o IPMA que a temperatura ontem ultrapassou os 40 graus, ficou nos 40,1 em Mora, 39,8 registados ontem em Pinhão, Santa Bárbara, 39,7 em Tomar.

Em Lisboa, os 35.7. Aqui pelo Algarve, um pouquinho menos. Um pouquinho mais ameno do dia de ontem. Tivemos nuvens, lembram-se? Ainda no Alentejo, em Mértola 33.3 e em Castro Verde 33.2. Em Castro Maria, temperaturas com os 29 graus. Em Tavira, os 28.9. 28.7 registados ontem em Vila Real de Santo António. Já Olhão ficou pelos 27.3. E Portimão pelos 26.1 graus. Na Foia ficou mais fresquinho, 25.9, e em Sagres 25.8. Ah, e Albufeira ainda abaixo, 24.9. São os registros do Instituto Português do Mar e da Atmosfera relativamente ao dia de ontem e também as previsões para hoje. Lembrando uma vez mais que para hoje estão lançado o aviso amarelo para alguns locais. Mas há também aviso laranja, portanto o aviso amarelo para Faro, Beja, Setúbal, Évora, Porto Alegre, para Lisboa, Leiria, Santarém e Castelo Branco. Prende-se com tempo quente e trovoada, consoante cada um dos distritos. Para o distrito de Faro é a possibilidade de trovoada. O aviso está lançado até às 9 da noite de hoje. Depois temos aviso laranja para Coimbra, para Aveiro, para Viseu, para a Guarda, para Bragança, Vila Real, também para Porto, para Braga e para Viana do Castelo. Mas isto prende-se com as temperaturas muito elevadas previstas para hoje. Portanto, este tempo quente lança aviso laranja para estes distritos. Portanto, o país praticamente com duas cores, hoje amarelo e laranja. Tempo quente e outras possibilidades no caso de trovoada. Relativamente a este tempo quente e pouca umidade, há incêndios que preocupam Proteção Civil. Avançado pelo Diário Notícias Online, informação de 4 incêndios que preocupam Proteção Civil, dando conta de mais de 750 operacionais no terreno. Incêndios em Bragança, Vila Real, Viana do Castelo e no Porto. Há outros destaques de hoje, outras notícias que partilhamos. Por exemplo, um artigo publicado esta segunda-feira dá conta de que falsos advogados e falsos polícias suspeitos de extorquir vítimas com ameaças e cobranças violentas. Ok. Isto dá para tudo, não é? Os burlões. Outro tema de hoje diz que a Igreja Evangélica é usada em esquema de exploração de imigrantes ilegais.

0: Na saúde, listas de espera, a Ordem dos Médicos congratula-se com o adiamento do novo sistema, mas é urgente resolver questões técnicas, diz Ordem dos Médicos. São estes alguns dos temas de hoje que ouviremos falar ao longo desta segunda-feira, deste início de semana. Sensivelmente, certinhos, 15 minutos para o meio-dia, é hoje amanhã. Agradecemos a preferência, o facto de nos escolher e de nos ter aí consigo em casa, no trabalho, ou até pela boleia que nos dá. Vem dos anos 90 a música que vamos escutar de seguida, um grande êxito. Eles mesmos ainda vão, de vez em quando, aí aparecendo e sobrevivendo. Falamos dos Excesso. Vem já a seguir aqui no Haja Amanhã.
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As nossas despedidas. Beijinhos, abraços, portem-se bem. Boa segunda-feira, boa semana, com saúde para todos. Bom trabalho e boas férias. Gente, a iniciar férias, outros terminaram, olha. Como se diz, para o ano a mais. Tenhamos saúde, não é? E boa disposição, que tudo se consegue. Boa segunda-feira, obrigada pela preferência, sempre na vossa Rádio Gilão. Já a seguir, à hora certa, iremos o atualizar da informação. Quanto às amanhã, até amanhã, se Deus quiser. Sejam felizes.

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3: Boa tarde, são as notícias na Gilão, segunda-feira, 17 de agosto deste 2026, com o IPMA colocar alguns conselhos do Algarve sob perigo muito elevado de incêndio rural devido às temperaturas que se registam e também o aviso amarelo lançado para o distrito de Faro, a previsão de trovoadas. Há outros temas que vamos desenvolver neste espaço de informação. Falamos-lhe do encontro da rentrée do Partido Socialista, realizada em Olhão no último domingo. Outros temas também, neste caso associado à política, avançado pela Agência Lusa. Presidente da Câmara de Albufeira é acusado de discriminação e incitamento ao ódio. Aqui por Tavira, o projeto é que possamos saber mais sobre a história do folhado de Tavira. Também um trabalho que vamos apresentar ou desenvolver neste espaço de informação, com destaque para o balanço do que foi a edição 87 da Volta a Portugal em Bicicleta.
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3: Boa tarde, terminou a Volta a Portugal em Bicicleta, edição 87, que acompanhámos. Teve momentos bons, diremos, muito bons, mas teve também momentos muito maus, tragicamente marcados para esta edição. Jorge Nunes, boa tarde. Vamos então fazer balanço do que foi esta edição 87 da Volta a Portugal em Bicicleta.
4: Olá, boa tarde, Ana Cristina, e para todos. Pois muito bem, terminou ontem na Avenida dos Aliados do Porto a Volta a Portugal em Bicicleta. Como tu disseste, e bem, teve momentos muito bons, foi o virar da página de anos consecutivos a ser muito igual e a perder qualidade, e a entrarmos com caras novas, gente nova, havendo alguns que transitaram de um ano para o outro, mas a querer mudar no geral a ideia e o formato da Volta a Portugal em bicicleta. O formato em si, as etapas, mudar de sítios, etapas mais duras, outras mais aconchegadinhas, e estava a nível de percursos tudo certinho, diretores desportivos a elogiarem a volta, os ciclistas a dizerem que os percursos estavam bem marcados, devidamente definidos, as marcas na estrada nas zonas piores, e aconteceu o que aconteceu. Foi um novo virado de página há dois dias do fim. Uma zona que não estava sinalizada, ou esteve sinalizada, e alguém tirou a fita, porque isso acontece. Um carro que vai para a estrada e porque pensa que já passou toda a gente, e acaba por ser trágico que há a morte de um jovem ciclista. Ultrapassada, entre aspas, essa situação, porque é que uma situação dessas, quem organiza, quem está lá dentro, a família, os amigos, os colegas ciclistas na estrada, de outras equipas, ficam sempre marcados para essa mesma situação. Faltavam dois dias para acabar. Havia a prova rainha, este ano, a subida à Senhora da Graça. Dura, muito dura, difícil em alguns quilómetros com a terra batida, que uns criticam, outros são a favor. Eu só acho que foram que tinha para ali 1,5 km, 2 km a mais. E para quem tinha lá estado antes, dizia que aquela parte de terra estava muito boa. Que a Câmara tinha andado lá com o cilindro a pôr mais areia, a compactar aquilo tudo. Alguém andou lá de moto a fazer rali e levantou aquela terra toda. Infelizmente, também foi uma zona que podia ter sido protegida, entre aspas, para não haver nada até a volta lá passar. Mas os ciclistas queixaram-se muito pouco. Por isso eles é que são os protagonistas da festa. E se queixaram pouco, os diretores desportivos também não foram por aí além em grandes rodriguinhos em relação ao piso da terra, que somos nós que estamos por fora, que não vamos na bicicleta para criticar. Eu, a crítica que eu ponho só é a extensão. Devia ter sido um pouco mais curta, porque com 3, 4 km era suficiente, não era preciso fazer aquela travessia tipo 6 km. Mas é a minha opinião. Depois ontem foi a chegada ao Porto, que eu continuo a dizer é a melhor chegada da volta a Portugal. São milhares de pessoas, porque ali se concentra também o maior leque, o maior número de ciclistas. São praticamente em todas as equipas, ou é do Porto, ou é de Gaia, ou são do Minho, estão todos ali concentrados. E eram milhares e milhares de pessoas que receberam apoteoticamente a chegada da volta. E assim acaba por dar e traduzir num valor muito acrescido a volta a Portugal em bicicleta. A parte de competição, equipas com andamentos diferentes, com ciclistas diferentes, uns muito calejados, outros ainda novinhos, com pouca prática, com muita desistência por causa da dureza do terreno, mas a etapa da Serra da Estrela ficou definido logo, entre aspas, porque qualquer coisa poderia acontecer, como veio a acontecer. A Alexis Garan, ao ganhar na Serra da Estrela, e a sua equipa a trabalhar da maneira que trabalhou para essa etapa, deu logo um sinal que estavam ali para ganhar. Não tendo sido uma época de superioridade, porque até durante a época a equipa mais forte tinha aparecido era a Etapel, por isso previa-se que haveria uma grande luta entre a Etapel e a Anicolor. Acabou por ser a Anicolor a pulverizar, a marcar a sua posição, a defender o seu camisola amarela, onde também ali na segunda posição o vencedor das últimas duas edições, para o caso de ser necessário, e tudo fizeram, ganharam as duas provas, as duas etapas principais. Garan ganha a Serra da Estrela, ganha a Senhora da Graça, e a partir daí estava definida e ganha a volta a Portugal. É o papel que tudo apostava num ciclista, Tiago Antunes, para a vitória, acabou por claudicar e passar, não digo completamente ao lado, mas bastante ao lado desta volta. Em relação, podemos falar, as duas equipas do Algarve. Este ano esta volta não correu ao longo do ano como tem corrido as últimas. Também, por não ter tido Pivani na equipa, acaba por a equipa se tornar mais fraca. Mesmo assim, foi uma equipa que luta, andou nas fugas, tudo tentou, mas não, este ano não conseguiu. Há mais anos pela frente, é preciso a não desmoralizar. O David teve logo o primeiro percalço ao primeiro dia, com a doença do Noah Campos, que acabou por afetar o trabalho, e não só, acabou por afetar também, indiretamente, a saúde de vários peitos. Foram resistindo, um deles foi resistindo quase até ao final, o Carlos Salgueiro, que acabou, ele que é um homem que não desiste, acabou por ter que desistir porque o corpinho já não dava mais. Mas ela estava lá também, já desde o primeiro dia, e muito ele fez. Ganhou uma etapa com Francisco Campos, fica com o Diogo Barbosa nos 10 primeiros da geral, que conta, por exemplo, para a história da volta, é o primeiro, mas no conto geral, meter um homem nos 10 primeiros, com uma equipa que estava debilitada, porque estava, é de louvar, dar os parabéns e de dizer que o caminho está lá. O caminho está lá com a juventude, já com alguns a entrarem com o pormenor da veterania, mas ainda jovens, e a equipa está lá, precisa é que continue a ser apoiada. A volta terminou com uma vitória. Na última etapa de Rui Oliveira. Rui Oliveira andava desde o primeiro dia. Ele que é um veterano já no ciclismo, um campeão olímpico, queria uma vitória na volta a Portugal. Era algo que ele não tinha. Era algo que ele não tinha numa prova internacional. E estava a correr no seu país. Ontem, Rui Oliveira aproveitou, podemos assim dizer, o trabalho da equipa da Aditor. Guerreiro e Nites fizeram o trabalho, prepararam o trabalho e Rui Oliveira, que estava sozinho na frente, só tinha era que aproveitar. Tinha o Daniel Carvia ali a morder os calcanhares, mas ele foi mais forte e foi aplaudido na sua terra, na sua região, e pronto, ganhou a volta a Portugal. Também é um passo para, no caso de o acordo com a UAE não continuar, regressar a Portugal, indiretamente também frisou, assim entre aspas, de vez em quando, que poderia haver um regresso a Portugal, e se houver um regresso a Portugal, com certeza que a equipa que o irá contratar, porque ele ainda tem mais 3, 4 anos, possa dar a ciclismo, será a equipa da Adicolor. Mas isso são tudo histórias e contas do adversário. Aquilo que acontece é a volta a Portugal, edição 87, termina em apoteose, ganha o francês da Adicolor, foi a equipa mais forte, pronto, e nós mais tivemos. Com mais dificuldades, com menos dificuldades, chegámos ao final, as coisas chegaram a Tavira, as reportagens chegaram a Tavira, uma vez só com muita dificuldade, porque

0: que a noite ontem era, caía muito cedo, havia fogo, ali à volta, e já não tenho idade para grandes loucuras, vou com calma aqui na estrada. Agradecer-te a ti, Ana Cristina, Sérgio Miguel, ao Francisco, e agradecer aos ouvintes por terem paciência para maturar. Para todos vocês, uma volta a acabar, miga caminho para chegar a Tavira. Muito obrigado, um abraço a todos.
1: Obrigada, Jorge Nunes, de regresso, e agora vamos lembrar os intervenientes, diremos, no final da última etapa e da volta a Portugal em bicicleta. Obviamente, iniciamos pelo vencedor, Alexis Guerra.
2: Magnífico, magnífico. É como Paris, é magnífico, simples. O equipo faz um trabalho muito impressionante, como um equipo de... Sou um equipo impressionante. Y al final no sentí muy bien el último circuito, pero yo trabajaba para Artem, nosotros hacíamos el top 10 los dos, es perfecto para nosotros.
1: Motivos para a felicidade, este de Alexis Guerra, Dani Color, vencedor da Volta a Portugal. Também satisfeito, Ruben Pereira, diretor, Dani Color, disse mesmo no regresso à vitória.
3: O segredo para a vitória foi manter a calma nos momentos que menos podia nos enervarmos. Sabemos que a corrida foi assim. Tivemos uma equipa com o AE que elevou muito o nível da corrida. Juntámos forças, fomos a 12 equipas, lutámos por objetivos diferentes, mas acho que ambas as equipas têm que agradecer todo o trabalho feito, e estamos muito contentes por ter corrido bastante Portugal com o AE.
1: O Ruben Pereira, o diretor da Anicolor, com este segredo para a vitória. Também diremos que satisfeito, considerando ter sido um dia bonito, o campeão olímpico e do mundo, Yuri Leitão.
4: Muito feliz por ele, acho que ele já merecia desde o dia do prólogo. Ele tem lutado talvez mais do que ninguém para conseguir esta vitória de etapa, e fez por merecê-lo, e acho que foi o mais justo vencedor hoje. E acho que se fechou aqui uma história muito bonita desta volta a Portugal. Houve um pouco de tudo, a volta regressou ao Algarve, houve muitas etapas ao sprint também, houve etapas de montanha, houve novas vertentes de subidas que já conhecemos, como a Senhora da Graça. Acho que foi uma volta muito completa, e foi uma volta muito, muito bonita de se ver.
1: Estas as declarações de Yuri Leitão, campeão olímpico e do mundo, em relação também ao resultado e à vitória de Rui Oliveira na última etapa da volta a Portugal em bicicleta. E impõe-se que possamos ouvir Cândido Barbosa, presidente da Federação Portuguesa de Ciclismo, que disse que se não fossem aqueles segundos, a prova teria sido perfeita.
5: Se retirarmos esses segundos, que não dá para retirar de forma alguma, teria sido perfeito. Não foi tão perfeito como gostaríamos, porque não tivemos tempo para mais. Mas estamos a começar a trabalhar para 2027.
1: O trabalho já está a ser feito para o próximo ano. A concluir com as declarações de Ezequiel Mosqueira, diretor da prova, diz que, aliás, foi o dizendo sempre ao longo da volta a Portugal em bicicleta, mesmo no início, de que o público estava absolutamente sensacional com a prova. Mas também lembrou este momento. Momento mais infeliz desta volta a Portugal.
6: 11 dias, quizás estes 11 dias foram os de menos trabalho. O trabalho foi apenas 2 meses prévios, que foi um trabalho intensíssimo. Por momentos hasta duvidamos de chegaríamos a contrarreloj em Lisboa, se chegaria a ter lugar esta mítica, já acho que chegada a Porto. E un traballo moi intenso onde non só para nós, a propia federación, co seu presidente á cabeza, foi contrarreloj, e afortunadamente a resposta do público, do aficionado portugués e todo o ciclismo en xeral foi sensacional. Ca nota negativa, inevitablemente, que sobrounos un lapso pequeno de tempo que foi dramático. E se não for isso, seria tudo perfeito. E aproveito este momento para agradecer enormemente a elegância do seu diretor desportivo, que foi meu colega de equipo e que correu aqui em Portugal muito tempo, e que, pese ao dramático da situação, sempre tivo unha postura moi elegante e

0: y educada y eso tenemos que agradecerle a su postura, lamentar todo esto y continuar.
1: É Ezequiel Mosqueira, diretor da prova, a fazer balanço também dos bons momentos considerados para a prova, mas também dos momentos trágicos vividos. Recapitulando, francês Alexis Guérin, o vencedor da edição 87 da Volta a Portugal em bicicleta, e a título de curiosidade, um ano depois de ter ficado imediatamente atrás do bicampeão Artan Nits, o gaulês, que agora depois inverteu os lugares com o colega de equipa. Sim, Alexis Guérin, o vencedor da edição 87 da Volta a Portugal em bicicleta.
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1: Aqui por Tavira, o Museu Municipal investiga folhado de Tavira. É a proposta do Museu Municipal de Tavira investigar, no fundo, a história de algo que é muito nosso, o folhado de Tavira, procurando reunir, junto da população, informação que ajude a conhecer a origem e a evolução deste doce. Vamos saber mais no trabalho do estagiário Pedro Nogueira.
3: O Museu Municipal de Tavira está a desenvolver um trabalho de investigação para conhecer melhor a história do folhado de Tavira. A iniciativa pretende reunir informação e testemunhos que permitem perceber a origem e a evolução deste doce ao longo do tempo. Para isso, o museu está também à procura de contributos da população. Para perceber como surgiu esta ideia, falámos com Cristina Neto, responsável pelo Museu Municipal de Tavira.
4: O folhado de Tavira é identitário da nossa cidade. E a senhora Presidente, na Bolsa de Turismo de 2026, este ano, achou que lançou-nos o repto de dizer temos que começar a estudar o folhado de Tavira, porque é algo que é identitário da cidade. Nós somos a comunidade representativa da dieta mediterrânica e devemos valorizar aquilo que é nosso e que é autêntico. E, portanto, a ideia surgiu um pouco neste sentido, para que no próximo ano, 2027, na BTL, isto é levantar um bocadinho o véu, podermos também já ter mais qualquer coisa de diferente para apresentar. E para apresentar, já levámos num ano o folhado de Tavira à BTL, foi a dona Leonil que esteve lá a produzir uns folhados de Tavira, mas achamos que temos que fazer um pouco mais do que isto. Há conselhos que neste momento também estão a certificar, e isso pode ser um passo em termos futuros. Portanto, nesta fase estamos numa fase exploratória de investigação, tentar perceber um pouco o contexto, e numa fase posterior podemos eventualmente certificar, registar, portanto, tudo a partir do momento em que nós vamos fazer este trabalho de investigação que estamos a fazer, em que a população é fundamental para o trabalho, porque não é algo recente, é algo antigo, e portanto é muito importante apelar à memória das pessoas. Nós, pronto, sendo Tavira ou não, temos algumas memórias, mas não é o suficiente para podermos fazer um trabalho muito mais consistente. E já que estamos a fazer, vamos tentar aprofundar o máximo que conseguirmos, e daí estarmos a lançar um repto à população para nos passar essa informação.
3: Outra das responsáveis é Luísa Ricardo, que nos explica agora o que já foi possível encontrar até ao momento.
5: Do ponto de vista da documentação, temos documentação relativamente recente já deste século, mas ainda assim as memórias e as entrevistas que nós temos feito, e já falámos com os pasteleiros e pasteleiras, né? Era imprescindível passar por pessoas como o Sr. Ezequiel Oeiras, né? E temos outras referências ainda, pessoas que temos de falar com elas, ou como a Dona Lina, ligada ao atual Café Belém. Portanto, é imprescindível, porque estamos a falar de estabelecimentos que fazem parte da história da cidade. Vamos fazer um passeio por Tavira. Tínhamos umas escolas, a partir da década de 70, temos uma escola técnica a funcionar aqui no Palácio da Galeria, temos mercearias, como falámos, a mercearia fina do Sr. Bernardino, temos o Café Arcada, o Café Cunha, que mais tarde depois passa a Restaurante América. O Café Cunha é um dos sítios também referenciados onde se vendia o folhado de Tavira. Também temos a referência de haver um circuito círculos sociais em Tavira que têm receitas de folhados variadas, né, que por sua vez têm referências até culinárias de livros que são mais conhecidos, né? O livro do Pantagruel, que vem dar aqui um cunho de desenvolvimento. Portanto, temos realmente algumas fontes orais, temos realmente, e de arquivo também, tem colaborado connosco a família Andrade, portanto os representantes, Miguel Andrade e Vítor Hugo e o restante família, que são imprescindíveis do ponto de vista da cultura visual associada a esta cultura de café, de pastelaria, de consumo.
3: Carla Guerreiro, envolvida na iniciativa, explica-nos agora que tipo de informação pode ser relevante para esta investigação.
6: Ora, neste momento nós estamos à procura de tudo o que consigamos, seja documentos, seja fotografias, memórias, até mesmo se não houver esse facilitismo de arranjar documentos da época ou que possam ter aí algum conteúdo para nós seja relevante para esta recolha de informação, estamos a contar que as pessoas pelo menos tenham memórias e que nos possam continuar aqui a relembrar como é que eram vividos esses tempos, porque é engraçado tudo aquilo que temos percebido de acordo com as pessoas que temos vindo a falar, que mal ou bem conseguimos aqui juntar pecinhas de um lado e do outro. E ao fim e ao cabo é isso. Pronto, isto foi divulgado, já está a ser partilhado e estamos a aguardar que essas informações nos cheguem e que consigamos dar aqui continuidade e fazer um bom trabalho.
3: Por fim, Cristina Neto deixa uma mensagem a quem possa contribuir para esta investigação.
4: O que tiverem de informações, façam-nos chegar ao Museu Municipal, que nós temos todo o gosto em recebê-los aqui ou ir até à casa, porque nós sabemos que muitas das vezes há pessoas que já têm alguma dificuldade em sair e já temos ido à casa, temos ido muitas das vezes à casa das pessoas que nos têm recebido muito bem e portanto, a mensagem final é, façam-nos chegar informações sobre o Folhado Tavira, sobre as vivências em torno do Folhado Tavira, façam-nos chegar as vossas memórias, para nós é essencial. Nós recolhemos as memórias, passamos e obviamente teremos sempre em consideração estes factos e quem são as pessoas, para nós é importante, porque às vezes pode não ter muita informação, mas tem uma informação de um outro nome, de outra pessoa que está envolvida e portanto elas estão entusiasmadíssimas a fazer este trabalho, porque é um puzzle, como a Luísa dizia, e as peças têm estado a encaixar-se. Por isso, acho que têm os nossos contactos no cartaz, na divulgação que já estamos a fazer para nos chegar a essa informação. Façam-nos chegar e teremos todo o gosto em receber-vos, em receber as pessoas, em ouvi-las, acima de tudo isso, porque nós sabemos que se calhar não há tanta documentação escrita como se fosse hoje em dia, mas há uma coisa muito importante, que é a memória das pessoas, e isso é fundamental neste trabalho.
3: O Museu Municipal de Tavira continua assim a reunir informação que permita conhecer melhor a história do Folhado de Tavira, contando também com os contributos de quem tenha memórias, documentos ou outros elementos relacionados com este doce.
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1: A Autoridade Nacional de Segurança Rodoviária, a Guarda Nacional Republicana e a Polícia de Segurança Pública lançam campanha para prevenção da condução sob o efeito do álcool, promovendo entre os dias 18 e 24 de agosto a 8ª campanha, esta mesmo, do Plano Nacional de Fiscalização de 2026, dedicada à condução sob efeito do álcool. Sob o lema Taxa Zero ao Volante, esta é a 8ª de 11 campanhas previstas para este ano, incidindo sobre um dos principais fatores de risco da sinistralidade rodoviária, em que se destaca o efeito do álcool, sendo que em cada 100 vítimas de acidentes rodoviários autopsiadas em Portugal, no ano passado, 28 tinham taxa de álcool acima do limite legal, salientando que a maioria, 78%, apresentava uma taxa igual ou superior ao valor considerado crime. À semelhança das restantes campanhas do plano para este ano, a ação integra duas componentes importantes. A sensibilização, que é assegurada pela Autoridade Nacional de Segurança Rodoviária, e a fiscalização pela GNR e pela PSP, com foco nos comportamentos de risco associados aos acidentes graves, em particular na detecção da condução sob o efeito do álcool. Esta a campanha na estrada, como damos conta, nesta informação avançada pela Autoridade Nacional de Segurança Rodoviária, está na estrada entre os dias 18 e 24 de agosto. Ficou alerta e a chamada de atenção das Forças de Segurança e da Autoridade Nacional de Segurança Rodoviária, com mensagens de sensibilização no âmbito da campanha, reforçando a mensagem "se beber não conduza", que escolha sempre um condutor designado, que utilize transportes alternativos, planeie o regresso a casa antes de consumir álcool, respire vida, sopre zero, dando conta de que o melhor resultado num teste é o 0,0 gramas litro e cada decisão responsável salva vidas. A sinistralidade rodoviária não constitui uma fatalidade, lembram as autoridades. As consequências mais graves podem ser evitadas através da adoção de comportamentos seguros por todos os utilizadores da estrada. Notícia avançada pela agência Lusa dá conta de que o presidente da Câmara de Albufeira é acusado de discriminação e incitamento ao ódio. Segundo a notícia, é referido que o Ministério Público acusa o presidente da Câmara de Albufeira, Rui Cristina, de discriminação e incitamento ao ódio e à violência por declarações proferidas numa Assembleia Municipal. Segundo uma nota publicada no portal da Procuradoria-Geral Regional de Évora, as declarações ocorreram durante a Assembleia Municipal realizada em novembro passado, quando estava em discussão uma questão relacionada com habitação e terrenos municipais. De acordo com o Ministério Público, e segundo a Lusa, Rui Cristina afirmou que, por sua opção, o município não iria gastar dinheiro no âmbito da habitação com um determinado grupo de cidadãos locais pertencentes a determinada etnia minoritária. Declarações que colocaram este grupo em posição secundária face aos restantes cidadãos residentes no concelho na satisfação das necessidades habitacionais. Ora, o Ministério Público sustenta que o autarca agiu com o intuito de ofender a honra e consideração das pessoas pertencentes àquela comunidade étnica, imputando-lhes genericamente uma fuga às responsabilidades fiscais, procurando inferiorizá-las e discriminá-las no acesso à habitação. O documento inclui também a investigação de acusações de denúncia caluniosa e difamação agravadas feitas por Rui Cristina a uma deputada municipal, processo que foi arquivado após o Ministério Público reunir prova indicitária suficiente de que a denúncia apresentada pela deputada municipal se encontrava sustentada em factos verídicos e que tinha sido feita com o objetivo de motivar uma investigação do Ministério Público. Agora é referido que está a decorrer o prazo para um eventual pedido de abertura de instrução e, caso não seja requerido, o processo seguirá para julgamento. Foi no passado domingo em Olhão, o PS reuniu-se para a sua rentrée política deste ano. O secretário-geral José Luís Carneiro anunciou que os socialistas vão pedir a apreciação parlamentar de um diploma que aprova a nova lei orgânica do INEM, considerando que reduz meios e ameaça a segurança do socorro. Foi durante o discurso no Arraial Popular que assinalou a rentrée do Partido Socialista que o responsável máximo do partido abordou a situação do Instituto Nacional de Emergência Médica, o INEM, afirmando que o novo decreto-lei do Governo prevê uma redução de meios, colocando em causa a previsibilidade e segurança do socorro às populações. Como tal, os socialistas diz que vão, na Assembleia da República, a promover a apreciação parlamentar do diploma. José Luís Carneiro recordou ainda que há um ano propôs ao Governo um novo modelo de gestão e coordenação de emergência pré-hospitalar, inspirado nos modelos inglês, espanhol e francês, sendo isso olimpicamente, disse, ignorado. Para o dirigente socialista, a alteração promovida pelo Governo suscita preocupações num organismo que é um dos suportes do Serviço Nacional de Saúde e não garante previsibilidade e segurança na resposta às populações. Lembrando que o LIVRE, PCP e o Bloco de Esquerda submeteram no dia 21 de julho no Parlamento um pedido conjunto de apreciação parlamentar da nova lei orgânica do INEM. Deste instrumento pode resultar a cessão de vigência ou alteração dos diplomas em causa, segundo a Constituição. No texto de apreciação parlamentar, os três partidos defendem que a lei, aprovada pelo Governo no Conselho de Ministros de 7 de maio e que promulgada pelo Presidente da República no dia 7 de julho, não deve entrar em vigor sem que os deputados a possam apreciar, questionar e, se necessário, corrigir. Esta notícia avançada pela Agência Lusa dá conta de que, na intervenção em Olhão, o responsável do PS, José Luís Carneiro, acusou o Primeiro-Ministro de não estar, acusou o Primeiro-Ministro de estar desligado da realidade, criticando a ausência de referências à saúde no discurso que o mesmo promoveu em quarteira. O dirigente recordou que durante a campanha eleitoral de 2025, Luís Montenegro prometeu assegurar médico familiar a todos os portugueses até dezembro de 2025, reduzir os tempos de espera para a primeira consulta e diminuir as listas de espera para cirurgias e cirurgias oncológicas. Essas as declarações preferidas no seio da festa arraial do Partido Socialista que teve lugar em Olhão no passado domingo. Quase a finalizar este espaço de informação, vamos à nota de Tavira Verde. Há interrupções programadas de abastecimento de água a obras no Conselho de Tavira.
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1: A Tavira Verde procede à interrupção programada de abastecimento de água esta segunda-feira, 17 de agosto, entre as 14 e as 18 horas, em Cabanas de Tavira, para instalação de uma válvula AVEK, afetando o bairro Humberto Simão, os Largos da Petanca e Nossa Senhora do Mar, além das ruas Amigos Unidos do bairro Sal, das Almadravas, das Areias, do Coxixe, dos Búzios, dos Limoeiros, Rua José Luís do Carmo Pereira, Rua Arberino Bagarrão e Rua Raul Brandão. Lembramos, é entre as 14 e as 18 horas desta segunda-feira. Ora, Tavira Verde procede a uma interrupção, programada de abastecimento de água terça-feira, dia 18 de agosto, entre as 14 e as 18 horas, na Cruz do Areal, afetando a zona envolvente à Estrada Nacional 270. Lembra a Tavira Verde que, para mais informações e consulta detalhada do mapa das zonas afetadas, devem os interessados visitar o website da Tavira Verde na secção de alertas e comunicados. Mas, em finalizar, uma nota do Instituto Português do Mar e da Atmosfera, o alerta que coloca Monchique, Lolé, Portimão, Silves, São Brás de Alportel e Tavira com perigo muito elevado de incêndio rural durante o dia de hoje. Algesur, Vila do Bispo, Lagos, Alcoutim, Castro Marim, Vila Real de Santo António estão com perigo elevado, com risco moderado Lagoa, Albufeira, Faro e Olhão. Lembramos que o perigo de incêndio rural é determinado pelo IPMA, tem 5 níveis que vão de reduzido a máximo e os cálculos são obtidos a partir da temperatura do ar, umidade relativa, velocidade do vento e quantidade de precipitação nas últimas 24 horas. Entretanto, lembramos que também o Distrito de Faro está sobre aviso amarelo, até às 9 da noite de hoje, devido à previsão de aguaceiros localmente fortes e acompanhados de trovada e rajadas fortes que poderão ser ocasionalmente sob a forma de granizo. Portanto, este é o aviso lançado pelo Instituto Português do Mar e da Atmosfera, a previsão de aguaceiros e trovada para o Distrito de Faro. Concretamente, o Instituto Português do Mar e da Atmosfera prevê para a região sul tempo quente com períodos de céu muito nublado, apresentando geralmente muito nublado no Algarve, condições favoráveis à ocorrência de aguaceiros e trovada e queda ocasional de granizo, em especial no interior e durante a tarde, o vento em geral fraco de vários rumos, soprando moderado do quadrante leste nas serras, em especial do Algarve, e do quadrante oeste, em especial no litoral durante a tarde. Prevê-se uma pequena subida da temperatura mínima. O mar na costa sul com ondas inferiores a 1 metro. A temperatura da água do mar ronda entre os 19 e os 21 graus. Temperaturas máximas previstas para hoje. O IPMA diz que para Tavira se prevê uma temperatura máxima de 29 graus, 28 para Faro, 35 Lisboa, 32 graus de máxima prevista para o Porto. Pomos ponto final neste espaço de informação, desejando-lhe a continuação de uma boa segunda-feira, de uma boa semana, com a sua rádio.
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Olá a todos, boa tarde, estamos de regresso, não é? Vamos ver se temos alguém atento e queira aproveitar os minutos que nos restam através do 281-320-245. A dar um alôzinho, desejar boa semana, bom agosto, não é? Boas férias. Vamos a isso, contamos convosco neste início de tarde de segunda-feira.

0: E vamos à primeira participação. Ela, bem-vinda, Conceição.
1: Boa tarde, menina Cristina.
0: Bem-vinda, como é que estamos? Está tudo bem?
1: Está tudo bem, está tudo bem.
0: Ótimo, ainda bem. Ainda não tínhamos falado depois da festa, nem nada.
1: Foi não, foi não.
0: Pois é, mas correu bem, disseram-me
1: tudo
0: que sim.
1: Correu bem.
0: Muito
1: tudo
0: bem.
1: Sim, senhor.
0: Só podia.
1: Só podia ser Santo
0: Claro que sim, claro que sim, claro que sim. Olha, então para quem vamos dar um aluzinho especial hoje?
1: Olha, hoje é para dar uns parabéns à Margarida Corrêa, que é aquela mocinha que trabalha ali com a minha Juju no salão.
0: Ai,
1: que ela faz hoje mais um aniversário, beijinhos para ela e muita saúde.
0: Muito bem, sim senhora. Que seja com muita saúde para ela, não é? Muitos anos de vida.
1: É verdade.
0: E para todos nós, não é? E para todos
1: boas
0: nós.
1: Todos e para todos.
0: Não
1: porque
0: mais.
1: Ele está doente, aquele chinatão, um beijinho para toda a gente.
0: É, sim. Muito bem, olha, um beijinho, uma boa segunda-feira e até amanhã.
1: Até amanhã,
0: beijinhos para
1: quiser.
0: Vocês. Até amanhã. Obrigada.
1: Obrigado.

0: Ora bem, agora vamos até Águas dos Fusos. Boa tarde, Elizabeth.
1: Boa tarde, Cristina, eu ouvi.
0: Está tudo bem desse lado?
1: Está tudo ok.
0: Ótimo, assim é que eu gosto de saber. Sim, senhora. Até para quem vai um alôzinho especial hoje, Elizabeth?
1: Olha, vai já para ti com um grande beijinho.
0: Ok.
1: Para a Sarrada Gilão. É para a Eugênia Teixeira. Vai para a Paula Santos de Salvador. Vai para o Senhor Zé Paz. A nossa Zezinha Aldeia Nova. A Noémia Grilho. A nossa Diolinda Guerreiro. Domingos Simão, Vitor Colasso, vai para a Fernanda Trindade e o marido, vai para a Maria da Conceição Santa Luzia, olha, vai para a Helda e o marido da Assis, vai para toda a gente.
0: Claro, sim senhora.
1: E para a Paula da Presidente da Câmara e o Sr. Pereira da Junta, vai para todos, olha.
0: Sim senhor, muito bem. Olha, uma boa segunda-feira, uma boa semana para vocês, com saúde, tudo bom.
1: Tá bom, obrigada.
0: Beijinhos,
1: igualmente.
0: Até amanhã, Elizabeth.
1: Beijinhos.
0: Até amanhã.
1: Obrigada.

0: Não, isto é picar o ponto que tem estado ausente um pouquinho também. Nós também não. É assim, Júlia, não é?
1: Com certeza,
0: nós também
1: minha querida.
0: Estivemos aqui com outras ocupações.
1: Sem dúvida.
0: Sim,
1: importante. Sem dúvida. Com a volta a Portugal, não é?
0: É verdade, é verdade.
1: Muito ocupada, que infelizmente acabou tragicamente.
0: Teve momentos muito maus.
1: Mas... Infelizmente, exatamente. É, exatamente. Mas, é um evento tão bonito.
0: É. Uma festa do desporto
1: uma
0: festa passa à porta das pessoas, mas olha. Este
1: completamente, é. Exatamente. É muito triste, mas a vida é assim mesmo.
0: É
1: pronto.
0: Sim, é
1: quando
0: sim.
1: Ela está, costuma-se dizer, quando ela está na esquina da rua,
0: está à espreita
1: uhum. E não há nada a fazer.
0: É.
1: Infelizmente.
0: É sim.
1: Ora bem, minha querida.
0: Então, para quem damos um alôzinho especial hoje?
1: O alôzinho, olha, o alôzinho vai para todos. Porque não tenho os óculos aqui para ler a lista.
0: Puxa.
1: E para não a ler bem é melhor não ler nenhuma, não é?
0: Ah, porque senão... Ui,
1: exatamente.
0: Chove em catadupa.
1: E ora...
0: Ah, em catadupa.
1: Exatamente.
0: Ora bem,
1: então vou mandar um beijinho, um abracinho muito apertadinho a todos, sem exceção, as melhoras para quem está doentinho, porque há alguns dos nossos
0: sim.
1: Conhecimentos que, infelizmente, estão a passar um mau bocado. Um beijinho para a dona Benedita Mel, um abracinho também para ela e as melhoras. E aqui a nossa Cesaltina também, as melhoras para ela e para todos os outros que também não estão bem neste momento. Um beijinho para todos. Ana, muito obrigada por estar deste lado.
0: Obrigada também.
1: E vamos
0: beijinhos.
1: Lá, até amanhã, se Deus quiser.
0: Beijinhos.
1: Tchau, Ana.
0: Obrigada, Júlia. Obrigada. Pois já não cabe mais ninguém. Muitos se acomodaram aqui nestes banquinhos deste pequenino mini. A viagem fica por aqui para alguns. Mas tenhamos fé. Se Deus quiser, amanhã cá estaremos de novo para uma viagem e mais espaço para entrar mais gente. Combinado? Sejam felizes. Obrigada por estar desse lado. Beijinhos grandes para todos. Boa segunda-feira, boa semana com saúde. E obrigada porque são... ouvintes, amigos, fiéis desta vossa sempre Rádio Gilão. Então vamos a isso, Manos Viola, bem-vindos. Algarve Terra de Amor é com os Manos Viola e este tema do nosso também, querido Ricardo, que nos despedimos, desejando a todos a continuação de uma boa segunda-feira, de uma boa semana. Sejam felizes e obrigada porque desse lado também nos fazem companhia. Excelente dia, boa semana e até amanhã, se Deus quiser.

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0: Boa tarde, são 13 horas. 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
1: Os títulos desta edição.
2: Ponte Lima e Torre de Moncorvo são os dois focos que mais preocupam as autoridades nesta altura. Continuam os trabalhos de rescaldo nos outros dois focos já dados como dominados em Boticas e Marco de Canaveses. A Associação Nacional de Sargentos critica a criação de uma bolsa de reservistas voluntários. Os oficiais das Forças Armadas também discordam da medida.
1: Informação com Sandra Henriques.
2: O incêndio de Torre de Moncorvo continua a dar que fazer às autoridades deste sábado. É o fogo que mobiliza mais meios nesta altura e há agora meios terrestres mobilizados junto a povoações neste concelho do distrito de Bragança. São povoações que não estão em risco, explica o comandante José Miranda, da Proteção Civil Nacional, que diz que os meios foram acionados de forma preventiva.
3: O incêndio de Moncorvo já tem 41 horas de atividade, com empenhamento de 120 veículos, 372 operacionais, 9 meios aéreos. O incêndio ainda mantém-se agora com 3 frentes ativas. Temos alguma colocação de meios terrestres junto a algumas povoações de forma preventiva. Não há povoações ameaçadas neste momento, nem feridos a registar.
2: Em Ponte Lima, há outro incêndio ativo desde ontem à hora de almoço. O fogo já passou para o concelho de Viana do Castelo, mas também não coloca povoações em risco, explica José Miranda.
3: O incêndio de Ponte Lima tem 2 frentes ativas, 57 veículos, 193 operacionais, 4 meios aéreos. Este está em atividade há 21 horas. Também não tem povoações ameaçadas, nem qualquer tipo de vítima ou dano estrutural.
2: Ponte Lima e Torre de Moncorvo são os dois incêndios que mais preocupam as autoridades nesta altura. Continuam também as autoridades a manter os trabalhos de rescaldo nos outros dois fogos já dados como dominados ao longo da manhã em Boticas e Marco de Canaveses. 2 pessoas morreram, 4 ficaram feridas num acidente no IC5 em Vila Flor, no distrito de Bragança. Ouvido há pouco pela jornalista Cláudia Martins, o comandante José Miranda, da Proteção Civil Nacional, refere que se tratou de uma colisão frontal.
3: Um acidente que iniciou às 10h18, temos 8 veículos e 21 operacionais, uma colisão frontal entre 2 veículos ligeiros, 3 feridos leves, 1 grave e 2 mortos.
2: O IC5 ainda está cortado?
3: Sim, ainda está com o trânsito interdito, sim.
2: Nos dois sentidos?
3: Exatamente.
2: Este foi um acidente que envolveu um carro e uma carrinha. A Ordem dos Médicos saúda o adiamento do novo Sistema Nacional de Acesso à Consulta e Cirurgia. Já tinha criticado erros e omissões e alertado que podia prejudicar a prioridade clínica dos utentes. O bastonário da Ordem dos Médicos, Carlos Cortes, defende agora que é positivo que o novo sistema de gestão das listas de espera não tenha arrancado mal.
4: Porque, de facto, não estava preparado. O próprio sistema informático que dá suporte a esta nova plataforma ainda não está preparado. Não havia nenhum manual de utilização, não havia formação e, sobretudo, a listagem dos códigos, dos atos médicos, cirúrgicos que têm que ser realizados não estava conforme. Portanto, havia falhas, havia designações inexatas, o que poderia levar a que estas cirurgias adicionais, que são absolutamente fundamentais para a resposta do Serviço Nacional de Saúde, tivessem comprometidas. Portanto, a Ordem dos Médicos saúda este adiamento.
2: O bastonário da Ordem dos Médicos diz também que não se sabe qual a nova data para arrancar o novo sistema de gestão das listas de espera, mas lembra que deve ser com brevidade, porque há muitos doentes à espera.
4: Queremos que o SNS continue a responder e continue a responder sobretudo numa área em que nós temos neste momento 200 mil doentes à espera de cirurgia. Há uma parte deles que já ultrapassou o tempo máximo de resposta garantida e tudo isso tem que ser corrigido. Nós já tivemos a notícia que este ano, no início do ano, nos primeiros 5 meses, houve muito menos cirurgias, menos 20 mil, do que no período homólogo do ano passado. Tudo indica que essa descida vai continuar. E isso é um mau sinal para os doentes que estão à espera de cirurgias absolutamente imprescindíveis. forma que conte mais rapidamente o SINAC arrancar e arrancar bem, melhor para os doentes e melhor para as ULS, para os hospitais que necessitam dar estas respostas.
2: O Ministério da Saúde disse este fim de semana em comunicado que o Sistema Nacional de Acesso à Consulta e Cirurgia está em fase de expansão e de testes para assegurar a maturidade necessária à entrada em produção. A Associação Nacional de Sargentos está contra a criação de uma bolsa de reservistas voluntários. Nesta altura considera que há outras prioridades. Os oficiais das Forças Armadas também têm reservas por considerarem que a medida constitui um precedente grave e perigoso que abre a porta a uma desregulação sem precedentes do serviço militar na reserva. A proposta do Chega, já aprovada na Generalidade na Assembleia da República, está a merecer críticas dos militares. Arlinda Brandão.
5: O presidente da Associação Nacional de Sargentos, João Mata, não vê necessidade, nesta altura, em criar uma reserva voluntária das Forças Armadas.
6: Há problemas de fundo que devem ser tratados como prioritários antes de se avançar para outras posições que, na nossa opinião, serão supérfluas se não se tratarem dos problemas de raiz.
5: E defende que não vai ser uma solução para as dificuldades que existem agora.
6: Não consideramos que seja a criação de uma bolsa de voluntários que venha resolver os problemas de recrutamento e, essencialmente, de retenção que as Forças Armadas vivem neste momento.
5: Em causa está a criação de um corpo de cidadãos com formação militar que se disponibiliza voluntariamente para ser convocado em situações de necessidade operacional, de emergência ou de catástrofe. E a Associação Nacional de Sargentos questiona essa necessidade agora, quando existem outras alternativas.
6: Todo o cidadão entre os 18 e os 35 anos tem obrigações militares para com a nação e a convocação desses cidadãos está prevista em lei. Portanto, temos a Lei de Defesa Nacional e temos a Lei do Serviço Militar que fazem precisamente prevêem esse tipo de situações.
5: Também para a Associação dos Oficiais das Forças Armadas, a proposta apresentada já se encontra parcialmente nas leis atuais e as soluções avançadas constituem um precedente grave e perigoso porque abrem a porta a uma desregulação do serviço militar na reserva. É o que se pode ler num parecer enviado ao Parlamento.
2: As críticas dos militares à criação de uma bolsa de reservistas voluntários. Artur Torres Pereira, antigo autarca de Sozel e primeiro-presidente da Associação Nacional de Municípios Portugueses, vai presidir a comissão para as comemorações dos 50 anos das eleições autárquicas. O despacho de nomeação saiu hoje em Diário da República. A comissão de 6 elementos vai ser composta pelos atuais líderes das associações de municípios, freguesias e assembleias municipais, pela antiga presidente da Associação Nacional de Municípios, Luísa Salgueiro, e pela antiga presidente da Comissão de Coordenação e Desenvolvimento Regional do Centro, Isabel Damasceno. As comemorações devem arrancar a 12 de dezembro, dia em que se assinalam os 50 anos das primeiras eleições autárquicas e vão durar todo o ano de 2027. A vindima no Douro não deve ser excepcional este ano, é o que diz o presidente da Associação das Empresas de Vinho do Porto. António Saraiva faz a comparação com os dados do ano passado e chega a uma estimativa diferente do Instituto do Vinho e da Vinha, que aponta este ano para um aumento de 25% na região do Douro. Cláudia Aguiar Rodrigues.
7: No Douro, a vindima deste ano deve atingir valores que o presidente da Associação de Empresas de Vinho do Porto considera serem normais. António Saraiva diz que é preciso fazer a comparação com os dados do ano passado, que não foi um bom ano para a vindima.
8: Que ano passado houve uma quebra de cerca de 30%. Portanto, quando há uma quebra, um ano, uma quebra de 30%. É que este ano vai haver um crescimento, mas mesmo assim, esse crescimento não chega ao nível de uma vindima perfeitamente normal ou um bocadinho melhor no Douro.
7: Embora as condições climáticas sejam mais favoráveis à produção este ano, António Saraiva mostra-se preocupado com os valores do consumo.
8: O consumo continua a retrair. Nós este inverno tivemos um inverno muito bom em termos de reposição de lençóis freáticos, foi um ano em que choveu bastante e, portanto, é muito bom porque a própria planta, nesta altura, muitas delas, as folhas já estavam secas, pois continua ainda a ter folhas verdes e, portanto, acaba por proteger o próprio fruto, a própria uva, contra a desidratação e até evitar queimas.
7: O presidente da Associação das Empresas de Vinho do Porto considera que, por isso, este não será um ano excepcional no que toca à produção de vinho no Douro.
8: Será uma vindima não propriamente uma vindima excepcional em termos de quantidades, mas há uma vindima, digamos, quantidades mais ou menos normais.
7: Em algumas regiões o calor intenso antecipou a vindima, já nas regiões mais quentes, como o Tejo e o Alentejo, a colheita começou nas últimas semanas de julho.
2: O Instituto do Vinho e da Vinha espera um aumento da produção de vinho em comparação com a campanha do ano passado, mas os empresários lembram que o ano passado não tinha sido muito positivo. O presidente do Enclave de Ceuta dá um mês ao governo de Madrid para resolver a situação dos imigrantes que ainda estão na cidade, depois da entrada irregular de 70 mil pessoas num só dia. Juan Jesus Vivas afirma que depois desse mês pretende recorrer à justiça se nada for feito pelo governo de Pedro Sánchez.
9: Queremos que o governo conta com meios e capacidades suficientes para, se se quer...
10: Queremos que o governo conte com os meios e a capacidade suficientes para que Ceuta volte à normalidade. Queremos esses meios no prazo máximo de 30 dias. Queremos meios suficientes para fazer cumprir a lei e mandar de volta para Marrocos todos os adultos que entraram ilegalmente em Ceuta a 30 e 31 de julho. Vamos correr a todas as instâncias do Estado. Temos a obrigação de fazê-lo. Aos tribunais, ao Poder Judicial, porque não vamos render-nos.
9: Ao Poder Judicial, porque não nos vamos a render.
2: Críticas do presidente do Enclave de Ceuta à resposta do governo de Madrid à crise dos migrantes nos dias 30 e 31 de julho. A União Europeia está a preparar novas sanções contra a Rússia. O objetivo é que entrem em vigor em outubro, diz a chefe da diplomacia europeia ao jornal alemão Die Welt. Kaya Kallas esclarece que a intenção é sancionar 1.600 pessoas e entidades. O principal foco é o complexo militar industrial de Moscovo. É a primeira vez que são mostrados ao público os arquivos da Porto 2001, Capital Europeia da Cultura. Estão desde o fim de semana passado até ao final de outubro em exposição na antiga Casa da Câmara. Mais do que uma mostra, o evento pretende ser, Isabel Cunha, uma reflexão sobre o legado de um dos momentos mais transformadores da história recente do Porto.
11: Abriu a cidade, abriu a imagem da cidade...
12: Porto Regresso ao Futuro revela pela primeira vez os bastidores daquele que foi um dos mais ambiciosos projetos culturais da cidade.
13: Isto é apenas a ponta do iceberg, digamos assim, do arquivo que está em depósito na Casa da Música, que foi também, de alguma forma, mesclado com algum arquivo que veio da Câmara do Porto. E, na verdade, são desdobramentos desde bilhetes, convites, merchandising, programas.
12: Rita Roque, curadora da exposição.
13: São mais de 60 fotografias inéditas e, ao mesmo tempo, fizemos a desconstrução dos diferentes momentos, desde a renovação urbana, à intervenção de requalificação, até aos espetáculos e à quantificação de espetáculos. 1959 eventos culturais, só a começar por aí é extraordinário. 300 locais,
14: um milhão de espectadores,
13: é verdade.
12: Azul, amarelo, branco, as cores da Porto 2001 são uma espécie de fio condutor do Porto Regresso ao Futuro.
13: Estamos aqui em frente à bandeira de protocolo da Porto 2001, com 25 anos de existência. E esta é a peça, na verdade, que abre toda a exposição, que de alguma forma também traz esta patina e este palimpsesto da exposição.
12: 25 anos depois, o Porto regressa através da memória ao futuro imaginado, para satisfação da presidente da Sociedade Porto 2001, Teresa Lago.
15: Houve um silêncio de quase 25 anos e, portanto, é bom ver a Câmara envolver-se e tomar a iniciativa como esta e outras que está a tomar.
12: Além da exposição, há 5 conferências marcadas para setembro e outubro, porque a memória não é um lugar de chegada, mas antes um instrumento para continuar a imaginar a cidade.
2: Porto Regresso ao Futuro, a primeira grande exposição sobre a

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0: Boa tarde, são 14 horas.
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2: Feira de Estoques em Tavira. A Associação Baixa de Tavira, com apoio do município, realiza de 20 a 24 de agosto a 16ª Feira de Estoques na Rua do Cais, entre as 19 e as 23h30, com entrada livre. A iniciativa que visa dinamizar a economia local, concentrando no único espaço artigos de qualidade das mais diversas áreas a preços baixos, como vestuário e acessórios, decoração, artesanato, saúde e beleza, entre outros. E a Praça da República acolhe no seu palco, a partir das 22 horas, diversos espetáculos. Danças de Salão da Sociedade Lusense, 281 TVR Jig, Orquestra do Algarve com Canções de Toda a Vida e o Grupo Searas de Outono de Cachopo. É a Feira de Estoques em Tavira, de 20 a 24 de agosto, na sua 11ª edição. Celebrar Tavira oferece música, tradições e animação em toda a freguesia durante este verão. A União de Freguesias de Tavira, em parceria com o município, promove nos meses de julho e agosto a iniciativa Celebrar Tavira, um programa de animação cultural que pretende oferecer música ao vivo, fado, bailes e momentos de convívio em diferentes localidades da freguesia. Com um total de 11 eventos, o programa é concebido para descentralizar a oferta cultural, aproximando-a da população e valorizando os diversos espaços públicos, bairros e comunidades que fazem parte do território da União de Freguesias de Tavira. Ao longo de 2 meses, o público pode assistir a concertos de diferentes géneros musicais, desde o fado tradicional ao rock, passando pela música popular, tributos e espetáculos instrumentais, bem como participar em bailes populares que reforçam o espírito comunitário e a celebração das tradições locais. Os espetáculos decorrem em diversos locais emblemáticos da freguesia. Todos os eventos têm entrada livre, início marcado para as 22 horas, proporcionando noites de verão dedicadas à cultura e o encontro entre gerações e à valorização dos artistas e projetos musicais. Dia 17 de agosto, o Fado Tropical no espetáculo em Mato Santo Espírito. Celebrar Tavira é a proposta da União de Freguesias de Tavira para este verão 2026. Castro Marim recebe aquilo que é o maior evento de recriação histórica e um dos grandes destaques da agenda cultural da região, Algarvia, os dias medievais de 26 a 30 de agosto. É um regresso à época mais intrigante e misteriosa da história de Portugal, prometendo ser uma experiência inesquecível, com o castelo a ser o epicentro do evento e a abrigar representações de dezenas de artes e ofícios com demonstrações ao vivo, além de outros espetáculos e atividades para toda a família. Um dos grandes destaques de cada edição são os torneios a cavalo que decorrem diariamente no castelo, com a assinatura da Guarda Nacional Republicana, sem esquecer os banquetes que acontecem no espaço exclusivo à luz misteriosa das tochas, com uma ementa que reúne as melhores iguarias da época, acompanhadas também de animação por diversos grupos. O castelo de Castro Marim acolhe ainda exposições de instrumentos de tortura e punição e a primeira sede da Ordem de Cristo, além de um banco, onde os visitantes podem trocar o seu dinheiro pela moeda oficial do evento, que tem um novo design a cada edição. Um dos pontos altos deste evento, organizado pelo município de Castro Marim, é o desfile, considerado como uma das oportunidades para conhecer o universo da imaginação e fantasia. Decorre no primeiro e último dia, ao final da tarde, sendo uma apresentação de todos os animadores figurantes castromarinenses que participam anualmente vestidos a rigor. A animação continua a ser uma das fortes apostas dos dias medievais de Castro Marim, que se distingue de outros eventos, com alguns grupos, no caso 30 grupos de animação nacionais e internacionais de países como Itália, Espanha, Marrocos ou França. No Forte de São Sebastião acontece o acampamento árabe, que representa o cotidiano de uma caravana de comércio de sal e especiarias, onde irá também decorrer a recriação histórica do cotidiano civil e militar do século XVII, da época da Restauração. A Igreja de Nossa Senhora dos Mártires também faz parte do roteiro dos dias medievais em Castro Marim, com uma missa que decorrerá no último dia e a participação de vários grupos de comunidade trajada a rigor. Os bilhetes já estão à venda para a edição 2026 dos Dias Medievais em Castro Marim. Exposição itinerante 40 anos, 40 fotografias, de 11 a 21 de agosto, no Mercado da Ribeira, em Tavira. assinala a celebração dos 40 anos da Agência Lusa. A Casa do Povo do Conselho de Olhão, em Moncarapaz, acolhe no dia 29 de agosto, a partir das 9h30 da noite, o Boa Esperança em revista, nas produções Carlos Pacheco. Feira Franca de Santa Catarina da Fonte do Bispo, de 21 a 23 de agosto. Sexta-feira, dia 21, baile com Vitor Alves e há o concerto com Fábio Lagarto. No dia 22, fado com Yasmin da Silva, baile com Sérgio Conceição e o concerto de Emanuel Moura. Domingo, dia 23, há baile com Silvino Campos e o grande concerto com Toy. É Feira Franca, em Santa Catarina da Fonte do Bispo, de 21 a 23 de agosto, organização da Junta de Freguesia de Santa Catarina da Fonte do Bispo. 27º Passeio de Cicloturismo do Núcleo de Cicloturismo de Luz de Tavira. Acontece dia 6 de setembro, a partir das 9 horas, com partida no Largo da República, em Luz de Tavira. Os interessados em participar devem efetuar a sua inscrição, contatando a organização, o Núcleo de Cicloturismo de Luz de Tavira. Por Tavira, até 30 de dezembro, exposição permanente Judeus em Tavira, fragmentos de uma história, para visitar no Núcleo Islâmico do Museu Municipal. Até o dia 30 de agosto, acontece o Energiza-te na Ilha, é na Ilha de Tavira. Até 15 de setembro, Ciência Viva no Verão, na sua 30ª edição, a iniciativa do Centro de Ciência Viva de Tavira. Até o final de setembro, mostras de artesanato, que acontecem diariamente entre o Jardim da Lagoa e o Jardim das Palmeiras. Até 24 de outubro, exposição Uma Árvore, da autoria de Daniel Moreira e Rita Castro Neves, para visitar no Museu Municipal de Tavira, Palácio da Galeria. Segunda-feira, dia 17 de agosto, a partir das 10 da noite, o projeto da Junta de Freguesia de Tavira, Celebrar Tavira, apresenta o concerto dos Fado Tropical, em Mato Santo Espírito.
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1: Boa tarde, são 14 horas e 17 minutos.

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6: Boa tarde, são 15 horas e 4 minutos.

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2: A Autoridade Nacional de Segurança Rodoviária, a Guarda Nacional Republicana e a Polícia de Segurança Pública lançam campanha para prevenção da condução sob o efeito do álcool, promovendo entre os dias 18 e 24 de agosto a 8ª campanha, esta mesmo, do Plano Nacional de Fiscalização de 2026, dedicada à condução sob efeito do álcool. Sob o lema Taxa Zero ao Volante, esta é a 8ª de 11 campanhas previstas para este ano, incidindo sobre um dos principais fatores de risco da sinistralidade rodoviária, em que se destaca o efeito do álcool, sendo que em cada 100 vítimas de acidentes rodoviários autopsiadas em Portugal, no ano passado, 28 tinham taxa de álcool acima do limite legal, salientando que a maioria, 78%, apresentava uma taxa igual ou superior ao valor considerado crime. À semelhança das restantes campanhas do plano para este ano, a ação integra duas componentes importantes. A sensibilização, que é assegurada pela Autoridade Nacional de Segurança Rodoviária, e a fiscalização pela GNR e pela PSP, com foco nos comportamentos de risco associados aos acidentes graves, em particular na detecção da condução sob o efeito do álcool. Esta a campanha na estrada, como damos conta, nesta informação avançada pela Autoridade Nacional de Segurança Rodoviária, está na estrada entre os dias 18 e 24 de agosto. Fico alerta e a chamada de atenção das Forças de Segurança e da Autoridade Nacional de Segurança Rodoviária, com mensagens de sensibilização no âmbito da campanha, reforçando a mensagem se beber não conduza, que escolha sempre um condutor designado, que utilize transportes alternativos, planeie o regresso a casa antes de consumir álcool, respire vida, sopre zero, dando conta de que o melhor resultado num teste é o 0,0 gramas litro e cada decisão responsável salva vidas. A sinistralidade rodoviária não constitui uma fatalidade, lembram as autoridades, as consequências mais graves podem ser evitadas através da adoção de comportamentos seguros por todos os utilizadores da estrada. Notícia avançada pela agência Lusa dá conta de que o presidente da Câmara de Albufeira é acusado de discriminação e incitamento ao ódio. Segundo a notícia, é referido que o Ministério Público acusa o presidente da Câmara de Albufeira, Rui Cristina, de discriminação e incitamento ao ódio e à violência por declarações proferidas numa Assembleia Municipal. Segundo uma nota publicada no portal da Procuradoria-Geral Regional de Évora, as declarações ocorreram durante a Assembleia Municipal realizada em novembro passado, quando estava em discussão uma questão relacionada com habitação e terrenos municipais. De acordo com o Ministério Público, e segundo a Lusa, Rui Cristina afirmou que, por sua opção, o município não iria gastar dinheiro no âmbito da habitação com um determinado grupo de cidadãos locais pertencentes a determinada etnia minoritária. Declarações que colocaram este grupo em posição secundária face aos restantes cidadãos residentes no concelho na satisfação das necessidades habitacionais. Ora, o Ministério Público sustenta que o autarca agiu com o intuito de ofender a honra e consideração das pessoas pertencentes àquela comunidade étnica, imputando-lhes genericamente uma fuga às responsabilidades fiscais, procurando inferiorizá-las e discriminá-las no acesso à habitação. O documento inclui também a investigação de acusações de denúncia caluniosa e difamação agravadas feitas por Rui Cristina a uma deputada municipal, processo que foi arquivado após o Ministério Público reunir prova indicitária suficiente de que a denúncia apresentada pela deputada municipal se encontrava sustentada em factos verídicos e que tinha sido feita com o objetivo de motivar uma investigação do Ministério Público. Agora é referido que está a decorrer o prazo para um eventual pedido de abertura de instrução e, caso não seja requerido, o processo seguirá para julgamento. No passado domingo em Olhão, o PS reuniu-se para a sua rentrée política deste ano. O secretário-geral José Luís Carneiro anunciou que os socialistas vão pedir a apreciação parlamentar de um diploma que aprova a nova lei orgânica do INEM, considerando que reduz meios e ameaça a segurança do socorro. Foi durante o discurso no Arraial Popular que assinalou a rentrée do Partido Socialista que o responsável máximo do partido abordou a situação do Instituto Nacional de Emergência Médica, o INEM, afirmando que o novo decreto-lei do governo prevê uma redução de meios, colocando em causa a previsibilidade e segurança do socorro às populações. Como tal, os socialistas dizem que vão, na Assembleia da República, a promover a apreciação parlamentar do diploma. José Luís Carneiro recordou ainda que há um ano propôs ao governo um novo modelo de gestão e coordenação de emergência pré-hospitalar, inspirado nos modelos inglês, espanhol e francês, sendo isso olimpicamente, disse, ignorado. Para o dirigente socialista, a alteração promovida pelo governo suscita preocupações num organismo que é um dos suportes do Serviço Nacional de Saúde e não garante previsibilidade e segurança na resposta às populações. Lembrando que o LIVRE, PCP e o Bloco de Esquerda submeteram no dia 21 de julho no Parlamento um pedido conjunto de apreciação parlamentar da nova lei orgânica do INEM. Deste instrumento pode resultar a cessão de vigência ou alteração dos diplomas em causa, segundo a Constituição. No texto de apreciação parlamentar, os três partidos defendem que a lei, aprovada pelo Governo no Conselho de Ministros de 7 de maio e que promulgada pelo Presidente da República no dia 7 de julho, não deve entrar em vigor sem que os deputados a possam apreciar, questionar e, se necessário, corrigir. Esta notícia avançada pela Agência Lusa dá conta de que, na intervenção em Olhão, o responsável do PS, José Luís Carneiro, acusou o Primeiro-Ministro de estar desligado da realidade, criticando a ausência de referências à saúde no discurso que o mesmo promoveu em quarteira. O dirigente recordou que durante a campanha eleitoral de 2025, Luís Montenegro prometeu assegurar médico familiar a todos os portugueses até dezembro de 2025, reduzir os tempos de espera para a primeira consulta e diminuir as listas de espera para cirurgias e cirurgias oncológicas. Essas as declarações preferidas no seio da festa arraial do Partido Socialista que teve lugar em Olhão no passado domingo.
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2: A Tavira Verde procede à interrupção programada de abastecimento de água e esta segunda-feira, 17 de agosto, entre as 14 e as 18 horas, em Cabanas de Tavira, para instalação de uma válvula AVK, afetando o bairro Humberto Simão, os Largos da Petanca e Nossa Senhora do Mar, além das ruas Amigos Unidos do bairro Sal, das Almadravas, das Areias, do Cochicho, dos Búzios, dos Limoeiros, Rua José Luís do Carmo Pereira, Rua Armarinho Bagarrão e Rua Raul Brandão. Lembramos, é entre as 14 e as 18 horas desta segunda-feira. Pomos ponto final neste espaço de informação, desejando-lhe a continuação de uma boa segunda-feira, de uma boa semana com a sua rádio.
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5: Boa tarde.
6: São 16 horas e 11 minutos.
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9: Boa tarde, são 16 horas e 35 minutos.

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0: Boa tarde, são 17 horas. 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
1: Está na hora de mais um noticiário na Antena 1. Principais títulos a esta hora, Nuno.
2: É preciso cautela no arranque desta semana. As temperaturas vão subir ainda mais nos próximos dias. A Proteção Civil pede comportamentos responsáveis por causa do risco de incêndio. É preciso cuidado também com a saúde. Torre de Moncorvo e Ponte de Lima continuam a ser as situações mais preocupantes. A esta hora, centenas de bombeiros trabalham no combate ao fogo. É um aviso de Donald Trump. O presidente norte-americano ameaça bombardear Oman, caso o país atrapalhe um acordo sobre a navegação no Estreito de Hormuz.
1: 25 graus a esta hora em Ponta Delgada, 27 em Faro e também no Funchal, 33 em Lisboa e Porto e 36 em Coimbra. Notícias às 5 da tarde na Antena 1, edição de Nuno Rodrigues.
2: A Proteção Civil pede cautela por causa dos incêndios, com a previsão de temperaturas que podem ultrapassar os 40 graus em algumas regiões do país. A Autoridade Nacional recorda em comunicado várias proibições a ter em conta, entre elas a realização de queimadas. É também proibido utilizar fogo para a confecção de alimentos em todo o espaço rural. Há ainda cuidados a ter por causa da saúde. Doentes crónicos, crianças e pessoas com mais idade devem ter em conta algumas recomendações: beber mais água, aplicar protetor solar e usar chapéu e roupas claras, largas e frescas. A meteorologista Cristina Simões avisa que as temperaturas vão subir nas próximas horas, em especial no norte e no centro do país.
3: Nós temos aviso emitido, dois níveis, portanto, laranja até Coimbra, Coimbra Guarda, portanto, toda a região norte e parte da região centro. Aviso de laranja hoje e amanhã terça-feira, a terminar no final da tarde de terça-feira. Aviso amarelo as regiões do sul, onde deverão terminar Lisboa, Setúbal, Évora, Beja e Faro, deverão terminar hoje ao final do dia. Já se espera uma pequena descida para amanhã. As regiões de Castelo Branco, Leiria, Santarém ainda permanecem em aviso amarelo até terça-feira ao final do dia. Estes avisos são para terminar, já que a partir de quarta-feira espera-se uma descida de temperaturas generalizada em todo o território, tanto mínima como máxima, e esta descida é para manter quarta-feira, quinta-feira, sexta-feira, todos os dias a descer um pouco o valor das temperaturas.
2: A partir de quarta-feira e até ao final da semana, as temperaturas voltam a baixar um pouco. As próximas horas vão continuar a ser de muito trabalho para as largas centenas de bombeiros que estão no terreno. O comandante José Menezes, da Autoridade Nacional de Emergência e Proteção Civil, escutado esta tarde pela Antena 1, adianta que os incêndios de Torre de Moncorvo, Ponte de Lima e Valongo são os que mobilizam mais meios nesta altura.
4: Mantemos ativos apenas três incêndios. O incêndio de Torre de Moncorvo, já com 45 horas em atividade, mantém-se três frentes ativas, meios empenhados no combate, 129 veículos, 386 operacionais e 8 meios aéreos, assim como alguns meios terrestres também junto a povoações de forma preventiva, mas não há nenhuma evacuação, não há nenhuma situação em perigo. O incêndio de Ponte Lima também mantém as três frentes ativas, 101 veículos, 184 operacionais, e temos o incêndio de Valongo, que tem 26 veículos, 119 operacionais. A previsão é que, também face às condições atmosféricas, as atenções são muito maioritariamente redobradas, e essencialmente onde se faça sentir uma orografia mais condicionada para também a movimentação dos veículos, assim como as ações do vento, essencialmente, em algum do território.
2: O vento e as altas temperaturas estão a dificultar os trabalhos de combate. Até agora ainda não foi necessário retirar pessoas de casa em nenhum destes incêndios. Em relação ao incêndio que começou esta manhã no concelho de Valongo, obrigou já ao corte da Estrada Nacional 209, que liga a cidade do Porto a Lousada. Esta estrada está cortada em Valongo, junto ao sítio do Penido. O PCP acredita que o processo de digitalização não tem futuro e acusa o governo de empurrar responsabilidades no caso dos exames nacionais. Jorge Pires, do Comitê Central, avisa que os problemas das últimas semanas não estão resolvidos e vão ter impacto na abertura do ano letivo.
5: Este é um folhetim que não está terminado e, portanto, não é o facto de estarem mais estudantes, enfim, a candidatar-se na primeira fase ao ensino superior que agora se põe uma pedra em cima destes acontecimentos e esquece tudo o que aconteceu. Até porque o que o Governo se prepara não é apenas para manter este processo relativamente às classificações. É também avançar, dar mais um passo no sentido da digitalização dos exames, como fez para o nono ano. Num processo que, na nossa opinião, enfim, está morto. Aquilo que aconteceu na primeira e na segunda fase e que está a acontecer ainda, diz que o processo está morto.
2: Em declarações aos jornalistas na sede do PCP, esta tarde, em Lisboa, Jorge Pires avaliou também o regresso do Estado ao capital da REN, anunciado na sexta-feira pelo Primeiro-Ministro. Os comunistas defendem que ainda há muito por explicar em relação a este negócio.
5: Vem aquela ideia de que o Governo vai comprar, recomprar aqueles 13%, 13,5% e que passa a ter, relativamente ao serviço público de eletricidade, passa a ter um peso fundamental ali. Mas não é. O Governo não fica com um peso fundamental. Não é isso que vai fazer com que o Estado possa intervir no setor elétrico, um setor estratégico para o desenvolvimento do país, seja relativamente à política de preços, seja relativamente ao desenvolvimento, aos investimentos, etc., a fazer, porque isso se faz era com a empresa pública e não com a empresa depois privatizada pelo PSD e o CDS.
2: Avaliação do PCP, depois do Estado português ter comprado mais de 13% da REN, Redes Energéticas Nacionais, por cerca de 324 milhões de euros. O Governo considera que o objetivo deste negócio é baixar o preço da energia e proteger o interesse estratégico nacional. Rui Cristina garante que está tranquilo. O Presidente da Câmara Municipal de Albufeira foi acusado pelo Ministério Público de discriminação e incitamento ao ódio e à violência. No ano passado, o autarca eleito pelo Chega aproveitou uma Assembleia Municipal para sublinhar que o município não iria gastar dinheiro no âmbito da habitação com um determinado grupo de cidadãos locais pertencentes a uma etnia minoritária, até porque esse grupo não paga impostos. Conhecida agora a acusação do Ministério Público, Rui Cristina fala em declarações políticas e garante que está tranquilo.
6: Estou bastante tranquilo. Foram declarações políticas feitas num órgão político, onde eu defendo claramente a igualdade de oportunidades para todos aqueles que precisam de casas em Albufeira. E estou convicto, ou sinto-me perseguido pelo Ministério Público, pelo facto que, como é que em tão poucos meses se chegou a este ponto, apenas por se ter feito declarações políticas. Então, como sabem, fui deputado na Assembleia da República por 6 anos. Então quero dizer que cada declaração que fizesse na Assembleia da República agora íamos sofrer acusações e íamos ser depois investigados pelo Ministério Público. Não faz qualquer tipo de sentido, não é? Órgão político, declarações políticas.
2: Estas declarações à Antena 1, Rui Cristina voltou a garantir que não vai construir casas só para pessoas de uma determinada etnia.
6: Eu não irei construir habitação única e exclusivamente para um grupo. Eu quando fizer habitação, quando construir habitação habitacional, será para todos os albufeirenses, para aqueles que respeitam os critérios, porque há um regulamento municipal, e será aberto para todos. Se as pessoas da etnia conseguirem corresponder a esses critérios, terão casa. Agora, não farei habitação única e exclusivamente para um grupo ético.
2: Rui Cristina, que ficou hoje a conhecer a acusação do Ministério Público, o autarca de Albufeira, está acusado de discriminação, incitamento ao ódio e à violência. O primeiro-ministro israelita terá concordado com alguns aspectos do plano de paz de Donald Trump para a faixa de Gaza. Essa é a notícia que está a ser avançada esta tarde pelas agências internacionais, depois de uma reunião entre Benjamin Netanyahu e o enviado de Donald Trump. Fontes citadas pelas agências descrevem esta reunião como demorada, aprofundada e também muito produtiva. No mês passado, o presidente norte-americano anunciou que o Hamas tinha concordado com um plano de vários pontos apresentado pelo chamado Conselho da Paz. Netanyahu tem recusado apoiar esse plano, insistindo na ideia de que qualquer acordo deve garantir que o Hamas fique verdadeiramente desarmado. Agora, depois desta reunião, várias fontes que estão a ser citadas pelas agências internacionais adiantam que há entendimento em relação a algumas matérias. Falta saber qual o caminho que Israel quer seguir relativamente a este conflito em Gaza. Noutra frente, o presidente norte-americano ameaçou hoje bombardear Omã, caso o país possa opor-se ou vir a ser um obstáculo a um acordo de navegação no Estreito de Hormuz, por onde passa uma parte importante do petróleo mundial. Isto numa altura em que o Irão e o Omã estão a negociar há semanas sobre a passagem marítima no Estreito de Hormuz, conversações em que os Estados Unidos não entram. De resto, o Irão veio dizer uma vez mais esta tarde, Sérgio Infante, que não há qualquer negociação em curso com os norte-americanos.
7: Chama-lhe mesmo uma fantasia, um delírio. É desta forma que o porta-voz da Guarda Revolucionária do Irão classifica as declarações de Donald Trump. Numa entrevista à Fox News, o presidente dos Estados Unidos garante que tem havido um diálogo direto entre a diplomacia norte-americana e o braço armado do regime. Mas o brigadeiro-general Hussein Mohammadi vai ainda mais longe. Nesta altura, todos os canais de comunicação com os norte-americanos estão fechados. São as primeiras reações à entrevista telefónica de Donald Trump, que deixou ainda uma ameaça a um velho aliado, ameaçando bombardear Omã até à exaustão se o país continuar a negociar com o vizinho Irão um acordo para controlar o Estreito de Hormuz. Há várias semanas que há um diálogo entre os dois vizinhos para um compromisso que, ao que tudo indica, implica uma portagem para a navegação comercial, mas nesta entrevista Donald Trump deixa claro que a negociação é só com o Irão. E se o diálogo com o Teherão se mantiver num impasse, então os Estados Unidos equacionam assumir o controle militar do Estreito de Hormuz.
2: Com Teherão e Washington de costas voltadas, o Irão garantiu nas últimas horas que está muito próximo um acordo com Oman para gerir o tráfego marítimo no Estreito de Hormuz, acrescentando que os dois países já alcançaram um entendimento sobre as rotas de navegação.
1: Nuno Rodrigues, nesta edição das 5 da tarde, em simultâneo com a RTP Antena 1 Madeira e Mundo, também informação em permanência em noticias.rtp.pt.
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0: Boa tarde, são 18 horas.
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2: Boa tarde, terminou a Volta a Portugal em Bicicleta, edição 87, que acompanhámos. Teve momentos bons, diremos, muito bons, mas teve também momentos muito maus, tragicamente marcados para esta edição. Jorge Nunes, boa tarde. Vamos então fazer balanço do que foi esta edição 87 da Volta a Portugal em Bicicleta.
3: Olá, boa tarde, Ana Cristina, e para todos. Pois muito bem, terminou ontem, na Avenida dos Aliados do Porto, a Volta a Portugal em Bicicleta. Como tu disseste, e bem, teve momentos muito bons, com o virar da página de anos consecutivos a ser muito igual e a perder qualidade, e a entrarmos com caras novas, gente nova, havendo alguns que transitaram de um ano para o outro, mas a querer mudar no geral a ideia e o formato da Volta a Portugal em bicicleta. O formato em si, as etapas, mudar de sítios, etapas mais duras, outras mais aconchegadinhas, e estava a nível de percursos tudo certinho, diretores desportivos a elogiarem a volta, os ciclistas a dizerem que os percursos estavam bem marcados, devidamente definidos, as marcas na estrada nas zonas piores, e aconteceu o que aconteceu. Foi um novo virar de página há dois dias do fim. Uma zona que não estava sinalizada, ou esteve sinalizada, e alguém tirou a fita, porque isso acontece. Um carro que vai para a estrada, e porque pensa que já passou toda a gente, e acaba por ser trágico que há a morte de um jovem ciclista. Ultrapassada, entre aspas, essa situação, porque é que uma situação dessas, quem organiza, quem está lá dentro, a família, os amigos, os colegas ciclistas na estrada, de outras equipas, ficam sempre marcados para essa mesma situação. Faltavam dois dias para acabar. Havia a prova rainha, este ano, a subida à Senhora da Graça, dura, muito dura, difícil em alguns quilómetros, com a terra batida, que uns criticam, outros são a favor. Eu só acho que foram que tinha para ali 1,5 km, 2 km a mais, e para quem tinha lá estado antes dizia que aquela parte de terra estava muito boa, que a Câmara tinha andado lá com o cilindro a pôr mais areia, a compactar aquilo tudo. Alguém andou lá de moto a fazer rally e levantou aquela terra toda. Infelizmente, também foi uma zona que podia ter sido protegida, entre aspas, para não haver nada até a volta lá passar. Mas os ciclistas queixaram-se muito pouco. Por isso eles é que são os protagonistas da festa. E se queixaram pouco, os diretores desportivos também. Não foram por aí além em grandes rodriguinhos em relação ao piso da terra, que somos nós que estamos por fora, que não vamos na bicicleta para criticar. Eu, a crítica que eu ponho só é a extensão. Devia ter sido um pouco mais curta, porque com 3, 4 km era suficiente, não era preciso fazer aquela travessia tipo deserto de 6 km. Mas é a minha opinião. Depois ontem foi a chegada ao Porto, que eu continuo a dizer é a melhor chegada da Volta a Portugal. São milhares de pessoas, porque ali se concentra também o maior leque, o maior número de ciclistas. são praticamente em todas as equipas, ou é do Porto, ou é de Gaia, ou são do Minho, estão todos ali concentrados. E eram milhares e milhares de pessoas que receberam apoteoticamente a chegada da ponte. E assim acaba por dar e traduzir num valor muito acrescido a volta a Portugal em bicicleta. A parte de competição, equipas com andamentos diferentes, com ciclistas diferentes, uns muito calejados, outros ainda novinhos, com pouca prática, com muita desistência por causa da dureza do terreno, mas na etapa da Serra da Estrela ficou definido logo, entre aspas, porque qualquer coisa poderia acontecer, como veio a acontecer, a Alexis Garan ao ganhar na Serra da Estrela e a sua equipa a trabalhar da maneira que trabalhou para essa etapa, deu logo um sinal que estavam ali para ganhar. Não tem sido uma época de superioridade, porque até durante a época a equipa mais forte tinha aparecido era a Papel, por isso previa-se que haveria uma grande luta entre a Papel e a Anicolor. Acabou por ser a Anicolor a pulverizar, a marcar a sua posição, a defender o seu camisola amarela, onde também ali na segunda posição o vencedor das últimas duas edições, para o caso de ser necessário, e tudo fizeram, ganharam as duas provas, as duas etapas principais. Garan ganha a Serra da Estrela, ganha a Senhora da Graça, e a partir daí estava definida e ganha a volta a Portugal. É o papel que tudo apostava num ciclista, Tiago Antunes, para a vitória, acabou por claudicar e passar, não digo completamente ao lado, mas bastante ao lado desta volta. Em relação, podemos falar, as duas equipas do Algarve. Este ano esta volta não correu ao longo do ano como tem corrido as últimas, também por não ter tido Pivani na equipa, acaba por a equipa se tornar mais fraca. Mesmo assim foi uma equipa que luta, andou nas folgas, tudo tentou, mas não, este ano não conseguiu. Há mais anos pela frente, é preciso não desmoralizar. O David teve logo o primeiro percalço ao primeiro dia, com a doença do Noah Campos, que acabou por afetar o trabalho, e não só, acabou por afetar também, indiretamente, a saúde de vários colegas. Foram resistindo, um deles foi resistindo quase até o final, o Carlos Salgueiro, que acabou, ele que é um homem que não desiste, acabou por ter que desistir porque o corpinho já não dava mais. Mas ela estava lá também, já desde o primeiro dia, e muito ele fez. Ganhou uma etapa com Francisco Campos, fica com Diogo Barbosa nos 10 primeiros da geral, que conta, por exemplo, para a história da volta, é o primeiro, mas no conto geral, meter um homem nos 10 primeiros, com uma equipa que estava debilitada, porque estava, é de louvar, dar os parabéns e de dizer que o caminho está lá. O caminho está lá com a juventude, com alguns a entrarem com o pormenor da veterania, mas ainda jovens, e a equipa está lá, precisa é que continue a ser apoiada. A volta terminou com uma vitória na última etapa de Rui Oliveira. Rui Oliveira andava desde o primeiro dia. Ele, que é um veterano já no ciclismo, um campeão olímpico, queria uma vitória na volta a Portugal. Era algo que ele não tinha. Era algo que ele não tinha numa prova internacional. E estava a correr no seu país. Ontem, Rui Oliveira aproveitou, podemos assim dizer, o trabalho da equipa da Anicolor. Guerreiro e Nites fizeram o trabalho, prepararam o trabalho, e Rui Oliveira, que estava sozinho na frente, só tinha era que aproveitar. Tinha o Daniel Carvi ali a morder os calcanhares, mas ele foi mais forte e foi aplaudido na sua terra, na sua região, e pronto, ganhou a volta a Portugal. também é um passo para, no caso de do acordo com a UAE não continuar, regressar a Portugal, que indiretamente também frisou, assim entre aspas, de vez em quando, que poderia haver um regresso a Portugal, e se houver um regresso a Portugal, com certeza que a equipa que o irá contratar, porque ele ainda tem mais 3, 4 anos, possa dar a ciclismo, será a equipa da Adi Color. Mas isso são tudo histórias e contas do Rosário. Aquilo que acontece é a volta a Portugal, edição 87, termina em apoteose, ganha o francês da Adi Color, foi a equipa mais forte. Pronto, e nós lá estivemos. Agradecer-te a ti, Ana Cristina, Sérgio Miguel, ao Francisco, e agradecer aos ouvintes por terem paciência para maturar. Para todos vocês, uma volta a acabar, comigo a caminho para chegar a Tavira. Muito obrigado, um abraço a todos.
2: Obrigada, Jorge Nunes, de regresso, e agora vamos lembrar os intervenientes, diremos, no final da última etapa e da volta a Portugal em bicicleta. Obviamente, iniciamos pelo vencedor, Alexis Guerra.
4: Magnífico, magnífico. É como Paris, é magnífico, simples. El equipo hace un trabajo muy impresionante. Como un equipo de... Soy un equipo impresionante. Y al final no sentí muy bien el último circuito, pero yo trabajaba para Artem. Nosotros hacíamos el top 10, los dos. Es perfecto para nosotros.
2: Motivos para a felicidade este de Alexis Guerin, Dani Color, vencedor da Volta a Portugal. Também satisfeito, Ruben Pereira, diretor, Dani Color, disse mesmo no regresso à vitória.
5: O segredo para a vitória foi manter a calma nos momentos que menos podia nos enervarmos. Sabemos que a corrida foi assim. Tivemos uma equipa com o AE que elevou muito o nível da corrida. Juntámos forças, fomos a 12 equipas, lutámos por objetivos diferentes, mas acho que ambas as equipas têm que agradecer a todo o trabalho feito, e estamos muito contentes por ter corrido bastante Portugal com o AE.
2: O Ruben Pereira, o diretor da Anicolor, com este segredo para a vitória. Também satisfeito, considerando ter sido um dia bonito, campeão olímpico Yuri Leitão.
6: Muito feliz por ele, acho que ele já merecia desde o dia do prólogo. Ele tem lutado talvez mais do que ninguém para conseguir esta vitória de etapa, e fez por merecê-lo, e acho que foi o mais justo vencedor hoje. E acho que se fechou aqui uma história muito bonita desta volta a Portugal. Houve um pouco de tudo, a volta regressou ao Algarve, houve muitas etapas ao sprint também, houve etapas de montanha, houve novas vertentes de subidas que já conhecemos, como a Senhora da Graça. Acho que foi uma volta muito completa e foi uma volta muito, muito bonita de se ver.
2: Estas as declarações de Yuri Leitão, campeão olímpico e do mundo, em relação também ao resultado e à vitória de Rui Oliveira na última etapa da volta a Portugal em bicicleta. E impõe-se que possamos ouvir Cândido Barbosa, presidente da Federação Portuguesa de Ciclismo, que disse que se não fossem aqueles segundos, a prova teria sido perfeita.
7: Se retirarmos esses segundos, que não dá para retirar de forma alguma, teria sido perfeito. Não foi tão perfeito como gostaríamos, porque não tivemos tempo para mais. Mas estamos a começar a trabalhar para 2027.
2: O trabalho já está a ser feito para o próximo ano. A concluir com as declarações de Ezequiel Mosqueira, diretor da prova, diz que, aliás, foi o dizendo sempre ao longo da volta a Portugal em bicicleta, mesmo no início, de que o público estava absolutamente sensacional com a prova. Mas também lembrou este momento. Momento mais infeliz desta volta a Portugal.
8: 11 dias, quizás estes 11 dias foram os de menos trabalho. O trabalho foi apenas 2 meses prévios, que foi um trabalho intensíssimo. Por momentos hasta duvidamos de chegaríamos a contrarreloj em Lisboa, se chegaria a ter lugar esta mítica, já acho que chegada a Porto. E un traballo moi intenso, onde non só para nós, a propia federación, co seu presidente á cabeza, foi contra reloj, e afortunadamente a resposta do público, do aficionado português e todo o ciclismo em geral foi sensacional. Que a nota negativa, inevitavelmente, que sobrou-nos um lapso pequeno de tempo que foi dramático, e se não for isso seria tudo perfeito. E aproveito este momento para agradecer enormemente a elegância do seu diretor desportivo, que foi meu colega de equipo e que correu aqui em Portugal muito tempo e que, pese ao dramático da situação, sempre tive uma postura moi elegante e moi educada, e só temos que agradecer-lhe a súa postura, lamentar todo isto e continuar.
2: É Ezequiel Mosquera, diretor da prova, a fazer balanço também dos bons momentos considerados para a prova, mas também dos momentos trágicos vividos. Recapitulando, francês Alexis Guérin, o vencedor da edição 87 da Volta a Portugal em bicicleta, e a título de curiosidade, um ano depois de ter ficado imediatamente atrás do bicampeão Artan Nits, o gaulês, que agora depois inverteu os lugares com o colega de equipa. Sim, Alexis Guérin, o vencedor da edição 87 da Volta a Portugal em bicicleta.
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2: Aqui por Tavira, o Museu Municipal investiga folhado de Tavira. É a proposta do Museu Municipal de Tavira investigar, no fundo, a história

0: museu está também à procura de contributos da população. Para perceber como surgiu esta ideia, falámos com Cristina Neto, responsável pelo Museu Municipal de Tavira.
1: O folhado de Tavira é identitário da nossa cidade. E a senhora Presidente, na Bolsa de Turismo de 2026, este ano, achou que lançou-nos o repto de dizer temos que começar a estudar o folhado de Tavira porque é algo que é identitário da cidade. Nós somos a comunidade representativa da dieta mediterrânica e devemos valorizar aquilo que é nosso e que é autêntico. E, portanto, a ideia surgiu um pouco neste sentido, para que no próximo ano, 2027, na BTL, isto é levantar um bocadinho o véu, podermos também já ter mais qualquer coisa de diferente para apresentar. E para apresentar, já levámos num ano o folhado de Tavira à BTL, foi a dona Leonil que esteve lá a produzir uns folhados de Tavira, mas achamos que temos que fazer um pouco mais do que isto. Há concelhos que neste momento também estão a certificar e isso pode ser um passo em termos futuros. Portanto, nesta fase, estamos numa fase exploratória, de investigação, tentar perceber um pouco o contexto, e numa fase posterior podemos eventualmente certificar, registar, portanto, tudo a partir do momento em que nós vamos fazer este trabalho de investigação que estamos a fazer, em que a população é fundamental para o trabalho, porque não é algo recente, é algo antigo, e portanto é muito importante apelar à memória das pessoas. Nós, pronto, sendo Tavira ou não, temos algumas memórias, mas não é o suficiente para podermos fazer um trabalho muito mais consistente. E já que estamos a fazer, vamos tentar aprofundar o máximo que conseguirmos, e daí estarmos a lançar um repto à população para nos passar essa informação.
0: Outra das responsáveis é Luísa Ricardo, que nos explica agora o que já foi possível encontrar até ao momento.
2: Do ponto de vista da documentação, temos documentação relativamente recente já deste século, mas ainda assim as memórias e as entrevistas que nós temos feito, e já falámos com os pasteleiros e pasteleiras, né? Era imprescindível passar por pessoas como o Sr. Ezequiel Oeiras, né? E temos outras referências ainda, pessoas que temos de falar com elas, ou como a Dona Lina, ligada ao atual Café Belém. Portanto, é imprescindível, porque estamos a falar de estabelecimentos que fazem parte da história da cidade. Vamos fazer um passeio por Tavira. Tínhamos umas escolas, a partir da década de 70, temos uma escola técnica a funcionar aqui no Palácio da Galeria, temos mercearias, como falámos, a mercearia fina do Sr. Bernardino, temos o Café Arcada, o Café Cunha, que mais tarde depois passa a Restaurante América. O Café Cunha é um dos sítios também referenciados onde se vendia o folhado de Tavira. Também temos a referência de haver um circuito círculos sociais em Tavira que têm receitas de folhados variadas, né, que por sua vez têm referências até culinárias de livros que são mais conhecidos, né, o livro do Pantagruel, que vem dar aqui um cunho de desenvolvimento. Portanto, temos realmente algumas fontes orais, temos realmente, e de arquivo também, tem colaborado connosco a família Andrade, portanto os representantes, Miguel Andrade e Vítor Hugo e o restante família, que são imprescindíveis do ponto de vista da cultura visual associada a esta cultura de café, de pastelaria, de consumo.
0: Carla Guerreiro, envolvida na iniciativa, explica-nos agora que tipo de informação pode ser relevante para esta investigação.
3: Ora, neste momento nós estamos à procura de tudo o que consigamos, seja documentos, seja fotografias, memórias, até mesmo se não houver esse facilitismo de arranjar documentos da época ou que possam ter aí algum conteúdo que para nós seja relevante para esta recolha de informação, estamos a contar que as pessoas pelo menos tenham memórias e que nos possam continuar aqui a relembrar como é que eram vividos esses tempos, porque é engraçado tudo aquilo que temos percebido de acordo com as pessoas que temos vindo a falar, que mal ou bem conseguimos aqui juntar pecinhas de um lado e do outro. E ao fim e ao cabo é isso. Pronto, isto foi divulgado, já está a ser partilhado.

0: telhado e estamos a aguardar que essas informações nos cheguem e que consigamos dar aqui continuidade e fazer um bom trabalho.
1: Por fim, Cristina Neto deixa uma mensagem a quem possa contribuir para esta investigação.
2: O que tiverem de informações, façam-nos chegar ao Museu Municipal, que nós temos todo o gosto em recebê-los aqui ou ir até à casa, porque nós sabemos que muitas das vezes há pessoas que já têm alguma dificuldade em sair e já temos ido, temos ido muitas das vezes à casa das pessoas que nos têm recebido muito bem. E, portanto, a mensagem final é: façam-nos chegar informações sobre o Folhado Tavira, sobre as vivências em torno do Folhado Tavira. Façam-nos chegar as vossas memórias. Para nós é essencial. Nós recolhemos as memórias, passamos e, obviamente, teremos sempre em consideração estes factos e quem são as pessoas. Para nós é importante, porque às vezes pode não ter muita informação, mas tem uma informação de um outro nome, de outra pessoa que está envolvida. E, portanto, elas estão entusiasmadíssimas a fazer este trabalho, porque é um puzzle, como a Luísa dizia, e as peças têm estado a encaixar-se. Por isso, acho que têm os nossos contactos no cartaz, na divulgação que já estamos a fazer para nos chegar a essa informação. Façam-nos chegar e teremos todo o gosto em receber-vos, em receber as pessoas, em ouvi-las, acima de tudo isso, porque nós sabemos que se calhar não há tanta documentação escrita como se fosse hoje em dia, mas há uma coisa muito importante, que é a memória das pessoas, e isso é fundamental neste trabalho.
1: O Museu Municipal de Tavira continua assim a reunir informação que permita conhecer melhor a história do Folhado de Tavira, contando também com os contributos de quem tenha memórias, documentos ou outros elementos relacionados com este doce.
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4: Notícia avançada pela agência Lusa dá conta de que o presidente da Câmara de Albufeira é acusado de discriminação e incitamento ao ódio. Segundo a notícia, é referido que o Ministério Público acusa o presidente da Câmara de Albufeira, Rui Cristina, de discriminação e incitamento ao ódio e à violência por declarações proferidas numa Assembleia Municipal. Segundo uma nota publicada no portal da Procuradoria-Geral Regional de Évora, as declarações ocorreram durante a Assembleia Municipal realizada em novembro passado, quando estava em discussão uma questão relacionada com habitação e terrenos municipais. De acordo com o Ministério Público e segundo a Lusa, Rui Cristina afirmou que, por sua opção, o município não iria gastar dinheiro no âmbito da habitação com um determinado grupo de cidadãos locais pertencentes a determinada etnia minoritária. Declarações que colocaram este grupo em posição secundária face aos restantes cidadãos residentes no concelho na satisfação das necessidades habitacionais. Ora, o Ministério Público sustenta que o autarca agiu com o intuito de ofender a honra e consideração das pessoas pertencentes àquela comunidade étnica, imputando-lhes genericamente uma fuga às responsabilidades fiscais, procurando inferiorizá-las e discriminá-las no acesso à habitação. O documento inclui também a investigação de acusações de denúncia caluniosa e difamação agravadas feitas por Rui Cristina a uma deputada municipal, processo que foi arquivado após o Ministério Público reunir prova indicitária suficiente de que a denúncia apresentada pela deputada municipal se encontrava sustentada em factos verídicos e que tinha sido feita com o objetivo de motivar uma investigação do Ministério Público. Agora é referido que está a decorrer o prazo para um eventual pedido de abertura de instrução e, caso não seja requerido, o processo seguirá para julgamento. A Tavira Verde procede a uma interrupção programada de abastecimento de água terça-feira, dia 18 de agosto, entre as 14 e as 18 horas, na Cruz do Areal, afetando a zona envolvente à Estrada Nacional 270. Lembra a Tavira Verde que, para mais informações e consulta detalhada do mapa das zonas afetadas, devem os interessados visitar o website da Tavira Verde na secção de alertas e comunicados. Pomos ponto final neste espaço de informação, desejando-lhe a continuação de uma boa segunda-feira, de uma boa semana, com a sua rádio.
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4: O tempo para terça-feira, 18 de agosto, o IPMA prevê céu pouco nublado ou limpo, por vezes com maior nubosidade na faixa costeira e aumentando temporariamente de nubosidade durante a tarde no interior, com possibilidade de ocorrência de aguaceiros dispersos e trovoada, em especial em zonas de serra do norte e centro. O vento em geral fraco de vários rumos, tornando-se do quadrante sudoeste a partir da tarde, soprando moderado nas terras altas do quadrante leste e do quadrante oeste, isto a partir da tarde. Prevê-se uma pequena descida da temperatura na região sul. O mar na costa sul, com ondas inferiores a 1 metro. A temperatura da água do mar ronda entre os 19 e os 21 graus, para Tavira a temperatura máxima prevista aponta para 32 graus.
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Olá, viva a todos, muito boa tarde, bem-vindos então para mais uma edição do Lado de Cá. Eu sou o Jorge Sampaio e vou consigo até às 20, como habitualmente acontece, por aqui à segunda-feira, depois das 18. É assim o final de tarde, início de noite de cada segunda-feira, aqui na Gilão FM, transmitindo para todo o sul do país em 94.8, para Tavira em 98.4, também para todo o mundo na nossa emissão online, em radiogilão.com. Onde quer que esteja, uma boa tarde, um bom dia, uma boa noite. Pode crer que é mesmo bom estar consigo. Vamos então até às 20. Espero que goste da nossa seleção musical. Votos sinceros e renovados de uma ótima tarde, um bom início de noite. Vamos consigo até às 20.

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3: Vamos caminhando consigo até às 20 do lado de cá, aqui na Gilão FM, neste final de tarde, início de noite.

música a fazer-lhe companhia neste final de tarde. Como acontece por aqui sempre à segunda-feira, depois das 18 e até às 20 com Jorge Sampaio, do lado de cá, na Gilão FM.

0: Boa tarde, são 19 horas.
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2: Feira de Estoques em Tavira. A Associação Baixa de Tavira, com apoio do município, realiza de 20 a 24 de agosto a 16ª Feira de Estoques na Rua do Cais, entre as 19 e as 23h30, com entrada livre. A iniciativa que visa dinamizar a economia local, concentrando no único espaço artigos de qualidade das mais diversas áreas a preços baixos, como vestuário e acessórios, decoração, artesanato, saúde e beleza, entre outros. E a Praça da República acolhe no seu palco, a partir das 22 horas, diversos espetáculos. Danças de Salão da Sociedade Lusense, 281 TVR Jig, Orquestra do Algarve com Canções de Toda a Vida e o Grupo Searas de Outono de Cachopo. É a Feira de Estoques em Tavira, de 20 a 24 de agosto, na sua 11ª edição. Celebrar Tavira oferece música, tradições e animação em toda a freguesia durante este verão. A União de Freguesias de Tavira, em parceria com o município, promove nos meses de julho e agosto a iniciativa Celebrar Tavira, um programa de animação cultural que pretende oferecer música ao vivo, fado, bailes e momentos de convívio em diferentes localidades da freguesia. Com um total de 11 eventos, o programa é concebido para descentralizar a oferta cultural, aproximando-a da população e valorizando os diversos espaços públicos, bairros e comunidades que fazem parte do território da União de Freguesias de Tavira. Ao longo de 2 meses, o público pode assistir a concertos de diferentes géneros musicais, desde o fado tradicional ao rock, passando pela música popular, tributos e espetáculos instrumentais, bem como participar em bailes populares que reforçam o espírito comunitário e a celebração das tradições locais. Os espetáculos decorrem em diversos locais emblemáticos da freguesia. Todos os eventos têm entrada livre, início marcado para as 22 horas, proporcionando noites de verão dedicadas à cultura e o encontro entre gerações e à valorização dos artistas e projetos musicais. Dia 17 de agosto, o Fado Tropical no espetáculo em Mato Santo Espírito. Celebrar Tavira é a proposta da União de Freguesias de Tavira para este verão 2026. Castro Marim recebe aquilo que é o maior evento de recriação histórica e um dos grandes destaques da agenda cultural da região, Algarvia, os dias medievais de 26 a 30 de agosto. É um regresso à época mais intrigante e misteriosa da história de Portugal, prometendo ser uma experiência inesquecível, com o castelo a ser o epicentro do evento e a abrigar representações de dezenas de artes e ofícios com demonstrações ao vivo, além de outros espetáculos e atividades para toda a família. Um dos grandes destaques de cada edição são os torneios a cavalo que decorrem diariamente no castelo, com a assinatura da Guarda Nacional Republicana, sem esquecer os banquetes que acontecem no espaço exclusivo à luz misteriosa das tochas, com uma ementa que reúne as melhores iguarias da época, acompanhadas também de animação por diversos grupos. O castelo de Castro Marim acolhe ainda exposições de instrumentos de tortura e punição e a primeira sede da Ordem de Cristo, além de um banco, onde os visitantes podem trocar o seu dinheiro pela moeda oficial do evento, que tem um novo design a cada edição. Um dos pontos altos deste evento, organizado pelo município de Castro Marim, é o desfile, considerado como uma das oportunidades para conhecer o universo da imaginação e fantasia. Decorre no primeiro e último dia, ao final da tarde, sendo uma apresentação de todos os animadores figurantes castromarinenses que participam anualmente vestidos a rigor. A animação continua a ser uma das fortes apostas dos dias medievais de Castro Marim, que se distingue de outros eventos, com alguns grupos, no caso 30 grupos de animação nacionais e internacionais de países como Itália, Espanha, Marrocos ou França. No Forte de São Sebastião acontece o acampamento árabe, que representa o cotidiano de uma caravana de comércio de sal e especiarias, onde irá também decorrer a recriação histórica do cotidiano civil e militar do século XVII, da época da Restauração. A Igreja de Nossa Senhora dos Mártires também faz parte do roteiro dos dias medievais em Castro Marim, com uma missa que decorrerá no último dia e a participação de vários grupos de comunidade trajada a rigor. Os bilhetes já estão à venda para a edição 2026 dos Dias Medievais em Castro Marim. Exposição itinerante 40 anos, 40 fotografias, de 11 a 21 de agosto, no Mercado da Ribeira, em Tavira. assinala a celebração dos 40 anos da Agência Lusa. A Casa do Povo do Conselho de Olhão, em Moncarapaz, acolhe no dia 29 de agosto, a partir das 9h30 da noite, o Boa Esperança em revista, nas produções Carlos Pacheco. Feira Franca de Santa Catarina da Fonte do Bispo, de 21 a 23 de agosto. Sexta-feira, dia 21, baile com Vitor Alves e há o concerto com Fábio Lagarto. No dia 22, fado com Yasmin da Silva, baile com Sérgio Conceição e o concerto de Emanuel Moura. Domingo, dia 23, há baile com Silvino Campos e o grande concerto com Toy. É Feira Franca em Santa Catarina da Fonte do Bispo, de 21 a 23 de agosto. Organização da Junta de Freguesia de Santa Catarina da Fonte do Bispo. 27º passeio de cicloturismo do Núcleo de Cicloturismo de Luz de Tavira. Acontece dia 6 de setembro a partir das 9 horas, com partida no Largo da República em Luz de Tavira. Os interessados em participar devem efetuar a sua inscrição contatando a organização, o Núcleo de Cicloturismo de Luz de Tavira. Por Tavira, até 30 de dezembro, exposição permanente Judeus em Tavira, fragmentos de uma história para visitar no Núcleo Islâmico do Museu Municipal. Até o dia 30 de agosto, acontece o Energiza-te na Ilha, é na Ilha de Tavira. Até 15 de setembro, Ciência Viva no Verão, na sua 30ª edição, a iniciativa do Centro de Ciência Viva de Tavira. Até o final de setembro, mostras de artesanato, que acontecem diariamente entre o Jardim da Lagoa e o Jardim das Palmeiras. Até 24 de outubro, exposição Uma Árvore, da autoria de Daniel Moreira e Rita Castro Neves, para visitar no Museu Municipal de Tavira, Palácio da Galeria. Segunda-feira, dia 17 de agosto, a partir das 10 da noite, o projeto da Junta de Freguesia de Tavira, Celebrar Tavira, apresenta o concerto dos Fado Tropical, em Mato Santo Espírito.
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2: O tempo para terça-feira, 18 de agosto, o IPMA prevê céu pouco nublado ou limpo, por vezes com maior nubosidade na faixa costeira e aumentando temporariamente de nubosidade durante a tarde no interior, com possibilidade de ocorrência de aguaceiros dispersa e trovoada, em especial em zonas de serra do norte e centro. O vento em geral fraco de vários rumos, tornando-se do quadrante sudoeste a partir da tarde, soprando moderado nas terras altas do quadrante leste e do quadrante oeste, isto a partir da tarde. Prevê-se uma pequena descida da temperatura na região sul. O mar na costa sul, com ondas inferiores a 1 metro. A temperatura de água do mar ronda entre os 19 e os 21 graus, para Tavira a temperatura máxima prevista aponta para 32 graus.
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Uma vez mais a todos, muito boa tarde. Aqui estamos nós de regresso para esta que é a segunda e última hora do Lado de Cá na Gelão FM. Eu sou o Jorge Champaio, como habitualmente acontece, por aqui à segunda-feira, neste final de tarde, início de noite. Aqui nos 98.4 e 94.8, para a região sul, para todo o Algarve, Andaluzia e também na nossa emissão online para todo o mundo, em radiogelão.com. Vamos caminhando consigo até às 20. Quero desde já agradecer a sua magnífica presença aí desse lado. Muito obrigado. Pode crer que é mesmo bom estar consigo. Até às 20, com Jorge Champaio do Lado de Cá.

Vamos continuando consigo até às 20 no Lado de Cá, na Gilão FM. Pode crer que é mesmo bom estar consigo. Boa tarde, boa noite, onde quer que esteja.

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0: As tardes de segunda-feira na Gilão FM com Jorge Champaio, que pode querer que é mesmo bom estar consigo. Vamos até às 20 neste final de tarde.
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música a fazer-lhe companhia neste final de tarde. Como acontece por aqui sempre à segunda-feira, depois das 18 e até às 20 com Jorge Sampaio, do lado de cá, na Gilão FM.

0: Boa noite, são 20 horas.
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2: A Autoridade Nacional de Segurança Rodoviária, a Guarda Nacional Republicana e a Polícia de Segurança Pública lançam campanha para prevenção da condução sob o efeito do álcool, promovendo entre os dias 18 e 24 de agosto a 8ª campanha, esta mesmo, do Plano Nacional de Fiscalização de 2026, dedicada à condução sob o efeito do álcool. Sob o lema Taxa Zero ao Volante, esta é a 8ª de 11 campanhas previstas para este ano, incidindo sobre um dos principais fatores de risco da sinistralidade rodoviária, em que se destaca o efeito do álcool, sendo que em cada 100 vítimas de acidentes rodoviários autopsiadas em Portugal, no ano passado, 28 tinham taxa de álcool acima do limite legal, salientando que a maioria, 78%, apresentava uma taxa igual ou superior ao valor considerado crime. À semelhança das restantes campanhas do plano para este ano, a ação integra duas componentes importantes. A sensibilização, que é assegurada pela Autoridade Nacional de Segurança Rodoviária, e a fiscalização pela GNR e pela PSP, com foco nos comportamentos de risco associados aos acidentes graves, em particular na detecção da condução sob o efeito do álcool. Esta a campanha na estrada, como damos conta, nesta informação avançada pela Autoridade Nacional de Segurança Rodoviária, está na estrada entre os dias 18 e 24 de agosto. Fico alerta e a chamada de atenção das Forças de Segurança e da Autoridade Nacional de Segurança Rodoviária, com mensagens de sensibilização no âmbito da campanha, reforçando a mensagem se beber não conduza, que escolha sempre um condutor designado, que utilize transportes alternativos, planeie o regresso a casa antes de consumir álcool, respire vida, sopre zero, dando conta de que o melhor resultado num teste é o 0,0 gramas litro e cada decisão responsável salva vidas. A sinistralidade rodoviária não constitui uma fatalidade, lembram as autoridades. As consequências mais graves podem ser evitadas através da adoção de comportamentos seguros por todos os utilizadores da estrada. Notícia avançada pela agência Lusa dá conta de que o presidente da Câmara de Albufeira é acusado de discriminação e incitamento ao ódio. Segundo a notícia, é referido que o Ministério Público acusa o presidente da Câmara de Albufeira, Rui Cristina, de discriminação e incitamento ao ódio e à violência por declarações proferidas numa Assembleia Municipal. Segundo uma nota publicada no portal da Procuradoria-Geral Regional de Évora, as declarações ocorreram durante a Assembleia Municipal realizada em novembro passado, quando estava em discussão uma questão relacionada com habitação e terrenos municipais. De acordo com o Ministério Público e segundo a Lusa, Rui Cristina afirmou que, por sua opção, o município não iria gastar dinheiro no âmbito da habitação com um determinado grupo de cidadãos locais pertencentes a determinada etnia minoritária. Declarações que colocaram este grupo em posição secundária face aos restantes cidadãos residentes no concelho na satisfação das necessidades habitacionais. Ora, o Ministério Público sustenta que o autarca agiu com o intuito de ofender a honra e consideração das pessoas pertencentes àquela comunidade étnica, imputando-lhes genericamente uma fuga às responsabilidades fiscais, procurando inferiorizá-las e discriminá-las no acesso à habitação. O documento inclui também a investigação de acusações de denúncia caluniosa e difamação agravadas feitas por Rui Cristina a uma deputada municipal, processo que foi arquivado após o Ministério Público reunir prova indicitária suficiente de que a denúncia apresentada pela deputada municipal se encontrava sustentada em factos verídicos e que tinha sido feita com o objetivo de motivar uma investigação do Ministério Público. Agora é referido que está a decorrer o prazo para um eventual pedido de abertura de instrução e, caso não seja requerido, o processo seguirá para julgamento. No passado domingo em Olhão, o PS reuniu-se para a sua rentrée política deste ano. O secretário-geral José Luís Carneiro anunciou que os socialistas vão pedir a apreciação parlamentar de um diploma que aprova a nova lei orgânica do INEM, considerando que reduz meios e ameaça a segurança do socorro. Foi durante o discurso no Arraial Popular, que assinalou a rentrée do Partido Socialista, que o responsável máximo do partido abordou a situação do Instituto Nacional de Emergência Médica, o INEM, afirmando que o novo decreto-lei do governo prevê uma redução de meios, colocando em causa a previsibilidade e segurança do socorro às populações. Como tal, os socialistas diz que vão, na Assembleia da República, promover a apreciação parlamentar do diploma. José Luís Carneiro recordou ainda que há um ano propôs ao governo um novo modelo de gestão e coordenação de emergência pré-hospitalar, inspirado nos modelos inglês, espanhol e francês, sendo isso olimpicamente, disse, ignorado. Para o dirigente socialista, a alteração promovida pelo governo suscita preocupações num organismo que é um dos suportes do Serviço Nacional de Saúde e não garante previsibilidade e segurança na resposta às populações. Lembrando que o LIVRE, PCP e o Bloco de Esquerda submeteram no dia 21 de julho no Parlamento um pedido conjunto de apreciação parlamentar da nova lei orgânica do INEM. Deste instrumento pode resultar a cessão de vigência ou alteração dos diplomas em causa, segundo a Constituição. No texto de apreciação parlamentar, os três partidos defendem que a lei, aprovada pelo Governo no Conselho de Ministros de 7 de maio e que promulgada pelo Presidente da República no dia 7 de julho, não deve entrar em vigor sem que os deputados a possam apreciar, questionar e, se necessário, corrigir. Esta notícia avançada pela Agência Lusa dá conta de que, na intervenção em Olhão, o responsável do PS, José Luís Carneiro, acusou o Primeiro-Ministro de estar desligado da realidade, criticando a ausência de referências à saúde no discurso que o mesmo promoveu em quarteira. O dirigente recordou que durante a campanha eleitoral de 2025, Luís Montenegro prometeu assegurar médico familiar a todos os portugueses até dezembro de 2025, reduzir os tempos de espera para a primeira consulta e diminuir as listas de espera para cirurgias e cirurgias oncológicas. Essas as declarações preferidas no seio da festa real do Partido Socialista que teve lugar em Olhão no passado domingo. Tavira Verde procede a uma interrupção programada de abastecimento de água terça-feira, dia 18 de agosto, entre as 14 e as 18 horas, na Cruz do Areal, afetando a zona envolvente à Estrada Nacional 270. Lembra a Tavira Verde que, para mais informações e consulta detalhada do mapa das zonas afetadas, devem os interessados visitar o website da Tavira Verde na secção de alertas e comunicados.
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2: O tempo para terça-feira, 18 de agosto, o IPMA prevê céu pouco nublado ou limpo, por vezes com maior nubosidade na faixa costeira e aumentando temporariamente de nubosidade durante a tarde no interior, com possibilidade de ocorrência de aguaceiros dispersos e trovoada, em especial em zonas de serra do norte e centro. O vento em geral fraco de vários rumos, tornando-se do quadrante sudoeste a partir da tarde, soprando moderado nas terras altas do quadrante leste e do quadrante oeste, isto a partir da tarde. Prevê-se uma pequena descida da temperatura na região sul. O mar na costa sul, com ondas inferiores a 1 metro. A temperatura da água do mar ronda entre os 19 e os 21 graus, para Tavira a temperatura máxima prevista aponta para 32 graus.
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0: Boa noite, são 20 horas e 9 minutos. 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
1: Semana mais, o apontamento semanal de Beatriz Grilo, que está connosco. Bem-vinda, Beatriz.
2: Olá, obrigada.
1: Sempre um gosto aqui para receber as tuas sugestões, conselhos e dicas.
2: Sempre um gosto ter o convite e voltar.
1: Muito bom. Olha, e para hoje, qual é a tua proposta?
2: Hoje o tema do nosso apontamento é: devemos fazer sempre os mesmos exercícios ou mudar constantemente?
1: Sim, porque no fundo já algumas vezes tens abordado isto, que as pessoas passam-se um plano, estão um dia, dois, depois já querem mudar.
2: Daí eu fazer este riso.
1: Acho bem.
2: Um pouco irónico, mas não é no mau sentido. É,
1: sim,
2: nós acabamos por...
1: As pessoas entenderem o porquê.
2: É, nós acabamos por fazer um planeamento e é normal, pois, a pessoa fazer aqueles tipos de exercícios de forma repetida, assim, numa fase inicial ou, pronto, em contextos de aula de grupo, nós às vezes fazemos exercícios diferentes, mas depois mais lá para a frente vamos voltar a repeti-los e às vezes as pessoas ficam: ai, mas nós já fizemos
1: isto. É a mesma coisa. E não sei
2: o quê. Mas eu já fiz este exercício a semana passada e tenho de voltar a fazer. É um bocado aborrecido, não é? Isto tem de haver sempre coisas novas. Hoje em dia, então, nós procuramos sempre a novidade. Tem de ser tudo novo. Se já não for aquilo... Não, se a pessoa já ter tido aquilo, ou já ter feito aquilo, já não vem com aquele gostezinho. É esta coisa frenética
1: da era diferente.
2: Isto acaba também por se colocar nos planeamentos de exercício e nós às vezes acabamos por ouvir esse tipo de ideias e comentários, mas este apontamento vai servir para desmistificar um pouco isso e explicar o porquê que é necessário nós termos de fazer aquilo repetidamente e quando é que realmente faz sentido fazermos uma coisa diferente. Não estou a dizer que a pessoa tem de fazer sempre tudo isto para sempre.
1: Claro.
2: Claramente
1: sim.
2: Não, mas pronto.
1: Durante X tempo é conveniente que o faça. Pronto, então vamos à explicação.
2: Pronto, vamos entrar por aí. Há clientes que acham que devem fazer sempre o mesmo tipo de treino, isto em contextos de exercício, claramente, devem fazer o mesmo tipo de treino todas as semanas, durante 2-3 meses, e outros dizem: outra vez este exercício, não podemos fazer uma coisa diferente. A verdade é que estes extremos de fazer sempre o mesmo e fazer sempre coisas diferentes não é a melhor solução. Então pronto, vamos juntar aqui a informação toda.
1: Nem 8,80.
2: Nem 8,80, tem de ser ali um 50.
1: Um meio termo.
2: Um 40 por ali. Porque é que é necessário nós termos de repetir os exercícios? O nosso corpo aprende através da repetição. Isto é como qualquer coisa na vida. Nós não lemos, não aprendemos a ler, colocam-nos ali uma folha, meia dúzia de letras e tá. Pronto, a gente já começa a ler, uhum, fantasticamente. Não, a gente começa devagarinho, uma letra, uma palavra. Juntar uma frase pequenina. E a questão do exercício físico, nós também, isso acaba por acontecer. O nosso corpo leva tempo a adaptar-se. Nós levamos tempo a melhorar a técnica, porque a técnica é tudo. Uma pessoa que nunca se exercitou, nós explicamos um movimento, é normal não ficar logo com a técnica perfeita, principalmente se a pessoa não tiver consciência corporal, se tiver um pouco de descoordenação ou dificuldade em termos de movimento, é normal de início nós não termos a técnica adequada, daí ser importante nós repetirmos os movimentos para que a pessoa possa ir melhorando a técnica e ter consciência dos movimentos assim, ganhar a sua coordenação, claramente, o saber mexer, o saber se ajustar, mexer um braço, uma perna, o tronco, tudo numa fluidez que é necessário durante o movimento. Produzimos mais força. Nós não fazemos um movimento meia dúzia de vezes e já estamos mais fortes. Não, é preciso consistentemente nós

0: colocarmos o corpo nessa sobrecarga durante o movimento, para então desenvolver-se essa componente da força e executar o movimento com mais segurança e consciência. Isto vai ao encontro do que viemos a falar aqui de forma inicial, né? De primeira vez que a pessoa nunca fez isto. É normal não apanhar logo à primeira. Então é preciso executarmos várias vezes para que a pessoa apresente então mais consciência e que possa executar o movimento sem estar a pensar muito ali de forma robótica. Tenho de fazer isto. Não, chega ali, faz, não tem de pensar muito.
1: Naturalmente.
0: Natural. Isso. Fluído de forma inconsciente.
1: Quase.
0: Vai chegar a uma altura que vai ser inconsciente, a pessoa já consegue então fazer o movimento. E é aí que nós temos então colocar os exercícios durante várias vezes, há algum tempo, para que a pessoa consiga ter essas componentes. Então, se nós estivermos a mudar tudo constantemente, estamos sempre num processo de aprendizagem, ou seja, não damos tempo suficiente ao nosso corpo e à nossa questão também de consciência
1: mental.
0: Uhum. E mesmo em questão de pensamento, estamos sempre ali a pensar aquilo para realmente aprender e consolidar o como fazer os exercícios. Então, estás-me a dizer que tenho que fazer sempre o mesmo para sempre, para realmente aprender, e vai chegar a uma altura, se eu já sei fazer e já tenho tudo consolidado e já aprendi, tenho que fazer isto sempre, não é?
2: A vida toda.
0: Não,
2: sim, pois.
0: Depende, pronto.
2: Claro.
0: É normal que o nosso corpo acaba por chegar a um ponto que ele adapta-se aos estímulos. Porque isto é tudo o estímulo. O nosso músculo não reconhece se é aquele exercício e que já fez aquilo a semana passada e que já fez este exercício 3 vezes. O músculo não sabe nada disso.
2: Claro.
0: Ele só entende estímulo. Força, sim, contração, relaxamento. Isto vai tudo da nossa cabeça, da nossa percepção. Isto é tudo mental. É aborrecido, já fiz.
2: Ah, claro.
0: Mas quando não quer saber nada disso.
2: Claro.
0: Mas pronto, é normal chegar a um ponto que o corpo já se adaptou então àquele estímulo, àquele exercício, àquela força. E aí, nós, antes de mudarmos se calhar para um exercício mais complexo, nós fazemos pequenas adaptações. E essas adaptações, normalmente nós colocamos um pouco mais de peso, ou seja, mais carga. Se calhar fazemos mais repetições. Ou seja, acabamos por executar aquele movimento mais vezes, número de séries, que é o número de vezes que fazemos aquele movimento. Acabamos por também poder mexer um pouco a amplitude de movimento. Quem sabe isto é fazer o mesmo exercício, mas se calhar ir um pouco mais abaixo, com o braço mais atrás, quando antigamente se calhar não agachava assim tanto, ou o braço só fazia um pequeno movimento, e agora ele já consegue todo fazer o movimento todo. Pronto, nós chamamos de amplitude de movimento, que
2: claro,
0: é a capacidade
1: Sim.
0: De distância dos exercícios, e nessas coisas então nós podemos criar adaptações novas ao nosso corpo. Mas eu já faço isso tudo, realmente já faço um peso que já não me desafia, faço a amplitude toda, já me estou realmente a aborrecer um bocadinho e já estou a ver que o meu corpo está a estagnar e que não estou a sentir então evolução. Aí sim é que é aconselhado nós fazermos então a troca dos exercícios ou o método de treino para criar então estímulos novos. E aí é que podemos colocar este pensamento de, ok, vou trocar. Quando nós realmente já conseguimos fazer muitas repetições sem nos desafiar, já fazemos todo aquele tipo de movimentos e nada estou a sentir, daí então a mudança pode ser útil. Mas isso, depois nós temos de tentar avaliar o nível da pessoa, porque isto há vários níveis de
2: cada
0: exercício.
2: Caso é um caso.
0: Níveis de exercício. A pessoa já faz o base bem.
2: Sim.
0: Ai, mas eu vi que este exercício trabalha a mesma coisa. Nós vamos colocar a pessoa a fazer. Se calhar ela ainda não tem preparação e condicionamento físico suficiente para fazê-lo. Então, vamos fazer uma adaptação mais pequena. Vamos fazer, então, se calhar com um ângulo diferente. E aí sim pode fazer sentido trocarmos os exercícios. Por isso, só temos então de pensar neste aspecto de quando realmente a pessoa já dominou o movimento ou o tipo de treino e realmente já não vê as suas... Pronto, a alcançar os seus objetivos, independentemente do objetivo, aí sim faz sentido alterarmos. Aqui a ciência também fala muito, muito disso. Não há uma altura, um número de semanas, meses... certo que nós tenhamos de trocar a questão dos exercícios. Às vezes as pessoas pensam, até 6 semanas a fazer o mesmo é que é adequado alterarmos. Não tem nada a ver, realmente faz sentido alterarmos quando a pessoa já domina o movimento e já não tem muitos benefícios de praticar aquele movimento, já com aquelas adaptações nós fizemos mais peso, mais repetições, às vezes menos tempo de descanso, realmente para saturar aqui, forçar um bocadinho o corpo de uma forma diferente, e quando a pessoa já dominou então esse método com essas alterações, aí sim pode fazer sentido alterarmos. E a ciência acaba por dizer isso. E muito o que nós acabamos por dizer, e a ciência também, o que interessa não é a complexidade dos exercícios, ou estarmos sempre a trocar, mas sim a consistência com o que fazemos. A pessoa realmente pode fazer aquele exercício, ou aquele tipo de plano de treino, que já o tem há 2 meses, mas se calhar se formos ver nesses 2 meses a pessoa se fez aquele exercício 4 vezes, é muito, não se justifica. Por isso, mais uma vez, a pessoa tem que ter a consistência de o fazer várias vezes, ir alterando, fazendo essas pequenas coisas pouco a pouco, e realmente quando já não der os seus benefícios ou ter a sua evolução, aí sim faz sentido trocar. Em contextos físicos, ou seja, nós não temos de nos levar muito pelo aborrecimento de já fiz isto, já não me apetece. Não tem de apetecer. Claro que a parte emocional também é muito importante, também, pronto, a questão da motivação, isso realmente as pessoas...
2: Ah, faz tudo também sentido,
0: sentirem,
2: não é?
0: Não estou aqui a dizer que não. Ah, aborrece, tem de fazer e ponto. Não, nós realmente também temos de ver a parte emocional e da motivação, e se realmente a pessoa ter muita dificuldade a manter-se com o foco, com a motivação e com a vontade de fazer o mesmo tipo de exercícios, aí até pode fazer sentido. E claramente vou pôr aqui nós da área, né, os técnicos de exercício físico, nós acabamos por também, quando trabalhamos diretamente com as pessoas, também brincar um pouco com esse aspecto. As pessoas dizem, já fizemos isto. Mas calhar se pomos aquele exercício ali de uma maneira diferente, com um equipamento diferente, a pessoa nem se apercebe, isto é novo, eu nunca fiz isto. Não,
2: aí está.
0: A pessoa está a fazer o mesmo exercício, mas como tem ali uma componente diferente, já traz então aquela novidade, aquela motivação e aquela vontade de fazer mais. Por isso, se sentirem que acabam por ser pessoas nesse aspecto de precisam sempre de alguma coisa nova, um exercício novo, algum método novo, e não saberem realmente como fazê-lo, procurem sempre ajuda e informação. Nós, os técnicos de exercício físico, nós acabamos também por adaptar face a essas questões individuais de cada um, mas tenham sempre a consciência que isto tem de vir com consistência. Nós temos de fazer várias vezes para realmente termos os nossos objetivos
2: concluídos. Os resultados,
0: exatamente.
2: Nem mais.
0: Né? Romy Pavi não seja um dia, né?
2: Não é?
0: Como se diz isto.
2: Claro. Se fosse tudo fácil, como alguém diz, façamos essa informação lá para cá. Se fosse fácil, não era para vocês, era para aqueles que não se mexem.
0: Claro.
2: Portanto, cada um que assumiu-se. Não é fácil,
0: às vezes
2: é para nós.
0: Se fosse fácil, estávamos cá, não é?
2: Aí está, exatamente. Fica essa mesma dica. Boa, Beatriz. Voltamos para a semana.
0: Sim, senhora.
2: Até lá.
0: Até lá.
2: Beijinhos.
0: Beijinho, obrigada.
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0: Boa noite, são 21 horas.
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2: O tempo para terça-feira, 18 de agosto, o IPMA prevê céu pouco nublado ou limpo, por vezes com maior nubosidade na faixa costeira e aumentando temporariamente de nubosidade durante a tarde no interior, com possibilidade de ocorrência de aguaceiros dispersos e trovoada, em especial em zonas de serra do norte e centro. O vento em geral fraco de vários rumos, tornando-se do quadrante sudoeste a partir da tarde, soprando moderado nas terras altas do quadrante leste e do quadrante oeste, isto a partir da tarde. Prevê-se uma pequena descida da temperatura na região sul. O mar na costa sul, com ondas inferiores a 1 metro. A temperatura da água do mar ronda entre os 19 e os 21 graus, para te vir a temperatura máxima prevista aponta para 32 graus.
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2: Feira de Estoques em Tavira. A Associação Baixa de Tavira, com apoio do município, realiza de 20 a 24 de agosto a 16ª Feira de Estoques na Rua do Cais, entre as 19 e as 23h30, com a entrada livre. A iniciativa que visa dinamizar a economia local, concentrando no único espaço artigos de qualidade das mais diversas áreas a preços baixos, como vestuário e acessórios, decoração, artesanato, saúde e beleza, entre outros. E a Praça da República acolhe no seu palco, a partir das 22 horas, diversos espetáculos. Danças de Salão da Sociedade Lusense, 281 TVR Jiggy, Orquestra do Algarve com Canções de Toda a Vida e o Grupo Searas de Outono de Cachopo. É a Feira de Estoques em Tavira, de 20 a 24 de agosto, na sua 11ª edição. Celebrar Tavira oferece música, tradições e animação em toda a freguesia durante este verão. A União de Freguesias de Tavira, em parceria com o município, promove nos meses de julho e agosto a iniciativa Celebrar Tavira, um programa de animação cultural que pretende oferecer música ao vivo, fado, bailes e momentos de convívio de diferentes localidades da freguesia. Com um total de 11 eventos, o programa é concebido para descentralizar a oferta cultural, aproximando-a da população e valorizando os diversos espaços públicos, bairros e comunidades que fazem parte do território da União de Freguesias de Tavira. Ao longo de 2 meses, o público pode assistir a concertos de diferentes géneros musicais, desde o fado tradicional ao rock, passando pela música popular, tributos e espetáculos instrumentais, bem como participar em bailes populares que reforçam o espírito comunitário e a celebração das tradições locais. Os espetáculos decorrem em diversos locais emblemáticos da freguesia. Todos os eventos têm entrada livre, início marcado para as 22 horas, proporcionando noites de verão dedicadas à cultura e o encontro entre gerações e à valorização dos artistas e projetos musicais. Dia 24 de agosto, Fado com História, na Praceta Baltazar Lobato. Celebrar Tavira é a proposta da União de Freguesias de Tavira para este verão 2026. Castro Marim recebe aquele que é o maior evento de recriação histórica e um dos grandes destaques da agenda cultural da região, Algarvia, os dias medievais de 26 a 30 de agosto. É um regresso à época mais intrigante e misteriosa da história de Portugal, prometendo ser uma experiência inesquecível, com o castelo a ser o epicentro do evento e a abrigar representações de dezenas de artes e ofícios com demonstrações ao vivo, além de outros espetáculos e atividades para toda a família. Um dos grandes destaques de cada edição são os torneios a cavalo que decorrem diariamente no castelo, com a assinatura da Guarda Nacional Republicana, sem esquecer os banquetes que acontecem no espaço exclusivo à luz misteriosa das tochas, com uma ementa que reúne as melhores iguarias da época, acompanhadas também de animação por diversos grupos. O castelo de Castro Marim acolhe ainda exposições de instrumentos de tortura e punição e a primeira sede da Ordem de Cristo, além de um banco, onde os visitantes podem trocar o seu dinheiro pela moeda oficial do evento, que tem um novo design a cada edição. Um dos pontos altos deste evento, organizado pelo município de Castro Marim, é o desfile, considerado como uma das oportunidades para conhecer o universo da imaginação e fantasia. Decorre no primeiro e último dia, ao final da tarde, sendo uma apresentação de todos os animadores figurantes castromarinenses que participam anualmente vestidos a rigor. A animação continua a ser uma das fortes apostas dos dias medievais de Castro Marim, que se distingue de outros eventos, com alguns grupos, no caso 30 grupos de animação nacionais e internacionais de países como Itália, Espanha, Marrocos ou França. No Forte de São Sebastião acontece o acampamento árabe, que representa o cotidiano de uma caravana de comércio de sal e especiarias, onde irá também decorrer a recriação histórica do cotidiano civil e militar do século XVII, da época da Restauração. A Igreja de Nossa Senhora dos Mártires também faz parte do roteiro dos dias medievais em Castro Marim, com uma missa que decorrerá no último dia e a participação de vários grupos de comunidade trajada a rigor. Os bilhetes já estão à venda para a edição 2026 dos Dias Medievais em Castro Marim. Exposição itinerante 40 anos, 40 fotografias, de 11 a 21 de agosto, no Mercado da Ribeira em Tavira. Assinala a celebração dos 40 anos da Agência Lusa. A Casa do Povo do Conselho de Olhão, em Moncarapaz, acolhe no dia 29 de agosto, a partir das 9:30 da noite, o Boa Esperança em revista, nas produções Carlos Pacheco. Feira Franca Anual de Santo Estevão acontece de 18 a 20 de setembro. Na sexta-feira, dia 18, atuação do grupo de cantares Vozes do Barrocal, baile com Silvino Campos e concerto com os Iris. Sábado, dia 19, grupo de cantares Lado a Lado, baile com o do Reflexo e o concerto de Rosinha. No domingo, dia 20, grupo de cantares Pérolas do Gilão, baile com Tons de Baile e o concerto de Léo e Leandro. Organização da Junta de Freguesia de Santo Estevão. Feira Franca Anual, de 18 a 20 de setembro. Terceira edição Marés Criativas acontece no Jardim Público de Santa Luzia, de 28 a 30 de agosto, numa organização de Baixa Mar Associação Cultural. Dia 28, a Oficina Artes Plásticas, a Oficina de Artes Europeias, Caminhada ao Luar e o Concerto com Espiral. No dia 29, a Oficina de Artes Plásticas, Danças de Salão e o Concerto com os Mari Nostro. Já no dia 30, às 9 da noite, Nora Fernandes com Flamenco e Plectro e Concerto com o Mursuol. Organização da Junta de Freguesia de Santa Luzia são as Marés Criativas. Concertos, oficinas em Santa Luzia, de 28 a 30 de agosto. Bailes de Verão no Largo da República, em Luz de Tavira. Organização de clubes e associações com apoio da Junta de Freguesia de Luz de Tavira. Dias 21 e 22 de agosto, organização da Sociedade Recreativa e Musical Usense, secção Danças de Salão. Sexta-feira, baile com Toque e Som. Sábado, baile com Vera Pereira e atuação das Danças de Salão da Sociedade Lusense. Feira Franca de Santa Catarina da Fonte do Bispo, de 21 a 23 de agosto. Sexta-feira, dia 21, baile com Vitor Alves e há o concerto com Fábio Lagarto. No dia 22, fado com Yasmin da Silva, baile com Sérgio Conceição e o concerto de Emanuel Moura. Domingo, dia 23, há baile com Silvino Campos e o grande concerto com Toy. É Feira Franca em Santa Catarina da Fonte do Bispo, de 21 a 23 de agosto, organização da Junta de Freguesia de Santa Catarina da Fonte do Bispo. 27º Passeio de Cicloturismo do Núcleo de Cicloturismo de Luz de Tavira. Acontece dia 6 de setembro, a partir das 9 horas, com partida no Largo da República, em Luz de Tavira. Os interessados em participar devem efetuar a sua inscrição, contatando a organização, o Núcleo de Cicloturismo de Luz de Tavira. Por Tavira, até 30 de dezembro, exposição permanente Judeus em Tavira, fragmentos de uma história, para visitar no Núcleo Islâmico do Museu Municipal. Até o dia 30 de agosto, acontece o Energiza-te na Ilha, é na Ilha de Tavira. Até 15 de setembro, Ciência Viva no Verão, na sua 30ª edição, a iniciativa do Centro de Ciência Viva de Tavira. Até o final de setembro, mostras de artesanato, que acontecem diariamente entre o Jardim da Lagoa e o Jardim das Palmeiras. Até 24 de outubro, exposição Uma Árvore, da autoria de Daniel Moreira e Rita Castro Neves, para visitar no Museu Municipal de Tavira, Palácio da Galeria. Segunda-feira, a partir das 6:30 da tarde, na Biblioteca de Bartolomeu. É o ciclo de conferências que tem lugar na Biblioteca Municipal Álvaro de Campos. Às 10 da noite, com a organização da Junta de Freguesia de Tavira, acontece, no âmbito do Celebrar Tavira, Fado com História. Apresenta-se na Praça Baltazar Lobato. Domingo, dia 23 de agosto, acontece a 5ª Prova de Mar Ilha de Tavira. É natação em águas abertas, acontece na Ilha de Tavira e a organização do RIA Aqua Club. Já às 9:30 da noite, Cinema ao Ar Livre, na 8ª edição, é apresentado o filme Amor e Queijo. É em Cachopo, no Largo dos Bombeiros. Em Tavira, e às 10 da noite, animação na Praça da República, atuação de Searas de Outono, o grupo de cantares de Cachopo. Este sábado, a partir das 10h30 da manhã, passeios na história de Tavira. Para além do Vaso de Tavira, obras emblemáticas da coleção islâmica do Museu Municipal de Tavira, núcleo islâmico do Museu Municipal. Às 10 da noite, animação na Praça da República com a Orquestra do Algarve, com canções de toda a vida. Sexta-feira, a partir das 10 da noite, 281 TVR Jiggy apresentam-se na Praça da República. Quinta-feira, animação na Praça da República com danças de salão da Sociedade Lusense. Esta quarta-feira, Noites com Música em Cabanas de Tavira, atuação de Silvino Campos. E esta terça-feira, às 10 da noite, Fado no Coreto, Gonçalo Rosa, António Correia, Sara Gonçalves, Melissa Simplício, no Jardim do Coreto, em Tavira.
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0: 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São 21 horas e 11 minutos. Tenha a continuação de uma ótima noite.

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0: Boa noite, são 22 horas.
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2: O tempo para terça-feira, 18 de agosto, o IPMA prevê céu pouco nublado ao limpo, por vezes com maior nubosidade na faixa costeira e aumentando temporariamente de nubosidade durante a tarde no interior, com possibilidade de ocorrência de aguaceiros dispersos e trovoada, em especial em zonas de serra do norte e centro. O vento em geral fraco de vários rumos, tornando-se do quadrante sudoeste a partir da tarde, soprando moderado nas terras altas do quadrante leste e do quadrante oeste, isto a partir da tarde. Prevê-se uma pequena descida da temperatura na região sul. O mar na costa sul, com ondas inferiores a 1 metro. A temperatura da água do mar ronda entre os 19 e os 21 graus, para Tavira a temperatura máxima prevista aponta para 32 graus.
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3: Edição de Ana Cristina.
2: A Autoridade Nacional de Segurança Rodoviária, a Guarda Nacional Republicana e a Polícia de Segurança Pública lançam campanha para prevenção da condução sob o efeito do álcool, promovendo entre os dias 18 e 24 de agosto a 8ª campanha, esta mesmo, do Plano Nacional de Fiscalização de 2026, dedicada à condução sob o efeito do álcool. Sob o lema Taxa Zero ao Volante, esta é a 8ª de 11 campanhas previstas para este ano, incidindo sobre um dos principais fatores de risco da sinistralidade rodoviária, em que se destaca o efeito do álcool, sendo que em cada 100 vítimas de acidentes rodoviários autopsiadas em Portugal, no ano passado, 28 tinham taxa de álcool acima do limite legal, salientando que a maioria, 78%, apresentava uma taxa igual ou superior ao valor considerado crime. À semelhança das restantes campanhas do plano para este ano, a ação integra duas componentes importantes. A sensibilização, que é assegurada pela Autoridade Nacional de Segurança Rodoviária, e a fiscalização pela GNR e pela PSP, com foco nos comportamentos de risco associados aos acidentes graves, em particular na detecção da condução sob o efeito do álcool. Esta a campanha na estrada, como damos conta, nesta informação avançada pela Autoridade Nacional de Segurança Rodoviária, está na estrada entre os dias 18 e 24 de agosto. Fico alerta e a chamada de atenção das Forças de Segurança e da Autoridade Nacional de Segurança Rodoviária, com mensagens de sensibilização no âmbito da campanha, reforçando a mensagem se beber não conduza, que escolha sempre um condutor designado, que utilize transportes alternativos, planeie o regresso a casa antes de consumir álcool, respire vida, sopre zero, dando conta de que o melhor resultado num teste é o 0,0 gramas litro e cada decisão responsável salva vidas. A sinistralidade rodoviária não constitui uma fatalidade, lembram as autoridades, as consequências mais graves podem ser evitadas através da adoção de comportamentos seguros por todos os utilizadores da estrada. Notícia avançada pela agência Lusa dá conta de que o presidente da Câmara de Albufeira é acusado de discriminação e incitamento ao ódio. Segundo a notícia, é referido que o Ministério Público acusa o presidente da Câmara de Albufeira, Rui Cristina, de discriminação e incitamento ao ódio e à violência por declarações proferidas numa Assembleia Municipal. Segundo uma nota publicada no portal da Procuradoria-Geral Regional de Évora, as declarações ocorreram durante a Assembleia Municipal realizada em novembro passado, quando estava em discussão uma questão relacionada com habitação e terrenos municipais. De acordo com o Ministério Público e segundo a Lusa, Rui Cristina afirmou que, por sua opção, o município não iria gastar dinheiro no âmbito da habitação com um determinado grupo de cidadãos locais pertencentes a determinada etnia minoritária. Declarações que colocaram este grupo em posição secundária face aos restantes cidadãos residentes no concelho na satisfação das necessidades habitacionais. Ora, o Ministério Público sustenta que o autarca agiu com o intuito de ofender a honra e consideração das pessoas pertencentes àquela comunidade étnica, imputando-lhe genericamente uma fuga às responsabilidades fiscais, procurando inferiorizá-las e discriminá-las no acesso à habitação. O documento inclui também a investigação de acusações de denúncia caluniosa e difamação agravadas feitas por Rui Cristina a uma deputada municipal, processo que foi arquivado após o Ministério Público reunir prova indicitária suficiente de que a denúncia apresentada pela deputada municipal se encontrava sustentada em factos verídicos e que tinha sido feita com o objetivo de motivar uma investigação do Ministério Público. Agora é referido que está a decorrer o prazo para um eventual pedido de abertura de instrução e, caso não seja requerido, o processo seguirá para julgamento. No passado domingo em Olhão, o PS reuniu-se para a sua rentrée política deste ano. O secretário-geral José Luís Carneiro anunciou que os socialistas vão pedir a apreciação parlamentar de um diploma que aprova a nova lei orgânica do INEM, considerando que reduz meios e ameaça a segurança do socorro. Foi durante o discurso no Arraial Popular que assinalou a rentrée do Partido Socialista, que o responsável máximo do partido abordou a situação do Instituto Nacional de Emergência Médica, o INEM, afirmando que o novo decreto-lei do governo prevê uma redução de meios, colocando em causa a previsibilidade e segurança do socorro às populações. Como tal, os socialistas dizem que vão, na Assembleia da República, a promover a apreciação parlamentar do diploma. José Luís Carneiro recordou ainda que há um ano propôs ao governo um novo modelo de gestão e coordenação de emergência pré-hospitalar, inspirado nos modelos inglês, espanhol e francês, sendo isso olimpicamente, disse, ignorado. Para o dirigente socialista, a alteração promovida pelo governo suscita preocupações num organismo que é um dos suportes do Serviço Nacional de Saúde e não garante previsibilidade e segurança na resposta às populações. Lembrando que o LIVRE, PCP e o Bloco de Esquerda submeteram no dia 21 de julho no Parlamento um pedido conjunto de apreciação parlamentar da nova lei orgânica do INEM. Deste instrumento pode resultar a cessão de vigência ou alteração dos diplomas em causa, segundo a Constituição. No texto de apreciação parlamentar, os três partidos defendem que a lei, aprovada pelo Governo no Conselho de Ministros de 7 de maio e que promulgada pelo Presidente da República no dia 7 de julho, não deve entrar em vigor sem que os deputados a possam apreciar, questionar e, se necessário, corrigir. Esta notícia avançada pela Agência Lusa dá conta de que, na intervenção em Olhão, o responsável do PS, José Luís Carneiro, acusou o Primeiro-Ministro de estar desligado da realidade, criticando a ausência de referências à saúde no discurso que o mesmo promoveu em quarteira. O dirigente recordou que durante a campanha eleitoral de 2025, Luís Montenegro prometeu assegurar médico e família a todos os portugueses até dezembro de 2025, reduzir os tempos de espera para a primeira consulta e diminuir as listas de espera para cirurgias e cirurgias oncológicas. Essas as declarações preferidas no seio da festa real do Partido Socialista que teve lugar em Olhão no passado domingo. Tavira Verde procede a uma interrupção programada de abastecimento de água terça-feira, dia 18 de agosto, entre as 14 e as 18 horas, na Cruz do Areal, afetando a zona envolvente à Estrada Nacional 270. Lembra a Tavira Verde que, para mais informações e consulta detalhada do mapa das zonas afetadas, devem os interessados visitar o website da Tavira Verde na secção de alertas e comunicados.
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0: Carneiro. Carta dominante, o carro, que significa sucesso. Amor, ótimo ambiente familiar e sentimental. Saúde, faça algum exercício físico. Dinheiro, possível aumento e melhoria profissional. Número da sorte, 7. Touro. Carta dominante, 3 de copas, que significa conclusão. Amor, o amor está no ar. Aproveita ao máximo este momento. Saúde, cuide das suas costas. Dinheiro, tudo está dentro da normalidade. Número da sorte, 39. Gêmeos. Carta dominante, a papisa, que significa estabilidade, estudo e mistério. Amor, uma discussão poderá abalar o seu estado de espírito. Procure dizer coisas boas. A palavra tem muita força. Saúde, tudo correrá bem dentro da normalidade. Dinheiro, poderá colocar em marcha um projeto muito importante. Número da sorte, 2. Caranguejo. Carta dominante, as de paus, que significa energia, iniciativa. Amor, comece o seu dia feliz. Pense no bem. A seta do cupido espera por si. Saúde, tendência para melhorar. Dinheiro, fará bons negócios graças à sua inteligência e coragem. Número da sorte, 23. Leão. Carta dominante, 9 de ouros, que significa prudência. Amor, irá sentir uma energia sensual muito positiva. Lute para ser feliz. Saúde, pratique exercícios físicos. Dinheiro, podem surgir oportunidades que lhe permitirão melhorar a nível financeiro. Número da sorte, 73. Virgem. Carta dominante, rei de paus, que significa força, coragem e justiça. Amor, namorar à distância nem sempre é muito negativo. A felicidade espera por si, aproveite-a. Saúde, cuide da sua alimentação, evite excessos. Dinheiro, momento pouco oportuno para gastos supérfluos. Número da sorte, 36. Balança. Carta dominante, 3 de espadas, que significa amizade, equilíbrio. Amor modera sua má disposição. Os seus amigos podem queixar-se. Saúde, evite as mudanças bruscas de temperatura. Uma constipação pode estar à espreita. Dinheiro, a sua capacidade de trabalho está mais favorecida do que nunca. Continue assim, pois vai conseguir realizar tudo o que deseja. Número da sorte, 53. Escorpião. Carta dominante, cavaleiro de espadas, que significa guerreiro. Cuidado. Amor, opte por uma relação cautelosa. Não avance sem certezas. Seja prudente. Saúde, levanta a sua autoestima. Irá correr tudo muito bem. Dinheiro, evite que a sua vida profissional afete outras áreas da sua vida. Número da sorte, 62. Sagitário. Carta dominante, rainha de ouros, que significa ambição, poder. Amor, deixe que o amor invada o seu coração. Aproveite o romantismo. Não critique. Procure colaborar. Saúde. Cuidado com a garganta. Dinheiro. Momento pouco oportuno para gastos. Número da sorte, 77. Capricórnio. Carta dominante, o diabo, que significa energias negativas. Amor, período marcado por acontecimentos inesperados que podem surpreendê-lo. Esteja atento. Saúde, a sua força estará um pouco mais fraca do que o habitual. Dinheiro, a vontade de atingir os seus objetivos pode impedi-lo de viver as coisas belas da vida. Número da sorte, 15. Aquário. Carta dominante, o mágico, significa habilidade. Amor, deixe que o seu coração fale mais alto que a sua razão e não se arrependerá. Saúde, faça exercício físico ao ar livre. Dinheiro, a estabilidade reina nas suas economias. Número da sorte, 1. Peixes. Carta dominante, 8 de ouros, que significa esforço pessoal. Amor, deixe de pensar tanto em si e dê mais atenção à pessoa amada. Amar é dar e receber. Saúde, período marcado pela calma e pela harmonia. Dinheiro, não se deixe influenciar por comentários de alguns colegas de trabalho. Número da sorte, 72.
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3: Boa noite. São 22 horas e 15 minutos. Tenha a continuação de uma ótima noite.

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1: O tempo para terça-feira, 18 de agosto, o IPMA prevê céu pouco nublado ou limpo, por vezes com maior nubosidade na faixa costeira e aumentando temporariamente de nubosidade durante a tarde no interior, com possibilidade de ocorrência de aguaceiros dispersa e trovoada, em especial em zonas de serra do norte e centro. O vento em geral fraco de vários rumos, tornando-se do quadrante sudoeste a partir da tarde, soprando moderado nas terras altas do quadrante leste e do quadrante oeste, isto a partir da tarde. Prevê-se uma pequena descida da temperatura na região sul. O mar na costa sul, com ondas inferiores a 1 metro. A temperatura de água do mar ronda entre os 19 e os 21 graus, para te vir a temperatura máxima prevista aponta para 32 graus.
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4: Boa noite, são 23 horas e 4 minutos. 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

0: Boa noite, são 0 horas.
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2: Edição de Ana Cristina.
3: A Autoridade Nacional de Segurança Rodoviária, a Guarda Nacional Republicana e a Polícia de Segurança Pública lançam campanha para prevenção da condução sob o efeito do álcool, promovendo entre os dias 18 e 24 de agosto a 8ª campanha, esta mesmo, do Plano Nacional de Fiscalização de 2026, dedicada à condução sob o efeito do álcool. Sob o lema Taxa Zero ao Volante, esta é a 8ª de 11 campanhas previstas para este ano, incidindo sobre um dos principais fatores de risco da sinistralidade rodoviária, em que se destaca o efeito do álcool, sendo que em cada 100 vítimas de acidentes rodoviários autopsiadas em Portugal, no ano passado, 28 tinham taxa de álcool acima do limite legal, salientando que a maioria, 78%, apresentava uma taxa igual ou superior ao valor considerado crime. À semelhança das restantes campanhas do plano para este ano, a ação integra duas componentes importantes. A sensibilização, que é assegurada pela Autoridade Nacional de Segurança Rodoviária, e a fiscalização pela GNR e pela PSP, com foco nos comportamentos de risco associados aos acidentes graves, em particular na detecção da condução sob o efeito do álcool. Esta a campanha na estrada, como damos conta, nesta informação avançada pela Autoridade Nacional de Segurança Rodoviária, está na estrada entre os dias 18 e 24 de agosto. Fico alerta e a chamada de atenção das Forças de Segurança e da Autoridade Nacional de Segurança Rodoviária, com mensagens de sensibilização no âmbito da campanha, reforçando a mensagem se beber não conduza, que escolha sempre um condutor designado, que utilize transportes alternativos, planeie o regresso a casa antes de consumir álcool, respire vida, sopre zero, dando conta de que o melhor resultado num teste é o 0,0 gramas litro e cada decisão responsável salva vidas. A sinistralidade rodoviária não constitui uma fatalidade, lembram as autoridades. As consequências mais graves podem ser evitadas através da adoção de comportamentos seguros por todos os utilizadores da estrada. Notícia avançada pela agência Lusa dá conta de que o presidente da Câmara de Albufeira é acusado de discriminação e incitamento ao ódio. Segundo a notícia, é referido que o Ministério Público acusa o presidente da Câmara de Albufeira, Rui Cristina, de discriminação e incitamento ao ódio e à violência por declarações proferidas numa Assembleia Municipal. Segundo uma nota publicada no portal da Procuradoria-Geral Regional de Évora, as declarações ocorreram durante a Assembleia Municipal realizada em novembro passado, quando estava em discussão uma questão relacionada com habitação e terrenos municipais. De acordo com o Ministério Público e segundo a Lusa, Rui Cristina afirmou que, por sua opção, o município não iria gastar dinheiro no âmbito da habitação com um determinado grupo de cidadãos locais pertencentes a determinada etnia minoritária. Declarações que colocaram este grupo em posição secundária face aos restantes cidadãos residentes no concelho na satisfação das necessidades habitacionais. Ora, o Ministério Público sustenta que o autarca agiu com o intuito de ofender a honra e consideração das pessoas pertencentes àquela comunidade étnica, imputando-lhe genericamente uma fuga às responsabilidades fiscais, procurando inferiorizá-las e discriminá-las no acesso à habitação. O documento inclui também a investigação de acusações de denúncia caluniosa e difamação agravadas feitas por Rui Cristina a uma deputada municipal, processo que foi arquivado após o Ministério Público reunir prova indicitária suficiente de que a denúncia apresentada pela deputada municipal se encontrava sustentada em factos verídicos e que tinha sido feita com o objetivo de motivar uma investigação do Ministério Público. Agora é referido que está a decorrer o prazo para um eventual pedido de abertura de instrução e, caso não seja requerido, o processo seguirá para julgamento. No passado domingo em Olhão, o PS reuniu-se para a sua rentrée política deste ano. O secretário-geral José Luís Carneiro anunciou que os socialistas vão pedir a apreciação parlamentar de um diploma que aprova a nova lei orgânica do INEM, considerando que reduz meios e ameaça a segurança do socorro. Foi durante o discurso no Arraial Popular que assinalou a rentrée do Partido Socialista, que o responsável máximo do partido abordou a situação do Instituto Nacional de Emergência Médica, o INEM, afirmando que o novo decreto-lei do governo prevê uma redução de meios, colocando em causa a previsibilidade e segurança do socorro às populações. Como tal, os socialistas diz que vão, na Assembleia da República, promover a apreciação parlamentar do diploma. José Luís Carneiro recordou ainda que há um ano propôs ao governo um novo modelo de gestão e coordenação de emergência pré-hospitalar, inspirado nos modelos inglês, espanhol e francês, sendo isso olimpicamente, disse, ignorado. Para o dirigente socialista, a alteração promovida pelo governo suscita preocupações num organismo que é um dos suportes do Serviço Nacional de Saúde e não garante previsibilidade e segurança na resposta às populações. Lembrando que o LIVRE, PCP e o Bloco de Esquerda submeteram no dia 21 de julho no Parlamento um pedido conjunto de apreciação parlamentar da nova lei orgânica do INEM. Deste instrumento pode resultar a cessão de vigência ou alteração dos diplomas em causa, segundo a Constituição. No texto de apreciação parlamentar, os três partidos defendem que a lei, aprovada pelo Governo no Conselho de Ministros de 7 de maio e que promulgada pelo Presidente da República no dia 7 de julho, não deve entrar em vigor sem que os deputados a possam apreciar, questionar e, se necessário, corrigir. Esta notícia avançada pela Agência Lusa dá conta de que, na intervenção em Olhão, o responsável do PS, José Luís Carneiro, acusou o Primeiro-Ministro de estar desligado da realidade, criticando a ausência de referências à saúde no discurso que o mesmo promoveu em quarteira. O dirigente recordou que durante a campanha eleitoral de 2025, Luís Montenegro prometeu assegurar médico e família a todos os portugueses até dezembro de 2025, reduzir os tempos de espera para a primeira consulta e diminuir as listas de espera para cirurgias e cirurgias oncológicas. Essas as declarações preferidas no seio da festa real do Partido Socialista que teve lugar em Olhão no passado domingo. Tavira Verde procede a uma interrupção programada de abastecimento de água terça-feira, dia 18 de agosto, entre as 14 e as 18 horas, na Cruz do Areal, afetando a zona envolvente à Estrada Nacional 270. Lembra a Tavira Verde que, para mais informações e consulta detalhada do mapa das zonas afetadas, devem os interessados visitar o website da Tavira Verde na secção de alertas e comunicados.
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3: O tempo para terça-feira, 18 de agosto, o IPMA prevê céu pouco nublado ou limpo, por vezes com maior nubosidade na faixa costeira e aumentando temporariamente de nubosidade durante a tarde no interior, com possibilidade de ocorrência de aguaceiros dispersos e trovoada, em especial em zonas de serra do norte e centro. O vento em geral fraco de vários rumos, tornando-se do quadrante sudoeste a partir da tarde, soprando moderado nas terras altas do quadrante leste e do quadrante oeste, isto a partir da tarde. Prevê-se uma pequena descida da temperatura na região sul. O mar na costa sul, com ondas inferiores a 1 metro. A temperatura da água do mar ronda entre os 19 e os 21 graus, para Tavira a temperatura máxima prevista aponta para 32 graus.
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7: A continuação de uma ótima noite, de uma ótima madrugada. Obrigado pela sua companhia aí desse lado. Vamos consigo até às 7 da manhã.

Uma vez mais a todos, muito boa noite, uma excelente madrugada. Obrigado pela sua companhia e pela sua preferência. Eu sou o Jorge Sampaio e, como sempre, vou consigo até às 7 da manhã.

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1: Boa noite. São 0 horas e 29 minutos. Até às 7 da manhã, a continuação de uma ótima madrugada. Obrigado pela boleia que nos vai dando.

que zero. Vamos assim, nesta madrugada, até às 7 da manhã. Continuação de uma ótima noite. Para si que está a trabalhar tal como nós, então aproveite-a da melhor forma. Bom descanso, se for caso disso.